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1: Vinte e uma horas e 28 minutos.
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1: Vinte e duas horas e 2 minutos.
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1: Vinte e duas horas e 39 minutos.
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1: Vinte e três horas e 15 minutos.
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1: Vinte e três horas e 54 minutos.
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1: Meia-noite e 17 minutos.

0: Meia-noite e 34 minutos.
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1: Meia-noite e 52 minutos.

0: 1:10.
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0: 1:46.
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1: 2 horas e 15 minutos.

0: 2 horas e 34 minutos.
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1: 2 horas e 48 minutos.

0: 3 horas e 5 minutos.
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1: 3 horas e 24 minutos.

0: 3:40.
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1: 3 horas e 55 minutos.

0: 4 horas e 12 minutos.
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1: 4 horas e 26 minutos.

0: 4:44.
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1: 4 horas e 57 minutos.

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Bom dia, meus amigos. Muito frio. 5 da manhã, pontualmente, 25 do mês de junho, deste ano de 2026. Temperatura zerada em nossa cidade. Muito frio, muito frio. Temperatura de 1 grau, 0 grau, 1 grau negativo. Está nesse patamar aí a temperatura hoje, quinta-feira, né? Quinta-feira. Estamos saindo do feriado de 24 de junho, que é dia do nosso padroeiro, mas estamos dando continuidade aí à programação e também o trido preparatório para a grande festa no próximo sábado. Depois de amanhã, né? Hoje à noite teremos a segunda noite e amanhã a terceira noite do trido e sábado, dia votivo, né? Dia votivo, dia da festa do nosso padroeiro São João Batista. 5:30, horário oficial do nosso país. Pedimos a proteção do nosso padroeiro São João Batista e também da nossa padroeira do Brasil, Nossa Senhora da Conceição Aparecida. E como é bom a gente estar junto com vocês, junto com os nossos amigos, e poder abraçar a cada um, a cada uma, através desta frequência, através do nosso programa Assim Canta o Rio Grande do Sul. Um abraço muito forte a todos e a todas. Bom dia, o 3242-1212 é o nosso telefone de contato para você pedir, oferecer e ouvir a música de sua preferência. Tudo ok, Percizinho? Tudo certo? Apesar do frio aí que se vê sentir negativamente, né? Vitória do Brasil ontem, 3-0. 3-0 aí, um jogaço, a reestreia aí do menino Neymar, graças a Deus tá bem, voltou bem, e o time jogou bem também, né, jogou bem, o adversário não foi lá tão forte, mas, né, deu para ter uma, né, para ter uma noção de como é que isso vai ser, se o Brasil jogar assim até o final, vamos ter muitas alegrias. Muitas alegrias. 5:02 da manhã. Vamos iniciando então, trazendo a primeira aí para você que está nos ouvindo. Noites de Inverno. E é mesmo.

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1: 5 horas e 14 minutos.
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5: Muito bem, meus amigos, e a hora é certinha, 5 horas e 14 minutinhos da manhã, 5 e 14 da manhã. Meus amigos, tá gelada amanhã. Manhã de quinta-feira, manhã gelada, sensação térmica aí muito negativa. Neste dia 25 do mês de junho deste ano de 2026. Vamos de música, vamos de música, vamos de alegria pro povo aí. Quem é que tá chegando, precisinho? Grupo Barbicacho, lá pro Rogério que está ligadinho, né? Você caminhoneiro, taxista, motorista de ônibus, empregada, vigilante, nosso irmão lavrador, pessoal aí da empresa Vipal que estamos ouvindo, nos acompanhando, obrigado pela audiência. Matheus Matos, veterinário, também está nos ouvindo. Wilson Luiz Romanini, bom dia. Luiz Jorge, acompanhando. Gustavo Busato também. Helena Tressari. Éder Rosane Martins, bom dia, bom dia, bom dia. 5h15. Vamos lá, gurizada, seguindo aí com o programa. É o Grupo Barbicacho, meus amigos.

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4: Muito bem, meus amigos, olha a hora certinha, 5h31, estamos trabalhando com a Viva Farma Farmácias, ter empréstimos, loja Gente Nossa, Funerária Tech Giovanni, Empório de Convecção, JB Mix, Tropeiro Baterias e Lubrificantes e Gente Miúda morando no coração de Nova Prata. Para você que está nos ouvindo na cidade, no interior, nas dezenas de municípios da nossa grande Nova Prata, muito bom dia. Obrigado pela companhia, obrigado pela audiência. Hoje nós teremos a segunda noite da nossa novena do nosso padroeiro São João Batista aqui em Nova Prata. 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Ah, um abraço aí para a família Sense, estão nos acompanhando. 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Bom dia, muito obrigado pela companhia. Falamos. 5h32, 5h32, frio, negativo, 1 grau negativo aqui em nossa cidade. Vamos lá, gurizada, vamos trazendo música, Percizinho. Chegando quem agora? Amigos do Tempo Antigo, e tem muitos do Tempo Antigo, né? E tem muitos. Que maravilha! 5h33, sabe para quem um bom dia? É lá pro seu Guedes, né? Tá ligadinho conosco, homem da lenha. Um abraço aí, Moacir Guedes. Obrigado pela audiência, obrigado pelo carinho. 5h33 da manhã.

0: 5h45.
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bem, amigo velho, confira comigo a hora certinha, 5 horas e 45 minutinhos da manhã, 5h45, tá muito frio, meus amigos, frio mesmo para você que está ligado com a gente, bom dia, você que teve uma noite tranquila, o nosso abraço, né, seu Clóvis? A gente lembra, eu acordei hoje de manhã, uma hora e pouco atrás, né, e a gente lembra das pessoas que não tem, né, seu agasalho nessas madrugadas frias aí, rapaz. Olha, não é fácil a gente lembrar que tem pessoas que estão ao relento ali, né, estão sem moradia. Então é uma coisa assim, a sensação térmica está a 3 graus negativos aí, está abaixo de zero. A temperatura está no 0 grau e a sensação térmica está abaixo disso, né? Bem abaixo disso. O ventinho aí, vou te contar, né? Está cortando o errete. Alô, Nova Bassano, tudo certo? Linha 8ª, linha 7ª aí, que estão nos acompanhando. Bom dia, obrigado pela companhia, obrigado pela audiência. Tá certo, meus amigos? Olha, amanhã é dia 26, e nós vamos ter às 19 horas no Clube do Grêmio Pratense, sede histórica, aqui no centro da cidade, jantar de aniversário e posse da diretoria para a gestão 2026-2028 da Associação dos Músicos de Nova Prata. As opções aí para você jantar, opções de polenta com bacon, arroz encharque, olha só, hein? Massa, o arroz aí com charque ou massa, e com massa, além de sobremesas, ingressos antecipados no Pointer de Nova Prata pelo 999-87-0012, com Ademar Vivan, a MP valorizando a música, os músicos e a cultura da nossa comunidade. Então tá feito o convite aí à nossa população de Nova Prata e de toda a nossa região. Muito obrigado pela companhia. Quero mandar um bom dia, né, para a família Meira, que está nos acompanhando lá na Fazenda Pratinha. Grande abraço, obrigado pela companhia, obrigado pelo carinho. Né? Esse pessoal aí que está sempre ligado conosco, muito obrigado pela audiência. Vai ter festa de Santo Antônio e Santa Ana na comunidade Fazenda Pratinha. Vai ser um grandioso jantar dançante no próximo dia 4, não é? Neste sábado, no outro sábado. Início às 19 horas com uma missa, depois a sopa de capelete, carne lesa, churrasco regado, porco, linguiça campeira, maionese, pão, saladas diversas. E após o jantar será servido café com biscoito, animação da banda Companhia Baileira. Informações pelo 999-72-8004 ou 999-36-1495. Meus amigos, um abraço aí. O telefone aí de contato. 1495 informações, e também você pode ligar para o 999-25-47-32, que é do Olivar Marinho, um dos organizadores aí. Fantástico, Olivar. Um abraço aí para toda a família. Obrigado pela companhia. 5h48, quem é que chega aí, Precisinho? Anter Ramon Ledesma, sonha na calçada. Muito bem. Quero mandar um bom dia lá pro Clóvis, né? Clóvis Rigo tá ligado. E também pro Luciano Miotti, tá lá na Maringá. Frio também lá, né? Norte do Paraná. Muito obrigado pela audiência. 5 horas e 49 minutos, agora 5h49. Um bom dia também pro pessoal que está nos acompanhando na Chapeação Ferreto, aí no povoado Cola. Certo? Nosso abração. E o nosso alô para o Décio, né? Décio, doutor Décio lá em Lajado, também tá ligado com a gente. Família Porta também, bom dia. A família Barbieri, abração, obrigado pela companhia. E a família Beltrama, doutor Avelino, Lovisão e Peruço, a equipe de advocacia aqui em frente à nossa emissora e em Veranópolis também. 5 horas e 49 minutos. Vamos seguindo então, Dante Ramon Ledesma.

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2: 6:01.
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Muito bem, gurizada, e a hora certinha, 6:04. Alô, capital do estado, bom dia, obrigado pela companhia, nosso Rio Grande do Sul, obrigado pela audiência, obrigado pelo carinho, mesmo com o frio, nós estamos aí, né, e esse friozinho danado aí vai pegar muita gente, né, muita gente aí, sem lenha. Então fale com o Moacir Guedes, fale com o Moacir Guedes lá no bairro Santa Cruz. Tem uma linha daquelas de Chodo, né? De Chodo. Um abraço, Moacir Guedes. Obrigado pelo carinho, obrigado pela audiência. Tá bom? 6:04. Temperatura, meus amigos, tá negativa, 1 grau negativo aqui no centro da cidade. Para você que está nos ouvindo, lá no bairro Basalto, obrigado pela audiência. Como é que tá, Genor? Tudo tranquilo? Tranquilo que nem água de poço, claro, fogão campeiro lá, só pode estar, né? 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E daí, Precisinho, quem é que vai chegando agora aí? Dando sequência à programação da Prata FM, 6:05 da manhã. Quem é que chega? Ah, o Porca Véia? Tá certo, então. É, Tropeando a Lembrança, não? Como é que é o nome da música aí? Hã? Como é que é o nome da música? Cavalo. Tem um cavalo tostado, veio lá da Becaia. Vamos mandando lá pra Ângela Butinho, Janir. Estão ao lado do campeiro aí, 6:06 da manhã. E vamos no tranquilizar!

0: 6:16.
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5: Olha a madrugada gelada, meus amigos. Agora são 6:17 da manhã, 6:17. Vamos acordando, meu povo. Sabe, hoje é quinta-feira, né? Quinta-feira, estamos aí no dia 25 do mês de junho deste ano de 2026. É tempo do nosso trido preparatório à festa no próximo sábado no nosso padroeiro São João Batista. É festa com jantar dançante no Salão Paroquial. Não é durante o dia, é lá no Salão Paroquial, depois da celebração da missa votiva, né, que vamos ter aí no sábado. Valeu, gurizada. A Prata está transmitindo todas as tardes, 18 horas, essa transmissão do trido e da missa votiva também, que é no próximo sábado, dia 27, né? Dia 27. Hoje, dia 25. 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Olha, o pessoal nos passa aí mensagem pedindo como é que tá a temperatura. Tá 0 grau, né? Tá 0 grau a temperatura. A sensação térmica está abaixo disso. Você que está em casa está bem agasalhado aí, de graças a Deus. Tem pessoas aí que não tem agasalho, né? Tá passando frio. 6:18, 3242-1212 é o nosso telefone para você pedir, oferecer e ouvir a música de sua preferência. E a gente vai atendendo aí com o máximo do prazer, tendo dúvida. Olha, o pessoal nos passa aí mensagem pedindo como é que está a temperatura. Está 0 grau, né? Está 0 grau a temperatura. A sensação térmica está abaixo disso. Você que está em casa está bem agasalhado aí, de graças a Deus. Tem pessoas aí que não tem agasalho, né? Está passando frio. 6:18, 3242-1212.

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Imagine só lá no Retiro, friozinho danado, né? 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Dá uma chegada lá no Rio Branco, onde você no povoado Cola, onde você perguntar onde é que o Norberto tem a sua oficina, todo mundo sabe, aí bem na beira da BR, né, bem na beira da BR. Um abraço aí à dona Antônia, que está ligadinha conosco, mãe do Norberto aí, mãe e pai, né? Nessas horas se faz o papel de mãe e pai, também. E as manas, que estão sempre nos ouvindo, nos acompanhando. 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Alô, Dirceu, muito obrigado pela companhia. Também tem a sua filial lá em Goiás. 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Não é isso, Dirceu? Tá chamigando aí, né? A chaminé aí, vou te contar, né? Não é do Dirceu, é do fogão. Abraço, meu amigo. E Rede de Mercados Porta, são 4 endereços em nossa cidade. Um abraço pro João Paulo, Daniel, toda a turma aí que está nos acompanhando, e também para o Matheus, que está ligado conosco. Obrigado pela companhia. Grande Matheus, né? Vereador aí de Protásio, mas está trabalhando aqui no centro, aqui no Mercado Porta do Centro. Telefone 1101. Um abração, obrigado aí pela companhia. Tá bom, João Paulo? Obrigado pela audiência. Agora, 6h21 da manhã, 6h21. Vamos acordando. Vamos acordar esse povo, né, Precisinha? Com quem é que nós vamos acordar o povo? Paulo Garcia. Bonita essa música. 6h22 da manhã.

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2: 6:33.
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6: E aí, gurizada, tudo certinho? Agora 6 horas e 37 minutos da manhã, 6h37. Você está com a Prata FM. Quero mandar um abraço pro Roberto Antonioli, tá ligadinho. Quero mandar um abraço pro Jasso Vivão lá em São Lourenço. Muito obrigado pela audiência, né? 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Bom dia para o meu amigo, meu amigaço aí, né, tchê? É, Paulinho Ferreira. Tá frio, Paulinho, né? Tá lá em Veranópolis. Tá lá em Veranópolis, tá aqui por Nova Prata, né? Frutas e verduras, é tudo com o Paulinho Ferreira. É, tá muito gelado amanhã. Eu tô sentindo aqui muito frio. É isso que tem o climatizador ligado, assim mesmo tá frio. Imagine lá fora. Gente, o Coral Trecampano lá de Vila Flores, comunidade Nossa Senhora de Caravaggio, está convidando para a 17ª Sagra e Mangiare Italiano, que estará acontecendo lá na comunidade de Caravaggio, em Vila Flores, sabe quando? No próximo dia 4 de julho, teremos ali pelas 16h30, teremos o início, a colheita, a partir desse horário. Depois teremos as apresentações, 17h30, e o jantar de confraternização está marcado aí para as 19h45, por aí, né? Aproximadamente. E o cardápio vai ser muito especial de primeira. Piem, nós vamos ter aí polenta mole, costela, suína, assado, vai ter assado na panela, fortaia, galeto, codiguim, aipim, temperado. Vai ter coisa muito boa, né? É, de lambuzar o beiço, esse velho ditado. E olha o preço, hein? Além de sobremesas, pelo valor de R$70 apenas, né? É. Então, nosso bom dia lá para o seu Livino. Bom dia para a dona Clarita, né? É, Clarita também está envolvida juntamente com o Livino, organizando este encontro, esta 17ª Sagra del Mangiare Italiano, dia 4 de julho, lá na comunidade Caravaggio. Certinho? Deixa eu ver o que, me mandou aqui o seu Paulinho Ferreira, né? Paulinho Ferreira sempre está nos ouvindo. Muito obrigado pela companhia. É, logo mais, nós temos o Jornal da Manhã, uma série de informações aí, aqui na Prata FM. Tudo certo, tudo tranquilo. Tudo tranquilo, né? Tudo... Bom dia, bom dia, bom dia. Dzień dobry, dzień dobry. Grande abraço. São Paulo, 11 graus, né? Tempo nublado. É a diferença aqui das temperaturas. Nova Prata está negativa a temperatura e São Paulo está em 11 graus. Também não está tão quente, mas também não está tão frio, né? 11 graus, mas a temperatura é bastante agradável. Sérgio aí que nos manda. 6 horas. Ah, bom dia aí pro. Está nos ouvindo também o meu grande amigo Mauro Mione. Mauro Mione, como é que está aí no escritório de contabilidade, juntamente com a dona Fátima, tomando mate e também trabalhando, né? Trabalhando. 6h42, quem é que chega, Percizinho? Baitaca. Como é que é o nome da música aí? No Fundo da Grota? É. Sempre atendendo vários pedidos. Pedidos aí, vamos atendendo. Tá bem? Tá bom, gurizada? Então vamos trazendo Fundo da Grota, o nosso Baitaca!

0: 6:47.
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0: Olha, hora certinha, meus amigos, agora são 6h50, 6h50, o Paulinho disse que tá frio, hein? Tá congelado até os pardais, só até 50, depois de 50 já acorda o pardal aí, rapaz. Pessoal, tem que ter cuidado aí, porque ali é muito fácil passar acima de 50, né? É muito fácil aí, a retinha aí é traiçoeira, é lá no trevo da York, no trevo da York. 6h51 da manhã, nós vamos deixando o nosso abraço, agradecendo a todos nossos patrocinadores e colaboradores. Estaremos de volta às 17 horas com o programa Roda de Chimarrão. Vem aí na sequência o Jornal da Manhã. Obrigado pelo carinho, obrigado pela audiência. Quem é que nós vamos deixando aí para o seu Paulinho? Os Monarcas e a todos que estão nos ouvindo, obrigado pela companhia. Não tenho tempo como citar o nome de todas as pessoas que nos passaram mensagem, que estão nos acompanhando. Mas fica o nosso grande abraço, obrigado pela audiência. Até a tardita, 17 horas, porque é 5 da tarde e já está começando a anoitecer. Por enquanto, né, vai cumpridando um minuto por dia aí. Tá bom, gurizar? Uma ótima quinta-feira, um grande abraço!
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12: Olá, muito bom dia! Seja muito bem-vindo, seja muito bem-vinda a mais uma edição do Jornal da Manhã. Nesta quinta-feira, 25 de junho de 2026, agora 7 horas 2 minutos A temperatura em Nova Prata nesse momento é de 2 graus, geada alta lá fora, é isso mesmo. O frio super intenso aí, como já era previsto, mas a boa notícia é que essa onda de frio começa a perder força hoje em todo o estado. Eu sou a Sabrina Bernardi, nós vamos juntos hoje com muita informação de qualidade, entrevistas. 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E hoje, o nosso Jornal da Manhã, e somos eu e o Davi no som, bom dia! É, o Jonas saiu por aí, dá uma voltinha, né? Ele já estava previsto esse feriadão, então nós seguimos por aqui com muita informação de qualidade para você. Na edição de hoje, teremos muitas entrevistas, o informativo dos Bombeiros Militares de Veranópolis, também o deputado estadual Felipe Camozato e ainda o quadro Rumo às Eleições aí com a presidente municipal do Republicanos de Nova Prata, a Solange Albuquerque. Isso e muito mais você confere hoje na edição do Jornal da Manhã.
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12: Hoje é 25 de junho, a lua é crescente, o signo é câncer. Estamos no 176º dia de 2026. Faltam 189 dias para acabar o ano, é isso mesmo. E muita informação para você, então vai rolando por aqui no nosso Jornal da Manhã. E claro, para começar bem a nossa quinta-feira, tem momento de reflexão.
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14: Caros ouvintes, hoje falaremos sobre quem sou eu. Se alguém perguntasse quem é você, o que responderia? Diria seu nome, endereço e CPF? Diria sua profissão? Relacionaria suas qualidades? A pergunta, quem sou eu, tem ao mesmo tempo uma infinidade de respostas e uma única resposta. Somos todos consciências em constante transformação, que reagimos a diferentes forças que nos cercam. Mudamos a cada momento, nossas convicções se modificam com as nossas experiências. A qualquer momento podemos descobrir novos talentos e habilidades que alterem completamente a maneira como percebemos a nós mesmos. Por outro lado, não somos um eu, e sim parte do eu divino, a unidade universal na qual todo ego desaparece. Assim, não se apegue a nenhuma ideia a respeito de si mesmo. Um pensamento sufista, abre aspas, eu não sou o corpo, eu não sou os sentidos, eu não sou a mente, eu não sou isto, eu não sou aquilo. O que eu sou, então? O que é o eu? Ele está no corpo, ele está em todas as pessoas, ele está em todos os lugares, ele é o tudo, ele é o eu sou ele, a absoluta unidade. Fecha aspas.
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12: Governo mantém alta de tarifas para carros elétricos e renova a cota de importação com imposto zero. Frio começa a perder intensidade no Rio Grande do Sul nesta quinta-feira. Estado apresenta estratégias de transição energética e resiliência climática em cúpula internacional em Londres. Ainda, governo do Rio Grande do Sul protocola projeto para contratação emergencial de cerca de 2 mil servidores para educação. CSG alerta para risco de congelamento nas rodovias da Serra Gaúcha. Brasil vence Escócia e avança como líder do Grupo C na Copa do Mundo. E Escola de Veranópolis lidera o ranking nacional de redação no Enem 2025. Isso e muito mais você vai conferir no Jornal da Manhã, na edição desta quinta-feira, 25 de junho de 2026.

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1: 7:11.
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15: Olá, estamos de volta com o Jornal da Manhã. Agora 7:16, 2 graus a temperatura. Amanhece em Nova Prata aí com bastante nuvens no céu. E a geada é branquinha, hein, gente? Os carros aí que ficaram na rua, é quase impossível sair para trafegar, então muito cuidado. Nós seguimos no nosso Jornal da Manhã, nesta quinta-feira, com o apoio de Viva Farma Farmácias, que tem toda a linha de medicamentos e perfumaria em 3 endereços, com o melhor preço e maior prazo de pagamento. 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
15: E o Rio Grande do Sul teve mais uma madrugada de frio intenso nessa quinta-feira. A presença de nuvens, porém, deve manter aí as mínimas, temperaturas mínimas mais altas do que nos dias anteriores na maioria das cidades gaúchas. Em Nova Prata ontem marcou 1 grau, hoje, neste amanhecer, 2 graus. Nos Campos de Cima da Serra, onde o céu fica mais aberto e o ar é mais seco, as mínimas tendem a ser menores e muito baixas, com geada forte, a severa e congelamento. A geada também pode aparecer em boa parte do estado. Apesar da presença de nuvens na maioria das localidades, o sol aparece em todo o estado ao longo do dia. E com o ar polar perdendo força, a tarde traz um alívio aí. As temperaturas ficam mais amenas, encerrando aí o ciclo de frio extremo. É isso mesmo. Então hoje, o friozão aí, essa friaca vai embora, né? Foi muito bom ontem, porque o frio estava intenso e os pratenses aí puderam ficar em casa no feriado, coisa boa. Então, vamos às temperaturas hoje. Localidades, o sol aparece em todo o estado ao longo do dia. E com o ar polar perdendo força, a tarde traz um alívio aí. As temperaturas ficam mais amenas, encerrando aí o ciclo de frio extremo. É isso mesmo. Então, hoje, o friozão aí, essa friaca vai embora, né? Foi muito bom ontem.

0: 5, máxima de 17 graus. Em Caxias do Sul, aqui na Serra, mínima de 0, máxima de 14. Em Passo Fundo, mínima de 0, máxima de 15. Erechim, mínima de 0, máxima de 15. Frio mesmo, gente, foi em São José dos Ausentes, mínima de menos 6 e a máxima de 12. Em Vacaria, mínima de menos 4 e máxima de 13 graus. Mas olha só, gente, lá em Santa Catarina, Joaçaba, também foi mínima de menos 2, máxima de 15. Em Lages, menos 3, máxima de 13 graus. No litoral, também não tá nada quente, hein? Torres registra mínima de 3 graus e máxima de 17. E Capão da Canoa, mínima de 5, máxima de 17. Lá na fronteira, também não tá nada bom, hein? Em Santa Rosa, mínima de menos 1, máxima de 17. E o Uruguaiana, mínima de 9, máxima de 17. E Livramento, mínima de 4 graus e a máxima de 15. Agora são 7 horas 20 minutos. E lembrando, né, que tem muito gelo na pista. Então, a previsão aí, né, desse inverno, a CSG intensifica aí os alertas aos motoristas que trafegam pelas rodovias aqui da Serra Gaúcha sobre os riscos de congelamento aí do pavimento. Apesar dos registros de gelo na pista terem sido bem pontuais já nesse inverno, no inverno passado, inclusive, a concessionária destaca que as condições climáticas previstas aí nesse ano exigem atenção redobrada dos condutores, especialmente em locais aí onde há maior possibilidade de formação de gelo, né? Então, a orientação é que os motoristas tenham cuidado ao trafegar nesta manhã, né, em trechos principalmente como pontes, viadutos, curvas, áreas sombreadas e locais onde a umidade permanece por mais tempo. Segundo a concessionária, quando a água acumula sobre o asfalto e encontra temperaturas negativas, pode ocorrer aí a formação de uma fina camada de gelo, muitas vezes é invisível aos condutores e a situação reduz então a aderência dos pneus e aumenta o risco de perda de controle do veículo. Por isso, muita atenção aí, né, ao trafegar, principalmente aqui pela Serra Gaúcha, né? Lembrando que a polícia segue monitorando. Ontem, inclusive, acabou tendo que a Polícia Rodoviária Federal espalhar gelo aí pela pista em diversos locais. Então, cuide-se, né? Porque dirigir no inverno exige atenção, velocidade reduzida, evitar aí manobras bruscas e manter sempre a distância segura do veículo à frente. Tenha atenção especial, então, em pontes, viadutos e trechos sombreados. E caso aconteça alguma coisa, né, sempre ligar na emergência. Agora, 7h22, vamos aos indicadores agropecuários.
1: Indicadores agropecuários, com Diego Brião. Soja.
2: Os contratos futuros de soja com vencimento em julho registraram queda nos Estados Unidos na quarta-feira. Na Bolsa de Chicago, a cotação era de US$ 11,08 por bushel ao final do dia. Valor no mercado físico no Brasil por saca de 60 quilos. Estado do Mato Grosso, cidade de Rondonópolis, R$ 117,50. Paraná, Marechal Cândido Rondon, R$ 113. Bahia, Luiz Eduardo Magalhães, R$ 114,50. E Rio Grande do Sul, não me toque, R$ 116, por saca de 60 quilos.
1: Milho.
2: Valores no mercado físico, por saca de 60 quilos. Paraná, Marechal Cândido Rondon, R$ 50. Valor em estabilidade na comparação com a cotação anterior. Mato Grosso, Sorriso, R$ 41,30, em queda. E Goiás, Rio Verde, R$ 49,00, também em queda.
1: Boi gordo.
2: Em São Paulo, na B3, os contratos com vencimento em junho eram negociados ao final da quarta a R$ 338,20 por arroba. Houve queda de 1% no dia. Boi à vista, Mato Grosso, Cuiabá, R$ 325,00, e 67 centavos.

0: centavos por arroba.
1: Café.
0: Os contratos futuros de café arábica com entrega prevista para julho terminaram a quarta-feira em Nova York, nos Estados Unidos, em elevação. A cotação era, ao final do dia, de R$ 2.009,30 por saca de 60 quilos. No Brasil, na B3, os contratos futuros de café arábica com entrega prevista para setembro apresentaram queda, com cotação de US$ 327 por saca de 60 quilos. Valor no mercado físico do café arábica tipo 6 por saca de 60 quilos. Minas Gerais, Varginha, R$ 1.650. Bahia, região oeste, R$ 1.497,50. E São Paulo, Franca, R$ 1.620.
1: Algodão.
0: Valor do algodão em pluma por arroba. Mato Grosso, Sorriso, R$ 127,66. Valor em queda na comparação com a cotação anterior. E Bahia, região oeste, R$ 132,67 em alta.
1: Trigo.
0: Valor no mercado físico do trigo por saca de 60 quilos. Paraná, Marechal Cândido Rondon, R$ 70,00 em estabilidade. E Rio Grande do Sul, Júlio de Castilhos, R$ 69,50 também em estabilidade.
1: Arroz.
0: Valores no mercado físico. Bahia, região oeste, R$ 74,00 por saca de 60 quilos, em estabilidade. E Rio Grande do Sul, média estadual, R$ 59,00 por saca de 50 quilos, também em estabilidade.
1: Indicadores agropecuários com Diego Brião. Produção, Agência Rádio Web.

0: 7:29.
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12: Olá, estamos de volta com o Jornal da Manhã, nesta manhã de quinta-feira, 25 de junho de 2026. 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
12: E vamos aos destaques das capas dos jornais que circulam no nosso estado e na nossa região nesta quinta-feira, 25 de junho. Em Zero Hora de hoje, é claro que a capa tem destaque para a Copa, é... Seleção embala e avança com o show de Vini Júnior. O artilheiro do Brasil, com 4 gols, atacante, marca 2 no 3-0 sobre a Escócia. E Brasil se classifica em primeiro lugar. Holanda, Japão ou Suécia? É dia de conhecer o próximo rival. Em ritmo acelerado, goleadores já miram marca histórica de 1958. Em vídeo, Michelle afirma ter sido desrespeitada e humilhada por Flávio Bolsonaro. A ex-primeira-dama relatou aí um embate com o pré-candidato à presidência. Aeroporto Salgado Filho terá mais voos internacionais e nacionais no inverno. Crise internacional acelera a transição energética e favorece matriz brasileira. Sob pressão, Jax Wagner deixa a liderança do governo Lula após virar alvo da Polícia Federal no caso Master. E descuido com a saúde na capital, não podemos tolerar. Foi um a pedido aí da Simers, então, na capa de Zero Hora de hoje. E os destaques, então, de Correio do Povo desta quinta-feira, então. Vamos lá à edição do Correio do Povo desta quinta-feira. Também, né, gente, destaque para o Mundial 2026. Rindo à toa, Vini Júnior na capa aí deste dia 25 de junho. E o show vai continuar. Com 2 gols de Vini Júnior, seleção brasileira vence a Escócia por 3-0, se classifica em primeiro e agora espera os confrontos do Grupo F para saber quem será o rival no mata-mata da segunda-feira. Apuração do caso Master, Jax Wagner deixa a liderança do Senado após conversa com Lula. Em presidência, Keiko Fujimori vence eleições depois de longa apuração no Peru. O tempo hoje o Rio Grande do Sul terá outro amanhecer gelado, mas com tarde mais amena. Projeto Natureza, CPMF aponta exigências impossíveis do MPF e vê risco para investimentos. No especial do ensino, a educação à distância cresce no estado e qualifica ofertas. São os destaques de Correio do Povo. Em Jornal do Comércio hoje, cortes de juros dão fôlego a investimentos pós-fixados. Reduções discretas da Selic consolidam renda fixa como alternativa mais favorável do mercado. Obras da Ponte Fandango são concluídas e estrutura será reaberta nos próximos dias. É sobre o trecho da BR-153 em Cachoeira do Sul, que é o corredor estratégico para a mobilidade da região central e transportes de cargas ao Porto de Rio Grande. Então, estampa aí a capa do Jornal do Comércio. Em Minuto do Varejo, supermercadista de Viamão inaugura segunda operação em julho. Judiciário TRF4 libera 221,2 milhões em pagamentos de RPVs no Rio Grande do Sul. No Caderno Geração, negócios apostam em soluções para mercado pet. Investigação, Jax Wagner deixa a liderança do governo Lula no Senado. Em indústria, CPMC prevê licença ao projeto Natureza até agosto. Indicadores: dólar comercial a R$ 5,20 e o euro comercial a R$ 5,90. E agora, os destaques do Diário Gaúcho. Também, é claro, destaque para a Copa. Agora todo jogo é decisivo. Goleada que deixou seleção na liderança do Grupo C teve volta de Neymar. Hoje saiu o adversário do primeiro duelo eliminatório. Também na capa, Vini Júnior, né, que marcou 2 gols ontem. Em Gravataí, engenheiro é preso por extorsão. Em Guaíba, o significado da mão gigante de concreto. Eu sou do samba, da sábado tem papo com o mestre do violão. São os destaques de Diário Gaúcho. E agora, aqui na Serra Gaúcha, pioneiro de hoje, tem uma grande imagem aí da Rota do Sol na sua capa. Asfalto novo no verão, com investimento de 380 milhões. Recuperação da rodovia avança nos 153 quilômetros de pavimentação entre Serra e Litoral Norte. Demais obras seguem em 2027. Efeito Ozempic, mudança de hábito impõe desafios aos restaurantes. Contra HPV, campanha de vacinação tem baixa adesão em Caxias do Sul. Em Flores da Cunha, união para renascer das cinzas. Um mês aí após o incêndio, a situação da Igreja Matriz, então, de Flores da Cunha. E claro, tem também destaque para a Copa do Mundo, liderança confirmada. Brasil goleia a Escócia por 3-0 e confirma a primeira colocação do Grupo C. Adversário da segunda fase será conhecido hoje. Então você conferiu o que é notícia nos jornais que circulam no nosso estado e na nossa região nesta quinta-feira, dia 25 de junho. Agora 7 horas, 40 minutos, 20 minutinhos para as 8 da manhã. 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
13: Sete horas e 42 minutos.
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7: Olá, estamos de volta com o Jornal da Manhã, nesta manhã de quinta-feira, 25 de junho de 2026. Seja muito bem-vindo, você que chega agora, são 7h45, 15 minutos para as 8 da manhã. A temperatura em Nova Prata neste momento é de 3 graus, amanhece por aqui, um dia nublado aí, uma pequena neblina ainda no céu de Nova Prata. 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
7: Uma denúncia recebida pelo telefone de emergência 190 levou a Brigada Militar a localizar uma arma de fogo no centro de Veranópolis, na tarde da última terça-feira. A ocorrência foi registrada durante a averiguação realizada pelos policiais em um estabelecimento comercial na cidade. No local, os agentes encontraram um revólver calibre 38. Conforme a Brigada Militar, o responsável pelo estabelecimento assumiu a posse da arma, que estava em situação irregular. Diante dos fatos, o homem foi preso por posse irregular de arma de fogo e encaminhado à delegacia de polícia, onde foi lavrado o flagrante. Também um homem foi preso em flagrante na tarde de terça-feira na comunidade da Capela Monte Ibérico, no interior de Nova Bassano, pelos crimes de violência doméstica e posse irregular de arma de fogo. A ação foi realizada pela Brigada Militar por meio da Terceira Companhia Independente da Polícia Militar. A ocorrência teve início após uma mulher acionar a guarnição e relatar que estava sendo ameaçada de morte pelo companheiro. Durante o atendimento e as diligências no local, os policiais encontraram e apreenderam um revólver calibre 32 e 4 munições. Conforme a corporação, a arma estava registrada em nome de outra pessoa e o detido não era o legítimo possuidor do armazenamento. Diante da situação, o homem recebeu voz de prisão e foi encaminhado à delegacia de polícia para registro da ocorrência. Após os procedimentos legais, ele foi levado ao presídio, onde permanece à disposição da justiça. E um avião agrícola precisou realizar um pouso de emergência no aeroporto de Alegrete, na fronteira oeste, pouco antes das 14 horas de terça-feira, após o piloto identificar problema técnico durante o voo. De acordo com informações do aeroporto da cidade, o piloto comunicou pelo rádio uma falha no profundor, é a peça responsável por controlar a altitude da aeronave, e avisou que tentaria aterrissar em segurança. O avião, que era conduzido por Fábio Lima Prado, de 43 anos, funcionário da granja Ceolim, em Uruguaiana. Conforme os proprietários da empresa, ele havia saído de São Cepé, onde a aeronave passou por manutenção preventiva e seguia viagem de retorno. Após pouso, o piloto foi socorrido e levado para a Santa Casa de Alegrete. Ele teve escoriações e sofreu uma fratura no pé direito. Segundo a empresa, o estado de saúde é considerado estável. Inclusive, aí tem um vídeo, né, circulando nas redes sociais do pouso. Aí foi um pouso brusco, mas felizmente aí só a fratura, né, e escoriações leves. E um caso de feminicídio foi registrado na noite de terça-feira no interior de Marau. O crime ocorreu na comunidade São José do Stonial e teve como vítima Inês Bresciani Serafim, de 68 anos. De acordo com as primeiras informações apuradas, o principal suspeito é o companheiro da vítima, que teria utilizado uma arma branca para cometer o crime. Informações preliminares indicam ainda que o suspeito estava ferido e foi preso em flagrante, permanecendo sob custódia de agentes de segurança enquanto recebia atendimento hospitalar. Em contato com a reportagem, o delegado titular da polícia confirmou que equipes atuam na comunidade, realizando aí o isolamento da área, atuaram, né? A corporação aguardou, então, a chegada do Instituto Geral de Perícias para realizar os levantamentos técnicos e o início formal das investigações. A Polícia Civil busca esclarecer a motivação e circunstâncias do feminicídio, enquanto a Brigada Militar também participava da ocorrência. O caso segue em investigação e novas informações serão divulgadas aí conforme o avanço, né, das investigações. E um grave acidente de trânsito registrado na manhã de ontem deixou um motorista morto na ERS 324, no trecho entre Vila Maria e Marau, no norte. A colisão ocorreu por volta das 5h30 da manhã, nas proximidades da Casa Bianchi, e envolveu um Chevrolet Prisma com placas de Marau, um caminhão de pequeno porte Volkswagen emplacado em Nova Alvorada e um Ford Focus com placas Mercosul. Conforme informações, o Prisma seguia no sentido Marau-Vila Maria quando colidiu frontalmente com um caminhão que trafegava no sentido contrário. Logo atrás do Prisma, o Ford Focus não conseguiu parar a tempo e também acabou envolvido no acidente. O condutor do Chevrolet Prisma não resistiu aos ferimentos e morreu no local. Já os ocupantes do caminhão e do Ford Focus ficaram feridos e foram encaminhados pelo Corpo de Bombeiros de Marau para atendimento médico. Equipes da Brigada Militar, Polícia Civil e Instituto Geral de Perícias foram acionados para atender a ocorrência, isolar a área e realizar os levantamentos técnicos. Aí a perícia também auxiliou na confirmação da dinâmica do acidente e as próximas etapas, então, da investigação. E foi identificado, então, como vítima, né, desse acidente, Sadir Wilson Dalpisol, de 65 anos. Então, a vítima desse acidente registrado na manhã de ontem. E uma colisão envolvendo um ônibus interestadual e uma caminhonete Ford Ranger com placas de Soledade deixou 3 pessoas feridas no fim da tarde de ontem na BR-386 em Mormaço. O acidente foi registrado no quilômetro 230 da rodovia e, conforme informações repassadas pelo Corpo de Bombeiros Militar de Soledade, ficaram feridos o motorista do ônibus e 2 ocupantes da caminhonete. Entre as vítimas da Ranger estavam um adulto e uma criança. Os ocupantes do veículo leve receberam atendimento de equipes do SAMU e de Mormaço. E o condutor do ônibus foi atendido, então, pela equipe de resgate da concessionária CCR ViaSul. As 3 vítimas foram encaminhadas para atendimento médico e as circunstâncias do acidente não foram divulgadas. Deverão ser apuradas, então, pelas autoridades competentes. E a Polícia Civil do Rio Grande do Sul prendeu em Porto Alegre a mãe e o padrasto, uma mãe e um padrasto suspeitos pela morte de um bebê de 7 meses. A menina foi levada em estado grave para a unidade de pronto atendimento da Bom Jesus, na zona leste da capital gaúcha, mas não resistiu. Os profissionais da UPA identificaram diversas lesões pelo corpo da criança e acionaram a polícia. Segundo a delegada Alice Fernandes, alguns ferimentos parecem ser antigos, o que pode indicar agressões anteriores. A mãe, de 25 anos, e o padrasto, de 24, foram presos em flagrantes por maus tratos seguidos de morte, mas tiveram prisão convertida em preventiva pelo Judiciário Gaúcho. Eles não tiveram a identidade divulgada. O Instituto Geral de Perícias vai apurar a causa da morte. A polícia informou que desde o início do mês apura denúncias de violência sexual contra uma irmã desta bebê, que é uma criança de 5 anos. Já o Conselho Tutelar afirma que não havia feito nenhum atendimento para a família. Nós vamos atualizando, então, a situação também deste caso no decorrer dos próximos dias. E o influenciador Dilson Alves da Silva Neto, conhecido como Nego Di, foi condenado, então, na terça-feira por crimes de estelionato, lavagem de dinheiro, uso de documento falso e promoção de loteria ilegal. A sentença aponta aí que o humorista e a sua esposa, Gabriela Vicente de Souza, atuaram em um esquema que envolvia rifas virtuais irregulares, ocultação de valores e uso de documentos falsos. O uso de um recibo falso para fingir que havia doado 1 milhão para apoiar as vítimas da enchente histórica de 2024 no Rio Grande do Sul foi um dos motivos que levaram Nego Di a ser condenado pela justiça. O promotor de justiça do caso, Flávio Duarte, e a promotoria de justiça especializada criminal de Porto Alegre salientam a importância que teve a questão do recibo falso no processo. Durante a investigação, o Ministério Público comprovou que, na verdade, ele havia doado apenas R$100 e modificou o comprovante da transferência. No total, Nego Di foi condenado a 14 anos e 6 meses de reclusão em regime fechado, além de uma pena adicional de 1 ano e 15 dias por promover uma loteria ilegal. Já Gabriela recebeu pena de 8 anos e 4 meses de prisão, também em regime fechado, por lavagem de dinheiro. Então, em contato com os advogados responsáveis pela defesa, eles não deram retorno aí e também foram questionados sobre a esposa de Nego Di, que também é representada aí pela mesma defesa. Em um vídeo publicado na época nas redes sociais, Nego Di declarou: "A gente fez essa escolha de coração. Decidi doar R$1 milhão para o Rio Grande do Sul. Eu mandei 1 milhão para a vaquinha do meu parceiro Badim." E para a justiça, a conduta foi intencional e houve plena consciência da falsidade, com o objetivo de induzir aí a coletividade em erro ao atribuir ao influenciador uma doação que não ocorreu. A participação da esposa, segundo a decisão, foi essencial aí para o funcionamento do esquema. O juiz do caso afirmou que ela cedeu contas e estruturas financeiras para movimentar os recursos de origem ilícita e também se beneficiou da aquisição de bens. No caso do comprovante de doação, o magistrado considerou que houve adulteração consciente do valor antes da divulgação nas redes sociais para enganar, né, os seguidores. O humorista também foi responsabilizado por promover então as rifas sem autorização legal. Conforme a denúncia, foram pelo menos 34 sorteios realizados entre novembro de 2022 e maio de 2024, divulgados nas redes sociais e vinculados à venda de bilhetes, né? As ações eram divulgadas, então, com oferta de prêmios em dinheiro e bens mediante venda de bilhetes. E a prática não foi isolada, segundo o juiz, mas uma atividade estruturada e reiterada com grande alcance de movimentação financeira, né? Superior aí a 2,5 milhões. O influenciador simulava sorteios de prêmios de alto valor para atrair compradores de rifas, né? Mas um dos casos aí bem curioso, né, que veio à tona, envolveu um Porsche Macan avaliado em 500 mil. O juiz concluiu que não havia intenção real de entregar o prêmio, caracterizando o crime. A decisão também menciona a encenação para dar aparência de legalidade, incluindo o suposto contato aí com uma vencedora. Para a justiça, ficaram comprovados aí o prejuízo das vítimas, a obtenção de vantagem ilícita e a indução ao erro, atingido pelo menos 9.683 pessoas, com um prejuízo total de R$ 185,3 mil. E a Polícia Civil do Estado também prendeu um suspeito de comandar um esquema de extorsão digital contra empresários do Estado. A ação chamada Operação Piso foi realizada ontem e cumpriu 7 ordens judiciais em Gravataí e Viamão. A Justiça autorizou 6 mandados de busca e apreensão e um de prisão preventiva contra o empresário. O suspeito é o engenheiro Thiago Reis. De acordo com a investigação, o grupo exigiu pagamento de 10 bitcoins, que equivalem a cerca de 4 milhões, para não divulgar informações sigilosas das vítimas. As ameaças eram feitas principalmente por meio de mensagens enviadas após a inclusão forçada das vítimas em um grupo de WhatsApp. Segundo a polícia, os criminosos demonstravam ter acesso a dados ligados detalhados sobre a rotina das famílias e também informações internas das empresas, como lista de funcionários, clientes e parceiros. O material teria sido usado como forma de pressão. Caso o valor não fosse pago, os dados poderiam ser vendidos ou divulgados na internet. A suspeita é de que mais de 10 pessoas tenham sido vítimas de tentativas de extorsão. Só 2, no entanto, registraram boletins de ocorrência e que levaram aí, então, após a investigação, né, que começaram após uma vítima procurar a polícia relatando o crime, então foi identificado aí um esquema estruturado que utilizava um único celular com vários chips cadastrados em nome de terceiros para dificultar o rastreamento. Ainda conforme a investigação, o mesmo método teria sido aplicado contra empresários de diferentes setores, como construção civil, supermercados, administração de imóveis e futebol. A estimativa é que os valores exigidos ao longo das extorsões somem cerca de 10 milhões de reais. O principal suspeito, então, seria Reis, que trabalha em um grupo do setor supermercadista. De acordo com a polícia, ele selecionava alvos com alto poder aquisitivo, reunia informações detalhadas sobre as vítimas e montava dossiês que eram usados nas ameaças. Incrível, né, gente? Agora são 8h01. A temperatura em Nova Prata, neste momento, segue nos 3 graus. O sol surge por aqui. 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
9: 8h02. 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
7: Olá, estamos de volta com o Jornal da Manhã. Agora 8:06. Seja bem-vindo quem chega agora por aqui. 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
7: E pelo segundo dia consecutivo, nessa semana, a Serra amanheceu com temperaturas abaixo de 0 graus. Os termômetros voltaram a registrar marcas negativas em diversos municípios da região nessa quinta-feira, reforçando aí os efeitos da massa de ar polar que mantém frio intenso sobre o estado. De acordo com dados do IMET, no Sistema de Monitoramento e Alertas Agroclimáticos e da Empresa de Pesquisa Agropecuária e Extensão Rural, a menor temperatura da serra foi observada em São José dos Ausentes, onde os termômetros marcaram nesta manhã menos 2,8 graus. Outros municípios também registraram mínimas negativas. Em Vacaria e Bom Jesus, a temperatura chegou a menos 2,2 graus. Já em São Francisco de Paula, a mínima foi de menos 1,5. Em Flores da Cunha, menos 1,4. E Caxias do Sul registrou menos 0,9 graus na primeira hora da manhã. Além das cidades com temperatura abaixo de zero, outros municípios serranos tiveram um amanhecer bastante gelado. Canela registrou 0,3 graus, Veranópolis 0,9 graus, Farroupilha teve mínima de 1,4 graus e Antônio Prado anotou 1,8. Ao longo dessa quinta-feira, o céu varia entre parcialmente nublado e nublado, com períodos de sol. Não há previsão de chuva e as temperaturas permanecem baixas aí durante o dia. Em Caxias do Sul, a máxima não deve passar dos 11 graus. E o frio continua até amanhã, mas já vai perdendo força nessa quinta-feira. E no final de semana, as temperaturas devem subir. A previsão da Climatempo indica que o frio intenso ainda deve predominar, então, embora a massa de ar polar comece a enfraquecer gradualmente. Vamos conferir a previsão, então, para Nova Prata. Nesta quinta-feira, 25, a mínima de zero na madrugada foi registrada e a máxima hoje não deve passar dos 12 graus. Sol com nuvens durante o dia e períodos de céu nublado. À noite terá poucas nuvens. No entanto, apesar dessas temperaturas aí, a sensação térmica hoje fica entre menos 3 e 4 graus, é? Então, você vai sentir muito frio no dia hoje, porque a umidade relativa do ar está em 100%. O pôr do sol deve ocorrer às 17h38. O índice de raios ultravioletas, devido à presença do sol, é bem alto. Assim como o índice de gripes e resfriados, né? Porque tem muito frio por aí, né? O frio é intenso, o tempo é instável, então elevam os riscos de doenças respiratórias. Amanhã, sexta-feira, a mínima é de menos zero, né? De 0 grau, e a máxima é de 15. Tempo ensolarado com nevoeiro ao amanhecer e à noite. No sábado, a temperatura mínima é de 1 grau e a máxima de 18. Será um dia de sol com nevoeiro ao amanhecer e as nuvens devem aumentar à tarde, assim como a temperatura vai subindo, né? Muitas nuvens à noite, porque a previsão é que domingo, dia 28, a chuva chegue por aqui. A mínima no domingo será de 9 e a máxima de 16. Teremos sol e nuvens, vai passando aí a nublado com chuva ainda pela manhã. À tarde e à noite tem previsão de temporal, cerca de 30 milímetros de chuva esperados para o domingo. Na segunda-feira, a chuva permanece, embora com pouca intensidade, né, cerca de 1 milímetro apenas. A mínima é de 5, a máxima de 12 graus. Teremos sol e nuvens e períodos de céu nublado, então, na segunda-feira, com formação de nevoeiro. Na semana que vem, gente, espere, porque teremos uma semana aí de muita chuva, temporais, então, e temperaturas nada altas, hein? As máximas aí não vão passar dos 16 graus na semana que vem e teremos dias aí com 65, 58, 46 milímetros de chuva. Então, prepare-se. Agora, 8h11, nós vamos para mais um intervalo no apoio de Forte Dor, Preto Veículos, Ótica Bem Ver, Alfa Laboratório e Viva Farma Farmácias.

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1: 8:15.
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7: Olá, estamos de volta com o Jornal da Manhã, agora 8 e de...
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0: Cultura em Nova Prata e nós seguimos por aqui com informação para você no apoio de Viva Farma Farmácias, que tem teleentrega no 3242-1531. 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
0: Atenção, querido ouvinte, você que busca aí uma vaga de emprego para as vagas disponíveis no Cine Nova Prata nesta semana. Tem vagas para emissor de notas fiscais, caixa e controle de estoque em agropecuária, polidor de metais, conferente de carga e descarga, instalação e manutenção de ordenhadeiras e robôs para ordenha, montador de equipamentos eletrônicos, vendedor em loja de eletrodomésticos, montador de móveis sob medida, auxiliar contábil, auxiliar de laboratório, técnico em segurança do trabalho, técnico ambiental, ferreiros, carpinteiros e ajudantes, para a construção da ponte de Nova Prata André da Rocha, costureira e estofador na fabricação de móveis, estoquista em mecânica automotiva, operador de forno e auxiliar de produção em fabricação de alimentos, confeiteiro, ajudante de padeiro, cozinheiro e auxiliar de cozinha industrial, auxiliar de cozinha de restaurante, auxiliar de produção em funilaria, costureiro em confecções, auxiliar de corte em confecções, atendente vendedora, auxiliar de produção em mineração de basalto, serviços gerais em fábrica de móveis sob medida, recepcionista, carregador de caminhão, conferente de carga e descarga e ferreiro em obras. Ainda tem vagas aí, ó, para você que busca uma vaga para auxiliar de farmácia e duas vagas no Hospital São João Batista. Turno da manhã, turno da tarde e ambos os horários com plantão de 12 horas no final de semana. Os requisitos é ensino médio e para mais informações aí no e-mail psicologia@hsjbnp.com.br ou WhatsApp 3242-7628. Também o Hospital São Peregrino Lasiose em Veranópolis contrata higienizador e técnico de enfermagem. Interessados, entrar em contato com o setor de recrutamento e seleção no 3441-3718. E atenção aí, produtores, para a declaração anual de rebanho obrigatória aí, que vai até 30 de junho. A declaração é fundamental para manter atualizado aí o controle de animais nas propriedades rurais. E então, de acordo com a lei, todos os animais de produção que existem na propriedade devem ser declarados. Quem não realizar aí a declaração dentro do prazo está sujeito a penalidades previstas em lei, incluindo auto de infração e multa. E o frio chegou com tudo, né, gente? Muitas famílias precisam da sua ajuda. Arrecadando aí, então, as campanhas do Agasalho de Nova Prata estão ativas, arrecadando agasalhos em geral, com maiores necessidades para cobertores, calçados, roupas masculinas, plus size, roupas infantis. Também casacos, blusas, meias, luvas, toucas e cobertores, tudo em bom estado, é claro. Os pontos de coleta da campanha do agasalho do município, no CRAS, DETRAN, Fórum, Prefeitura e Unidades de Saúde. A campanha do agasalho do CDL SIC 5.

0: de lojas. O ponto de coleta, então, é no, na SIC. Na campanha do agasalho, então, do comércio, também está se arrecadando aí leite. É, porque quem tem frio também tem fome. Então, faça a sua parte, doe, né, um agasalho, um cobertor, algo aí, lembrando, né, gente, em boas condições. E, claro, roupas de inverno, que são a necessidade do momento. Também vale o alerta aí para a vacinação da gripe, que está disponível para toda a comunidade de Nova Prata a partir dos 6 meses de idade. Então, procure sua unidade de saúde, vacine-se, se proteja e proteja quem você ama. 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
3: 8h26.
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0: Olá, estamos de volta com o Jornal da Manhã, agora 8h31. A temperatura em Nova Prata, neste momento, aí marcando então os 4 graus, já com a presença do sol na nossa cidade. Que maravilha, ele veio aí para aquecer um pouquinho o nosso dia. E nós seguimos por aqui. 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
0: Atenção, pratenses e região! Amanhã à noite tem jantar de aniversário de 37 anos e posse da nova diretoria da Associação dos Músicos Pratenses. Essa diretoria que foi eleita, então, em Assembleia Geral Extraordinária, ontem, dia 23 de junho. Então, o jantar de aniversário acontece amanhã no Grêmio Pratense, na sede histórica, a partir das 19 horas. Tem 5 atrações: Coral Adorarte, Jazz Lisantes, Coro Harmonial e Orquestra de Sopros de Nova Prata, ainda Banda Era. Após os shows, o palco é liberado aí para os músicos confraternizarem, mostrando seu talento. E a diretoria ficou assim composta: presidente Ademar Vivan, vice-presidente Giordano Guerini, primeiro tesoureiro Daniel Ulisses Minosso, segundo tesoureiro Fabiano Dias, primeira secretária Lilian Damiani Lancini, segunda secretária Marcela Alicia Gonçalves. O Conselho Fiscal, 3 efetivos e 3 suplentes a ser definido ainda: Altair Flávio Minusso, Márcio Adílio Nunes, Fabiano Rodrigues, Lucas Martini Volpato, Marlon Gaussmann, Messias Dagnese Gonçalves. Coordenador de comissões, Cassiano Agostini. Assessoria jurídica, Dr. Lupicínio Rodrigues Filho e doutora Suzane Schuantz. Então, aí ficou composta, né, a Associação dos Músicos Pratenses, então, para o novo ano aí, a nova diretoria, então, da AMP, que vai ser comemorada amanhã à noite, então, no Grêmio Pratense, sede histórica, com jantar festivo, muita música e comida boa. Você é convidado, então os ingressos podem ser adquiridos aí com o Ademar Vivan. No sábado, dia 27, tem o jantar dançante em honra à festa aí de São João Batista no Salão Paroquial com a animação de Sangue Gaudério. Então, a partir das 20 horas, após a missa aí, tem essa comemoração da festa, né, do nosso padroeiro São João Batista. Dia 29, tem palestra desvendando a reforma tributária. Seu empreendimento gastronômico ou turístico está preparado? Entenda na prática como as mudanças da reforma tributária irão impactar os setores de gastronomia, hotelaria e turismo. O encontro será conduzido por Roberto Pinheiro Rodrigues, que é contador com 38 anos de experiência, consultor nas áreas de finança, custos, planejamento fiscal e tributário, consultor credenciado do Sebrae RS e desenvolvedor de metodologias fiscais e tributárias para o Sebrae do Rio Grande do Sul e também para o Sebrae Nacional. É uma oportunidade aí para esclarecer dúvidas, se atualizar e preparar aí o seu negócio para o novo cenário tributário. Então é dia 29 às 18h30 na sala VIP do Centro Empresarial Vicêncio Paludo. O evento é gratuito, mas precisa realizar inscrição pelo Simpla, porque as vagas são limitadas. No dia da palestra, se pede aí a doação de 1 quilo de alimento ou um agasalho. Então aí, dia 29, esse super produção aí da Confraria da Gastronomia, CDL e também do Sebrae para os empreendedores aí da área gastronômica de Nova Prata e região. Ainda no próximo final de semana, não nesse, né? No próximo tem muita coisa rolando, tem o Rally de Velocidade de Nova Prata, é o terceiro rally, então, de velocidade de Nova Prata, com uma programação repleta aí, uma prova válida pelo brasileiro de rally. Lembrando, né, que o brasileiro de rally só tinha provas no estado em Erechim. Agora o nosso município também vai sediar uma dessas edições, né? Então põe na agenda. Não tem como ficar fora aí desse grande evento, porque Nova Prata vai ser casa do Rally Brasileiro e Gaúcho no início de julho. Então, dia 13 e 4 de julho, é a terceira etapa também do Campeonato Gaúcho, além do Brasileiro, é claro, realizado aí pela ACNP de Nova Prata. A programação na sexta-feira, dia 3, começa às 16 horas, com o Shakedown no Velo Prata. Às 19h30 tem a largada promocional na Praça da Bandeira de Nova Prata. Então, para toda a comunidade poder prestigiar, conhecer os carros, os pilotos e muito mais. No sábado, dia 4, então, começa às 8h21 o Setor 1. Depois, o Setor 2, às 11h28. E o Setor 3, às 14h35. Às 18 horas tem pódio com a premiação dos vencedores na Praça da Bandeira, também para que toda a comunidade possa prestigiar de perto aí essa super promoção, esse super rally de velocidade que a CNP está realizando então no nosso município. Também 3, 4 e 5, município de Cotiporã, nosso vizinho, realiza aí, né, o segundo Festival do Rocambole e Dia do Vinho, com uma programação repleta de atividades. Começando então na sexta-feira, às 16 horas, com reunião da Mesne, depois tem encontro regional de primeiras damas e soberanas, tem a abertura do espaço gastronômico às 17 horas, às 18, acústico com Jordana e Rodrigo, às 19, acontece a cerimônia de abertura oficial do festival com a participação da Companhia de Teatro Arte em Cena. Às 21h30, show com The Travelers e às 23h30, DJ Kleber. No dia 4, sábado, abertura do Espaço Gastronômico às 9h. Ao meio-dia, apresentação do Coral Voz e Arte. às 14h30, Jogos Culturais, às 17h, Show com The Alpargatas, às 20h, Escolha das Soberanas, 22h, Show com Júnior e Murilo, 23h50, DJ Burman. Também, no domingo, as programações iniciam aí com a abertura do Espaço Gastronômico às 8 da manhã e também a primeira corrida Monte Vêneto. Às 10 horas tem missa, ao meio-dia apresentação da Orquestra de Sopros de Cotiporã, às 14h30 os Jogos Culturais, às 16h show com banda Montagem e o encerramento oficial, então, ocorre às 17h30 do domingo, dia 5 de julho. Então, muita programação aí nos próximos dias em Nova Prata e na nossa região para você curtir com a família inteira. Agora são 8h40. Nós vamos para mais um intervalo, agradecendo aí os patrocinadores do segundo horário. Forte Dor, Preto Veículos, Ótica Bem Ver, Alfa Laboratório e Viva Farma Farmácias.
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19: 8h41.
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1: 8:54.
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0: Bom dia, amigos ouvintes da Rádio Prata Serra. Estamos de volta nesta quinta-feira, 25 de junho, e que bom ter a tua companhia para mais este momento de meditação, que tem como tema Quando a boa notícia é a pior. Mas o profeta que profetiza a paz só pode ser aceito como profeta mandado por Deus quando as palavras dele se cumprem. Jeremias, capítulo 28, versículo 9. Você prefere boas notícias ou notícias ruins? Um médico diagnosticou um paciente com uma doença grave, que só poderia ser curada com uma cirurgia urgente. Assustado com a má notícia, o homem procurou um curandeiro que lhe disse que poderia curá-lo com um chá de ervas. Poucos dias depois, à beira da morte, o homem percebeu que a suposta boa notícia do curandeiro era falsa. O profeta Jeremias foi enviado por Deus para anunciar duras notícias ao seu povo que se havia desviado da verdade. Estava praticando maldades e pecando contra Deus. Jeremias anunciou que Deus iria castigar o povo com o exílio babilônico e conclamou o povo ao arrependimento e fé em Deus. Mas um falso profeta, chamado Ananias, apareceu dizendo que Deus iria acabar com o poder do rei da Babilônia e iria trazer o povo de volta para sua terra. Parecia ser uma boa notícia, mas era uma notícia falsa, que teria como consequência que o povo não iria se arrepender e não iria voltar para Deus. Jeremias então disse: como seria bom que isso acontecesse? Mas o profeta que profetiza a paz só pode ser aceito como profeta mandado por Deus quando as palavras dele se cumprem. Nós também precisamos ouvir a dura notícia de que somos pecadores por natureza e que precisamos nos arrepender para não sofrermos o castigo da condenação eterna. A verdadeira boa notícia é que Jesus tomou sobre si nosso pecado, nos dá seu perdão, vida e salvação eterna. Arrependa-se de seus pecados e creia nessa boa notícia. Senhor Deus, não permitas que acreditemos em falsos profetas, mas faze com que sempre confiemos na tua palavra. Em nome dele, amém. Convido o amigo ouvinte para estar novamente conosco amanhã, sexta-feira, neste mesmo horário. E que o bondoso Deus abençoe e guarde a todos neste dia. Até lá.
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16: Olá, estamos de volta com o Jornal da Manhã, agora 9 horas, 4 minutos, dia 25 de junho de 2026, 5 graus a temperatura em Nova Prata, e vai aumentando por conta da presença do sol, que é intenso e alivia um pouquinho dessa friaca. 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
16: 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E vamos com um pouquinho de informação para você. Motoristas que utilizam a Freeway, a BR-290, a 101 e a 386 no Rio Grande do Sul terão que pagar mais caro pelos pedágios a partir da meia-noite de sexta-feira, amanhã, 26 de junho. A Agência Nacional de Transportes Terrestres autorizou um reajuste de 20% nas tarifas administradas pela concessionária ViaSul. Com a mudança, a tarifa para veículos de passeio passará dos atuais R$ 5,50 para R$ 6,60. A decisão foi aprovada pela diretoria colegiada da ANT na semana passada e publicada no Diário Oficial da União de terça-feira. O reajuste ocorre após um longo período sem aumento efetivo nas tarifas. Em 2023, o valor cobrado dos automóveis passou de R$ 5,20 para R$ 5,80. No ano seguinte, porém, a ANT aplicou uma redução da tarifa devido ao descumprimento de obrigações contratuais por parte da ViaSul, que deixou de entregar um trecho previsto da duplicação da 386. Com isso, a tarifa caiu para R$ 5,50. Em 2025, a ANT alterou a data base para os reajustes anuais dos pedágios, transferindo as revisões de fevereiro para agosto. No entanto, o aumento previsto acabou sendo autorizado apenas agora, 10 meses depois. O contrato ainda permite um novo reajuste em agosto deste ano, considerando a inflação acumulada dos 12 meses anteriores. Por outro lado, a ViaSul poderá sofrer novas penalidades caso volte a descumprir prazos de obras previstos na concessão. Então, motorista, você vai voltar, vai pagar 20% mais caro o pedágio aí na Freeway, na 386 e também na 101. E agora nós estamos em contato com o Corpo de Bombeiros Militar de Veranópolis. Bom dia!
18: Bom dia a todos os ouvintes. É um prazer estar com vocês novamente.
16: Muito bem, Sargento César Forte, seja bem-vindo. Então, trazendo aí atualizações do Corpo de Bombeiros.
18: Bom dia. Então estamos aqui com as nossas atividades, né? 24 horas por dia, todos os dias da semana, atuando nos 13 municípios aos quais a gente é detentor aí dessa missão, né, árdua de manter a segurança de todo esse povo aí. Estive visitando vários prefeitos, né, os 13 prefeitos, os 12 prefeitos, além de Veranópolis, em virtude da defesa civil, das condições climáticas que se aproximam, a gente se aproximando aí dos coordenadores de cada município para conversar a respeito do plano de contingência, que é uma documentação obrigatória e requerida pelo Estado aos municípios, para caso aconteça alguma adversidade aí, a gente já tenha um planejamento, uma preparação para mitigar, né, os riscos aí dos eventos climáticos, não só deslizamento, mas todos os eventos climáticos aí que podem assolar uma comunidade aí, como granizo, vendaval e inundações. Já tivemos aí até na região de Nova Prata, né?
16: Uhum.
18: Então a gente tem conversado com os prefeitos para fazer essa aproximação com o Corpo de Bombeiros e para a gente buscar um melhor entendimento, né, da comunidade também, referente a tudo que cerca a defesa civil, que a defesa civil ela não se restringe ao pé no barro, né? Ela vai desde do cafezinho, da separação dos donativos, do abrigo, né, do acolhimento, da questão psicológica, da reconstrução. Então, toda essa construção de entendimento, ela é necessária fazer com os prefeitos, com os coordenadores de defesa civil, assistência social e tudo que pode agregar, né, nessa situação aí de eventos climáticos. Então, temos uma promessa aí para a segunda quinzena de setembro, que as pessoas até já estão de certa forma, assustadas, né, com o excesso de informação, mas eu gostaria de deixar claro a todos os ouvintes que para isso acontecer, depende, essa condição climática, ela depende de vários fatores, não só o aquecimento do Pacífico é o suficiente para a gente ter um super El Niño. Então, depende de algumas condições climáticas e atmosféricas para que ocorra de fato, né, de forma isolada, que possa atingir uma região de uma forma muito impactante. Então, as pessoas não se assustem, a gente está trabalhando para isso, a gente está, claro que contra a mãe natureza não tem o que segure, né, mas a gente está trabalhando para isso, para mitigar, para diminuir a chance de acontecer alguma tragédia que possa, né, vir a machucar ou a acabar com a vida de alguém. Então, a gente está tomando todas as medidas possíveis para que, se ocorrer, né, na segunda quinzena de setembro, a gente esteja mais preparado do que a gente estava em maio de 2024 em relação ao cuidado com a nossa comunidade.
16: Perfeito. Então, realmente, né? Não são esses alertas, né? Não são aí para a população entrar em pânico, mas sim, né, para entender que estamos preparados caso alguma eventualidade aconteça.
18: Exato, eu sou um fã da informação, eu acho que ela tem que ser passada sim, mas é sempre bom passar essa informação com base em conhecimento, né? Então, só o fato do aquecimento do Pacífico não é o suficiente para a gente já se apavorar. Então, a gente precisa fazer o quê? Preparar as pessoas, preparar os municípios, preparar os órgãos responsáveis, para que, se acontecer, a gente tenha como se defender, né? Tenha como atender as pessoas, se caso acontecer. Então, a gente está trabalhando forte com isso. O Daniel é um exemplo aí em Nova Prata, a ser seguido pelos outros municípios, em que a gente fez um trabalho em conjunto com o SAMU e a Defesa Civil, Brigada Militar, Polícia Civil, com um grande simulado. Aí a rádio teve a oportunidade de acompanhar até aquele simulado, em que ali a gente mostra para a comunidade que a gente está se preparando, que a gente tem condições e que a gente também está buscando cada vez mais conhecimento. Agora tivemos um seminário internacional, está ocorrendo em Porto Alegre, em que eu tenho certeza que todos os municípios da região aqui mandaram um representante para esse evento. Hoje temos um bombeiro lá no evento. Então, a gente está criando essa cultura de prevenção, de cuidado, de atendimento, de conhecimento, para que ninguém fique desamparado se a gente tiver uma situação de evento climático.
16: Perfeito, sargento. Muito obrigada aí pela sua participação e eu deixo espaço, então, para fazer as últimas considerações, né? E os alertas, então, para a comunidade também, nesse momento de inverno, né? De uso de lareiras, fogo aí, aquecedores e tudo mais.
18: Eu agradeço muito a oportunidade e, sim, a gente está passando por uma semana de frio intenso, né? Então, muito cuidado com essas questões de excesso de carga elétrica dentro da residência, pode causar um curto-circuito, né? Se for ligar o aquecedor e tudo na mesma tomada, então ter um cuidado especial, fazer uma revisão dos equipamentos. A questão do fogão a lenha, a lareira, também fazer a limpeza e a higienização correta das chaminés, para que também não cause nenhum dano, nenhum problema. E esses cuidados básicos aí, né, desse frio extremo aí, de não se expor demais ao frio. As pessoas que têm comorbidade, né, para ter um certo cuidado com a sua saúde, porque o frio tá intenso mesmo, tá difícil de levantar de amanhã cedo.
16: Tá nessa, Gi.
18: Estamos aí 24 horas, o que for necessário, né, nós bombeiros sofremos também, né, quem trabalha nesses serviços essenciais, que tem que ficar exposto, não tem escolha, né, quanto a clima. A gente sofre bastante também com essas questões aí de frio extremo, mas faz parte do jogo. Estamos aí para ajudar e para auxiliar.
16: Muito bem, então conversamos com o sargento César Forte aí dos bombeiros militares de Veranópolis, trazendo informações e alertas nesta quinta-feira, 25/6. Agora 9 horas, 18 minutos, nós seguimos por aqui. 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
8: Olá! Estamos de volta com o Jornal da Manhã, agora 9 horas 24 minutos. A temperatura em Nova Prata é de 6 graus nesse momento. 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E nesse momento, vamos ao encontro do deputado Vitorino.
9: Meus amigos, agora mais um banco parece que apresenta problemas e que pode sofrer intervenção ou até mesmo a liquidação por parte do Banco Central. E tudo isso não é surpresa para ninguém que acompanha esse meu comentário. Isso porque eu disse no início do ano, olha, o Banco Master é apenas um, tem mais coisa por aí. E agora, com

0: o estouro do banco Digimais, eu vou afirmar outra vez, tem mais coisa por aí. E é bom a gente ficar atento, porque o sistema financeiro brasileiro pode entrar num colapso assustador, exatamente por falta de fiscalização, por falta de gestão, por falta de um controle maior por parte do Banco Central e principalmente pelas trapalhadas do Ministério da Fazenda. Isso porque o atual ministro parece que é advogado, sequer conhece economia, mas foi posto lá porque, afinal de contas, tem um alinhamento ideológico com quem decide. Isso nos assusta e nos preocupa, porque a economia brasileira, que vive hoje uma encruzilhada complicada, com uma dívida brutal, as contas públicas arrebentadas, os números fraudulentos oriundos do IBGE assustam a todos, porque são números que não coincidem com o que acontece na realidade brasileira. E a partir daí, a gente começa a ver, através de organismos internacionais, uma avaliação da economia brasileira bastante sofrida. Sim, nós somos um país problemático hoje. Nós temos hoje uma relação com a capacidade de compra, capacidade, o potencial do brasileiro muito baixo. O brasileiro não tem condição de comprar, ele sobrevive hoje. E isso por conta de uma política que destruiu a capacidade de compra do brasileiro e tornou o PIB do nosso país um número fantasioso. Sim, porque o PIB, os recursos, estão na mão do governo e não na mão do cidadão. Estamos em 38º lugar em capacidade de compra do trabalhador convencional. Os empregos que são gerados, em sua grande maioria, não correspondem ao número divulgado. E mesmo assim, são empregos de salários baixos, entre 1 e 2 salários mínimos. Ou seja, o brasileiro está cada vez mais pobre, cada vez mais endividado e cada vez mais inadimplente. E no meio disso, o governo fica lançando programas como que cedendo uma espécie de esmola para aqueles que estão vivendo a falta de uma capacidade mais efetiva de compra. Traduzindo, o governo quebra as pernas do trabalhador e depois aluga a ele as muletas. Um abraço a todos e, se Deus quiser, em breve estaremos de volta. 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
1: 9:28.
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13: Olá, estamos de volta com o Jornal da Manhã, nesta manhã de quinta-feira, 25 de junho de 2026, agora 9 horas 32 minutos, 6 graus a temperatura em Nova Prata, o dia ensolarado por aqui, para aliviar um pouquinho, né, essa friaca e essa geada aí que está se dispersando ainda. 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E vamos com um pouquinho de informações por aqui. O Departamento Nacional de Infraestrutura e Transportes, o DENIT, informou que a partir da próxima quinta-feira, então dia 2 de julho, o tráfego da BR-470 no trecho da Serra das Antas entre Veranópolis e Bento passará a operar em sistema de pare e siga durante o período diurno. Com a mudança, deixa de ser utilizado então um modelo de comboio que via sendo adotado, né, de hora em hora para cada lado aí a passagem dos motoristas. Então a alteração ocorre devido aos avanços nas obras de reconstrução e estabilização da rodovia executadas aí pelo DENIT ao longo da área afetada pelos eventos climáticos extremos registrados em 2024. Conforme o órgão, com as melhorias já concluídas aí, e o avanço das intervenções, em andamento, foi possível então ampliar as condições de trafegabilidade e segurança para os usuários. Durante o período noturno, permanece em vigor o bloqueio total da via entre as 23 horas e as 6 da manhã, medida necessária aí para a continuidade dos serviços. A data também marca aí um momento simbólico para a região, né? Na quinta-feira, então, 2 de julho, completa-se 2 anos da primeira liberação da 470 após as enchentes de 2024, quando o DENIT restabeleceu, então, o tráfego em caráter emergencial, permitindo a retomada da ligação entre a Serra Gaúcha e as regiões do estado. Desde então, o órgão executa aí um conjunto de obras de recuperação com diversas frentes de trabalho, fazendo contenção de encostas, estabilização de taludes, reconstrução aí das vias, né, da infraestrutura viária, com o objetivo, então, de restabelecer plenamente a capacidade operacional, né, da rodovia e garantir mais segurança aos motoristas que trafegam pela nossa Serra das Antas. O DENIT, então, orienta os usuários a respeitarem a sinalização implantada no trecho, né, com essa questão do pare e siga, e seguirem as orientações das equipes de operação para programar aí os seus deslocamentos. Então, a partir da próxima quinta-feira, né, durante o dia, a Serra das Antas, então, passa para o sistema pare e siga, né, deixando o atual sistema de comboio. Né? Essa informação já tinha sido trazida aí anteriormente durante nossa entrevista com o DENIT na última semana. Então agora fica oficialmente definida a data para isso, 2 de julho. E falando em estradas, a estrada Bento Gonçalves segue as obras em Cotiporã. A empresa responsável pela execução dos serviços está atuando de segunda a sábado em horário comercial. Durante esse período, o tráfego opera em sistema pare e siga em trechos pontuais, conforme necessidade de intervenção. A previsão é que essa operação ocorra durante o andamento das obras, com conclusão estimada até maio de 2027. A orientação aos motoristas que trafegam pelo trecho é para reduzir a velocidade, respeitar a sinalização e manter a atenção redobrada. A colaboração aí dos condutores contribui para mais segurança e para o avanço, então, das melhorias aí na via, também uma estrada importante aí, né, gente? E vamos falar um pouquinho de petróleo? É. A Petrobras firmou na última terça-feira um memorando de entendimento com a Pemex, a estatal de petróleo do México, para cooperação na exploração da parte mexicana do Golfo do México. A parceria estabelece uma cooperação estratégica e técnica para avaliação, desenvolvimento e execução conjunta de projetos na indústria do petróleo. As duas companhias devem analisar iniciativas voltadas à revitalização de campos maduros e à exploração em águas profundas e ultraprofundas. A assinatura do memorando ocorreu na sede da Petrobras, no Rio de Janeiro, com a presença da presidente da estatal brasileira, Magda Chambriá, e do diretor-geral da Pemex, Juan Carlos Carpio Fragoso. O acordo tem validade de 2 anos e pode ser renovado. Segundo informações divulgadas, o memorando não representa compromisso vinculante de investimento nem de criação de sociedade, consórcio. A presidente da Petrobras destacou que a empresa possui experiência de vanguarda na exploração em águas ultraprofundas e afirmou que a porção mexicana do Golfo do México ainda é pouco explorada nesse segmento. A presidente também ressaltou que a parceria com a Pemex poderá envolver áreas como exploração, produção, águas profundas, águas rasas, campos maduros, refino, gás natural, petroquímica e bioprodutos. E sob pressão aí, né, gente, Jacques Wagner entregou ontem o cargo de líder do governo no Senado. Em meio a uma crise alimentada pelas investigações da Polícia Federal e pressões internas ao PT, a decisão foi anunciada após uma reunião com o presidente Luiz Inácio Lula da Silva no Palácio da Alvorada, em Brasília. Segundo fontes próximas ao encontro, Wagner afirmou que nunca atuou para defender interesses do Banco Master, de se sentir-se injustiçado pelas acusações e disse que sua saída busca evitar desgastes à campanha de reeleição de Lula em 2026. Operação Complans Zero é um marco da investigação que envolve o senador. A Polícia Federal apura a suposta relação entre Wagner e empresários ligados ao Banco Master. Entre os indícios estaria a aquisição de um apartamento em Salvador, avaliado em 2,5 milhões, realizado pelo empresário Augusto Lima, ex-sócio do banqueiro Daniel Vorcaro. Relatórios da PF também apontam movimentações financeiras consideradas suspeitas envolvendo pessoas próximas ao senador. Segundo os investigadores, Lima teria feito repasses que somam 3,5 milhões para uma empresa ligada ao enteado e a nora de Wagner, que integram o conjunto de elementos analisados para verificar eventuais vantagens indevidas. Outro ponto aí destacado é a identificação de mensagens nas quais Lima solicitou à secretária a compra de ingressos para Wagner e familiares assistirem ao show da cantora Taylor Swift em Los Angeles, nos Estados Unidos, em operação avaliada aí em mais de R$ 60 mil. Os ingressos teriam sido adquiridos por meio da empresa com negócios do Banco Master. Então aí várias, né, situações que acabaram pressionando, então, fazendo o Jacques Wagner entregar o seu cargo aí, se afastar do governo Lula. E o Comitê Executivo de Gestão da Câmara de Comércio Exterior, da Camex, decidiu manter o cronograma de aumento de tarifas de importação para veículos elétricos e híbridos. O órgão aprovou a recriação de uma cota de importação com alíquota zero para modelos desmontados e semidesmontados. A medida tem validade de 6 meses a partir da próxima quinta-feira, dia 1º de julho, e contempla um limite de US$ 463 milhões em veículos nos regimes CKD e SKD, que permitem a montagem final dos automóveis no Brasil. Segundo a GEX, os veículos eletrificados semidesmontados no regime SKD terão a tarifa de importação elevada para 35% a partir de julho e os desmontados do regime CKD continuarão então com a alíquota de 14% até o fim deste ano, passando também para 35% em janeiro de 2027. A decisão não inclui veículos eletrificados totalmente montados, que seguem sujeitos às regras da tributação já exigida. E o presidente Luiz Inácio Lula da Silva assinou, então, na terça-feira, um decreto que transforma o projeto Celular Seguro em política pública permanente. A nova lei criou o Banco Nacional de Celulares com restrição. É uma plataforma destinada a reunir informações de aparelhos roubados, furtados ou extraviados em todo o território nacional. O secretário nacional da Segurança Pública, Francisco Lucas Veloso, explicou que a iniciativa marca uma mudança na estratégia de combater a crimes patrimoniais envolvendo os dispositivos móveis. A plataforma deverá consolidar dados do programa Celular Seguro, boletins de ocorrência, informações das operadoras, sistema de segurança pública, além de cadastro, como cadastro de estações móveis impedidas da Anatel e da ABR Telecom. Já as informações sobre mais de 3,3 milhões de aparelhos aptos à recuperação. A plataforma é um cadastro negativo, é o Serasa dos celulares roubados, segundo Veloso. Uma inovação é o modo recuperação, que mantém o e-mail ativo e passa a monitorá-lo nacionalmente. Quando uma nova linha é habilitada no dispositivo, o sistema identifica a utilização do aparelho e inicia o fluxo de recuperação com notificações aos usuários sobre a devolução voluntária às autoridades. Outra novidade é a criação de uma ferramenta pública de consulta, permitindo que compradores verifiquem por meio de e-mail se um celular possui restrição ou não antes de adquirir o aparelho. A recuperação passará a ser realizada pelas polícias civis estaduais com tecnologia já adotada em estados como Piauí, Amazonas, Bahia e Ceará. Estima-se que existem, em média, 1 milhão de celulares roubados por ano no Brasil, com possível subnotificação. Então, mais uma novidade aí, né, gente? Agora 9h45, 15 para as 10 da manhã. A temperatura em Nova Prata é de 7 graus, vai subindo aí com a presença do sol. 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
1: 9h46.
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13: Olá, estamos de volta com o Jornal da Manhã, agora 9h49, 11 minutos para as 10 da manhã, 7 graus é a temperatura em Nova Prata. 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Já convido você a participar conosco, estamos ao vivo pelo Facebook da Rádio Prata com a nossa série de entrevistas do dia. Nesse momento estou em contato telefônico com o deputado estadual, deputado Felipe Camozato. E o debate aí hoje é sobre a eficiência da máquina pública e o uso dos recursos dos pagadores de impostos que ganha mais um capítulo polêmico no Rio Grande do Sul. Recentemente, medidas e propostas ligadas ao Tribunal de Contas do Estado, que é o órgão responsável por fiscalizar as contas públicas, reacenderam aí a discussão sobre a criação de novos benefícios, penduricalhos e o que muitos críticos chamam de novos privilégios para a elite do funcionalismo, contrastando com a realidade fiscal do Estado e a situação aí da maioria dos cidadãos gaúchos. Para entender o impacto dessas medidas, as frentes de resistência na Assembleia Legislativa e como conter o avanço dessas pautas, então conversamos hoje com o deputado estadual Felipe Camozato, do Novo, um dos principais nomes aí da oposição ao aumento de privilégios e à expansão dos gastos corporativos no Estado. Deputado, seja bem-vindo.
0: Bom dia, é um prazer estar mais uma vez da Rádio Prata.
13: Muito bem, deputado. O papel institucional aí do TSE é fiscalizar, né, se o dinheiro público está sendo bem aplicado pelas prefeituras e pelo governo. Quando o próprio órgão avança na criação, na ampliação de benefícios internos expressivos, qual é o sinal que isso passa para o restante da administração pública e para o cidadão comum?
0: Pois é, é um sinal péssimo, né? Um sinal de que está tudo liberado. Imagina, se o órgão que é responsável por fiscalizar as contas acaba ele próprio se autoconcedendo privilégios, se autoconcedendo, inclusive, alguns pagamentos que são irregulares. O que, que a gente pode esperar do trabalho de fiscalização, não é? E, neste caso, agora mais recentemente, nós tivemos uma vitória na Justiça, né? Eu entrei no Tribunal de Justiça do Estado para pedir a suspensão dos efeitos de uma resolução do Tribunal de Contas do Rio Grande do Sul. Essa norma do Tribunal, ela permitia que conselheiros contabilizassem o tempo de mandato como deputados estaduais no cálculo de um adicional por tempo de serviço para receber valores a mais de salário, o que é uma coisa completamente fora do que a norma do que a regra determina, né? Então foi uma norma completamente ilegal que foi emitida. O Tribunal de Contas do Estado tinha aprovado uma regra que garantiria a esses conselheiros um acréscimo de 5% nos salários a cada 5 anos de atuação política. E aí permitia somar esse tempo de mandato na Assembleia Legislativa ao cálculo. E nesta ação popular que eu entrei, a gente acabou mostrando que esse tipo de conduta era irregular, ilegal, não havia previsão legal. E aí a desembargadora Matilde Chabarmaia, da Terceira Câmara Civil do Tribunal de Justiça do Estado, deferiu a liminar e suspendeu, então, temporariamente, que esse adicional, com base no tempo de mandato desses conselheiros, não fosse pago, não seja concedido, né? Então, é uma coisa até para explicar para as pessoas que a gente acaba vendo com alguma recorrência, não só no Tribunal de Contas do Estado, como também em outros órgãos, que às vezes se busca alguma justificativa para tentar fazer uma acumulação de mais pagamento, muitas vezes, inclusive, superando o teto do serviço público, e por resoluções ou algum tipo de portaria, algum expediente interno do órgão, né? E isso é absolutamente revoltante. O cidadão gaúcho já tem que enfrentar uma alta carga tributária, já enfrenta a reconstrução do Estado após a enchente, já enfrenta a própria adversidade que tem das suas vidas, de comprar suas coisas, de poder ter o sustento da sua família, e ainda tem que pagar imposto para ficar pagando mais salários que sequer deveriam estar sendo pagos para uma elite do funcionalismo que está usando de algum tipo de, vou colocar assim, de malandragem para tentar receber mais do que deveria. Infelizmente, neste caso, o Tribunal de Justiça do Estado reconheceu a ilegalidade nesta ação popular que eu entrei e suspendeu esses pagamentos. Imagina, a regra diz que você pode receber os pagamentos se teve tempo de advocacia ou de magistratura. Imagina usar o meu tempo de deputado, agora eu vou lá, vou dizer que o tempo que eu estive na política vai valer como se fosse de magistrado. Isso não tem nenhum cabimento, né?
13: Muitos alegam, inclusive, que são ajustes institucionais, não é mesmo, deputado? Mas eu imagino aí que a articulação dentro da Assembleia Legislativa do Rio Grande do Sul seja grande, né? Esperamos pelo menos. Como é que é dentro da Assembleia, então, essas articulações para barrar ou expor as medidas? Existe apoio de outras bancadas ou a pauta de combate aos privilégios ainda é isolada?
0: Eu entendo que ainda é bastante isolada, viu, Sabrina? Eu entendo que a gente tem dificuldade, são poucos deputados que falam sobre o assunto, são poucos deputados que enfrentam o assunto. Tempos atrás, cerca de um ano e meio atrás, nós tivemos um caso de um pagamento retroativo no Ministério Público do Estado, que a própria Assembleia já tinha aprovado uma lei para impedir esses pagamentos de acontecerem. E aí o Ministério Público do Estado acabou indo lá e se auto-autorizando esses pagamentos. Nesta ocasião, eu tentei juntar assinaturas de vários deputados para nós formarmos uma frente parlamentar contra privilégios. Precisávamos de 19 assinaturas de deputados. São 55 deputados estaduais, né? Precisávamos de 19 assinaturas. Nós ficamos parados em 18. Então, nem sequer conseguimos ter os 19 para fazer a frente parlamentar. O que dirá votar alguma coisa que possa impedir isso? Eu acho isso muito frustrante, porque todos nós somos servidores públicos, em cargo eletivo, nós devemos serviço e prestação de contas à população, e me parece que é uma coisa, um escárnio, tu tá usando de portarias internas e de expedientes dos mais diversos para ficar se autoconcedendo algum tipo de privilégio, pagamento acima do teto constitucional e outras coisas, enquanto tantos gaúchos têm um monte de prioridade que não é atendida. Veja aqui, por exemplo, aí mesmo, a 324 está num estado deplorável, né? Falta manutenção. Há muito tempo nós estamos falando sobre isso. Aí o governo do estado vai lá e tenta fazer uma concessão rodoviária para colocar pedágios em toda a região. Ainda assim, as obras não acontecem, né? Está tudo parado. Então, como é que eu posso justificar para o cidadão que paga imposto de que a prioridade vai ser aumentar o salário de alguém que já ganha 40 mil reais através de penduricalhos que sequer são legal, enquanto ele espera ainda que tenha um recapeamento no asfalto da rodovia, por exemplo? Então é realmente uma coisa que está invertida as prioridades, né? E nós tentamos, através do meu mandato ali na Assembleia Legislativa e alguns outros colegas deputados estaduais, nós tentamos frear isso, mas infelizmente eu sinto que temos pouca representatividade política nessas pautas. São poucos deputados que têm coragem de enfrentar e de falar sobre o assunto, porque eu entendo também que tem muitos que acabam tendo aí uma situação onde o partido deles não quer que eles façam esse enfrentamento, porque tem daqui a pouco algum prefeito, tem daqui a pouco algum conselheiro no Tribunal de Contas, e aí ficam com medo de daqui a pouco o Tribunal de Contas, ou mesmo algum outro órgão de fiscalização, como o Ministério Público, ou mesmo o Tribunal de Justiça, acabe indo contra os prefeitos, contra algum colega de partido em algum outro processo. Eu acho isso temerário, acho que não deveríamos pensar dessa forma, acho que isso acaba fazendo com que todo mundo se acomode e todo mundo ignore as coisas erradas. E isso é o pior cenário possível para os gaúchos que pagam a conta, né?
13: Deputado, para encerrar, o Rio Grande do Sul passou e passa, né, por crises fiscais severas, e os eventos climáticos, como o senhor mesmo mencionou, né, foram devastadores, exigem cada centavo aí disponível, né, do orçamento gaúcho. O que precisa mudar estruturalmente na legislação gaúcha para que os órgãos autônomos não consigam criar aí, né, ilhas de prosperidade distantes da realidade do resto do estado?
0: Olha, eu entendo que a melhor forma seria através de normas federais, e ainda assim, o que a gente tem visto é que muitas vezes, através dos conselhos nacionais, através, por exemplo, o Conselho Nacional de Justiça, eles acabam fazendo portarias ou resoluções internas para burlar muitas vezes as regras, né? Já temos a lei do teto constitucional, que é o que estipula o valor máximo a ser recebido pelo servidor público. E ainda assim, inventa-se um monte de coisa, auxílio creche, né? Auxílio isso, auxílio aquilo, agora esses retroativos com adicional de tempo de serviço e por aí vai. Então, assim, a gente tem visto durante esses últimos anos muitas desculpas aí para burlar a regra do teto constitucional e outras legislações sobre o tema. Eu tenho acompanhado né? Ainda que eu seja do Partido Novo, e nós somos, né, o partido que mais faz oposição ao governo Lula, né? Somos um partido de direita, mas a gente tem, eu tenho acompanhado manifestações mais recentes do ministro Flávio Dino contra esses privilégios e no sentido de barrar essas autoconcessões de pagamentos acima do teto. E acho que neste ponto ele está certo, né? Está errado em muita coisa, na minha opinião, mas neste ponto ele acerta. E acho que o Supremo, ele acaba tendo um papel muito importante de poder dar suas interpretações sobre essas questões e resolver esse conflito para não dar margem para que outros colegiados, outras instituições ou conselhos possam inventar desculpas para ficar se autoconcedendo mais e mais pagamentos e privilégios. Se a gente pegar nesses últimos 10, 15 anos, quase todas essas instituições elas tiveram aumentos de despesa salarial acima da inflação, o que mostra um desajuste, né, com a realidade econômica do Estado e também do Brasil e das pessoas, né? As famílias não tiveram, ao longo desses últimos 10, 15 anos, um ganho salarial acima da inflação, né? São poucos os casos em que tiveram. Então, fica uma coisa onde, cada vez mais que o tempo passa, a gente vai vendo o salário das famílias encolhendo, ficando com menos condições de usar esse salário para consumir, porque cada vez mais vão pagando impostos que vão para uma casta, para uma elite do funcionalismo, ou então para prioridades completamente equivocadas do orçamento público, como é o caso que eu vinha falando antes sobre as escolhas do governo do Estado, que ele faz com o dinheiro dos gaúchos, em vez de fazer aquilo que é extremamente necessário, como, por exemplo, a manutenção de rodovias, ou mesmo fazer com que a gente possa estar em dia com medicamentos, com atendimento de saúde, né? Temos aí filas em várias especialidades, né, na saúde do Estado, por falta de recursos, né? Então, nós temos trabalhado, tentar cada vez mais trazer essa informação, gerar uma sensibilização e também gerar uma força política para barrar isso. Mas nós ainda temos perdido muitas dessas lutas e entendo que é lá em Brasília, no Congresso Nacional e também em órgãos superiores, como o caso do Tribunal Superior, do Superior Tribunal Federal, no STF, que poderíamos estar vendo soluções definitivas para esse tipo de problema.
13: Muito obrigado, deputado, pela sua participação aí, né? E estendemos nossos cumprimentos por defender o povo gaúcho.
0: Obrigado, obrigado pelo espaço. Um prazer estar falando com vocês mais uma vez. Um bom dia.
13: Bom dia. Então, conversamos aí com o deputado, né, Felipe Camozato, falando sobre os novos privilégios do TSE-RS. Ele que é conhecido aí por essa grande pauta de fiscalização. Então, teve uma vitória aí nos últimos dias. Agora, 10 horas, 2 minutos, nós agradecemos os patrocinadores deste horário, doutora Letícia Bergamaschi, Guaracar Fiat, Ótica Pupila, Viveri Clínica de Oncologia, Centro de Oftalmologia e Vendramin Materiais de Construção.
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23: 10 horas e 4 minutos.
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13: Medida mira inadimplência estruturada e irregularidades. A Receita Federal divulgou a primeira lista de contribuintes classificados como devedores contumazes, após a conclusão dos processos administrativos previstos na Lei Complementar 225 de 2026. A medida busca combater a inadimplência estruturada, reduzir práticas de concorrência desleal e ampliar a transparência fiscal. Os primeiros contribuintes enquadrados pertencem ao setor fumageiro. Segundo a Receita, os débitos identificados nesse grupo ultrapassam R$ 25 bilhões de reais. O enquadramento como devedor contumaz ocorre quando há inadimplência substancial, reiterada e sem justificativa. Antes da classificação, os contribuintes são notificados e têm prazo de 30 dias para regularizar as pendências ou apresentar defesa. Quem não quitou os débitos nem apresentou manifestação dentro do prazo é considerado revel e passa a integrar oficialmente a lista divulgada pelo órgão. Pelas regras federais, o enquadramento envolve, entre outros critérios, dívida tributária superior a 15 milhões de reais, valor que supera o patrimônio declarado, e manutenção da inadimplência por períodos consecutivos ou alternados dentro de 12 meses. A Receita informou que a atuação começou pelo setor fumageiro e avançou para o segmento de combustíveis, em que débitos superam 30 bilhões, considerando dados do órgão e da Procuradoria-Geral da Fazenda Nacional. A estratégia faz parte do reforço das ações de fiscalização contra grandes devedores que utilizam o não pagamento de tributos como prática recorrente do negócio. O Instituto Nacional de Seguro Social informou que vai ampliar a exigência de cadastro biométrico para concessão de benefícios previdenciários e assistenciais, como aposentadorias, auxílios e benefícios de prestação continuada. A regra foi publicada no Diário Oficial da União de terça-feira, dia 23, e servirá para confirmar a identidade do beneficiário no momento da concessão. A diretriz determina a exigência do cadastro biométrico para requerimento de benefícios previdenciários e assistenciais realizados a partir de 21 de novembro. Com a mudança, quem solicitar o benefício deverá comprovar a existência de registro biométrico em uma das bases oficiais do governo, seja na carteira de identidade nacional, no título eleitoral ou carteira nacional de habilitação. O objetivo é confirmar a identidade do beneficiário e evitar que terceiros recebam valores de forma indevida. A exigência já era aplicada desde 1º de setembro nos requerimentos do BPC Loas. Pela portaria, ficam dispensadas da apresentação do registro biométrico pessoas com mais de 80 anos, desde que haja confirmação no Cadastro Nacional de Informações Sociais ou apresentação de documento de identificação válido e com foto. Também estão nas exceções migrantes, refugiados ou apátridas, residentes no exterior, pessoas com impossibilidade de deslocamento por mais de 30 dias por motivo de saúde ou deficiência e moradores de localidades de difícil acesso mediante apresentação da documentação exigida. A portaria ainda prevê isenção da obrigatoriedade do registro biométrico para requerentes de salário maternidade, benefício por incapacidade e pensão por morte. E o governo do Rio Grande do Sul apresentou na última terça-feira, 23, em Londres, no Reino Unido, as estratégias do Estado para a transição energética, adaptação climática e fortalecimento da resiliência. A participação ocorreu durante o painel Segurança Energética e Resiliência Econômica, como estados e regiões podem proteger comunidades e construir economias limpas, realizado na Cúpula de Ação Climática Local, principal encontro de governos subnacionais da Semana de Ação Climática de Londres. Ao lado da lideranças internacionais, o governador Eduardo Leite apresentou a experiência gaúcha na construção de políticas públicas voltada à descarbonização da economia e à preparação dos territórios para os impactos das mudanças climáticas a partir do Plano Rio Grande. Durante a agenda, Leite destacou que o estado possui uma matriz energética majoritariamente renovável, mas enfrenta o desafio de conduzir uma transição energética justa em regiões cuja economia ainda depende da cadeia do carvão mineral. As iniciativas apresentadas em Londres foram lançadas oficialmente pelo governo do estado na última semana em Porto Alegre e integram a estratégia do ProClima 2050, que é o principal programa estadual voltado ao enfrentamento das mudanças climáticas. Entre elas estão o Plano de Ação Climática e o Plano de Transição Energética Justa para Regiões Carboníferas. Segundo o governo, os dois instrumentos orientam ações de mitigação das emissões, adaptação aos impactos climáticos e desenvolvimento sustentável de longo prazo. Agora, 10 horas 10 minutos, nós vamos para o intervalo. Na sequência, voltamos com as entrevistas do dia.
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2: Olá, estamos de volta com o Jornal da Manhã, nesta manhã de quinta-feira, 25 de junho de 2026. Agora são 10 horas 17 minutos. A temperatura em Nova Prata neste momento é de 8 graus, com a presença do sol aí que vem amenizar um pouquinho do nosso frio. E nós já te convidamos a participar conosco, estamos ao vivo pelo Facebook da Rádio Prata. 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Seja muito bem-vindo, você que chega agora também pelas nossas redes sociais, pelas plataformas digitais e quem está, claro, no nosso radinho. Nós vamos iniciar mais uma entrevista, então, com os partidos políticos, né? Essa série de entrevistas que estamos realizando devido ao momento, né, que se encontra. Nós estamos encaminhando aí para mais um pleito eleitoral, né, de nível nacional. Então, convidamos você a participar conosco, colocar suas considerações também através da nossa live. Se tiver perguntas, nós vamos trazendo por aqui. Então, o Brasil se aproxima desse momento decisivo, né, nesse ano de 2026. Há eleições majoritárias, tanto no Estado quanto na Federação. E para além de nomes, né, e disputas aí dos palanques, esse é o momento de discutir aí como projetos, visões de mundo e soluções práticas para a nossa comunidade fazem a diferença, e os desafios estruturais, principalmente no nosso estado, né, que passou por terríveis eventos climáticos em 2024. Então, o objetivo desse quadro aqui na Rádio Prata é dar voz e vez, né, aos partidos políticos existentes no nosso município, para que se manifestem, para que tragam para o eleitor, né, os seus candidatos, a sua nominata, ainda pré-candidatos nesse momento, né? Mas e tragam também para a nossa comunidade, né, exemplos de pessoas aí que trazem recursos para o nosso município, para que você consiga, né, sem filtros e com foco nos objetivos, nas propostas que mais se identificam com a sua conduta, né, o debate de ideias aí, e possa definir, então, democraticamente o seu voto. Então, hoje recebemos a Solange Albuquerque, ela que é a representante, né, a presidente do Republicanos de Nova Prata. Seja bem-vinda, Solange.
3: Bom dia, Sabrina. Bom dia a todos os ouvintes da Rádio Prata e obrigado pelo convite de vocês, por podermos ter este momento para divulgar os recursos que o Partido Republicanos destinou ao município de Nova Prata.
2: Muito bem, Solange. Então, antes de falarmos em recursos específicos, eu gostaria que você apresentasse o partido para a nossa comunidade diante de um cenário aí nacional com tantas siglas, né? O que o Republicanos representa, quais bandeiras ele levanta, né? E qual a visão de país, de sociedade ele traz para a comunidade?
3: Republicanos, então, ele vai completar 21 anos agora que existe o Republicanos, dia 4 de agosto. Ele foi criado em 2005, dia 4 de agosto de 2005. Nós, em Nova Prata, o Republicanos vai completar 3 anos de partido.
2: Jovem.
3: Sim, muito, muito recente o nosso partido. Nós viemos, somos do antigo PTB, então viemos todos, a maior parte do partido veio todos para os Republicanos. Dia 4 de agosto de 2000, agora deste ano, 2026, estaremos completando em 2005, dia 4 de agosto de 2005. Nós, em Nova Prata, o Republicanos vai completar 3 anos de partido.
2: Jovem.
3: Sim, muito, muito recente o nosso partido. Nós viemos, somos do antigo PTB, então viemos todos, a maior parte do partido veio todos para o Republicanos.

0: é um partido voltado ao evangélico. Ele é mais oriundo dos evangélicos. A maior parte dos nossos deputados são evangélicos, e ele é muito focado na família, tá? Ele é um partido que defende muito a família, os valores cristãos e os valores da família. Então, é um partido que vem crescendo, que está tendo uma alta muito grande, está sendo muito bem visto em muitos municípios, tem aumentado a quantidade de deputados cada ano, sim,
1: Representatividade.
0: representatividade todos os anos, mas em relação a vereadores também, vereadores, prefeitos, vice-prefeitos, tanto que nós em um ano, isso a gente sempre comenta que fez um ano, 2 meses e 2 dias, Nova Prata elegeu prefeito e 3 vereadores. Então, nós nos sentimos muito orgulhosos de estar representando o partido hoje, que nós somos um partido muito unido. Republicanos, Nova Prata é um partido muito unido, tanto Nova Prata quanto os nossos deputados. Temos uma porta muito aberta com eles, uma receptividade muito grande com eles, somos muito bem recebidos e o município também foi muito bem valorizado pelos nossos deputados.
1: Perfeito, presidente. A eleição para a Assembleia Legislativa é vital aí para o fortalecimento ainda maior da sigla, né? Para maior representatividade e para dar sustentação aí a um futuro governo. Como o partido está estruturando, já estruturou a nominata aí de pré-candidatos a deputado estadual e a deputado federal?
0: Olha, o partido em si, ele ainda está estruturando, está tendo algumas mudanças que é para serem feitas, em, principalmente candidaturas a deputado federal, mas nós, Nova Prata, nós já estamos estruturados. O partido valoriza muito o deputado que manda recurso para o município, porque tu tem que valorizar a pessoa que lembra do teu município. É aquela moeda, como nós sempre comentamos, é uma moeda de troca, nós dependemos deles e eles dependem de nós. Então, o trabalho que eles fizeram conosco, com certeza, vai ser muito bem recompensado, porque nós iremos trabalhar em cima dos deputados que mandaram recursos para o município. E nós temos o deputado Carlos Gomes, que é o presidente estadual do Republicanos. Em si, só o deputado Carlos Gomes mandou para o município neste ano de 2025 a 2026, 1.325.000. O senador Hamilton Mourão, ele mandou para o município 2.292.000. O deputado Sérgio Pérez, que é o nosso deputado estadual, mandou para o município 700.000 reais. A deputada Franciane Baier mandou para o município mais 800 mil reais. Deputado Ronaldo Nogueira mandou 766 mil reais. Deputado Gustavo Victorino mandou 100 mil. E o deputado Capitão Martim mandou mais 150 mil. Então, todo esse dinheiro ele está destinado à saúde, à infraestrutura, à escola cívico-militar, ao hospital. Então, os recursos vieram. Nós, no, em Nova Prata, republicanos, eu até trouxe anotado para mim não me passar e não esquecer. O partido recebeu quase 5 milhões, 4 milhões e pouco de 4 milhões, 237.553 de recursos do Partido Republicanos. Então, dos nossos deputados. Então, tu tem que priorizar eles. Porque neste momento, desde que o prefeito entrou, o Beto, que é Republicanos, o partido em nenhum momento deixou ele desamparado. Mandou recurso, todos os momentos que nós necessitamos, que foi conversado, eles não nos deixaram na mão. E é um partido para nós muito importante, porque para nós no município é graças a eles. Vamos dizer assim, até a gente tem que agradecer a todos os partidos, porque todos mandaram, mas nós representamos os republicanos.
1: Solange, e existe um nome específico aí, você citou vários, né? Mas para nominata estadual aí, que o partido vai apoiar, e um para federal, um ou dois, não sei quantos, e senador.
0: Então, senadores, hoje nós temos o
1: Lembrando que
0: Sanderson.
1: senadores, nós temos dois votos esse ano, né, gente?

0: Então, como o Partido Republicanos ele apoia o tenente-coronel Zuko como governador, nós também apoiamos os senadores, o Sanderson Pelle e Marcel Van Harten do Novo. Então, esses são os senadores que a gente apoia, porque o Republicanos este ano não coloca nome de senador,
1: Para
0: porque
1: senador,
0: nós
1: ok.
0: temos um senador por mais 4 anos, que é o senador Hamilton Mourão. Então, senadores são esses dois que o partido apoia. Em relação à nominata para deputado federal, nós, Nova Prata, vamos valorizar e apoiar o deputado Carlos Gomes, porque ele mandou recurso para o nosso município. Deputado Ronaldo Nogueira, também, mesmo ele, enquanto o Carlos Gomes assumiu uma secretaria, ele assumiu no lugar do Carlos Gomes como deputado, porque ele era suplente, ele mandou recursos para o município, não desamparou. Em nenhum momento, a deputada Franciane Baier também a gente vai apoiar, porque ela também mandou. E hoje, o deputado estadual, que é o Gustavo Victorino, ele vai concorrer a deputado federal. Nós também no município iremos apoiar ele, porque ele também nos mandou recursos para o município. Então, nada mais justo que o Republicanos. Uma votação boa nós temos no município com os nossos vereadores. Então, nós temos como fazer um trabalho, cada um. Nós até já tivemos uma reunião. Então, já foi destinado, cada um vai trabalhar para aquele deputado, porque aquele deputado mandou o recurso para o município. E para deputado estadual, nós iremos fazer campanha no município para o deputado Sérgio Pérez, porque ele foi o deputado que mais mandou recurso para nós. Ele nos mandou 700 mil reais. Para deputado estadual, a cota em si que os deputados estaduais têm é menor que o deputado federal. Mas mesmo assim, nós fizemos a solicitação de recurso e ele destinou para o município. E o deputado Capitão Martim, que mandou 100 mil para a saúde e mais 50 para a escola cívico-militar, que foi um trabalho dele que foi feito no município para que hoje nós tenhamos a escola cívico-militar. Então, hoje, o partido já está praticamente já organizado em campanha para esses deputados. Serão 4 federal e 2 estadual. Tu tem que apoiar aquele que te apoia, tu tem que ajudar aquele que te ajuda. E eles ajudaram muito o município. Então, nós com certeza iremos fazer um bom trabalho para que eles se sintam também valorizados por tudo que eles fizeram por nós.
1: Muito bem, Solange, eu vou pedir um breve intervalo, então, e na sequência nós voltamos para falar das majoritárias.
0: Ok, obrigada.
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1: Olá, estamos de volta com o Jornal da Manhã na Rádio Prata Serra 91.5, agora 10h33. 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Convido você que está chegando agora a participar conosco por live aí. Estamos com o Partido Republicanos hoje na nossa série de debate das eleições para que você possa esclarecer seu voto aí nesse ano que a democracia vence. Agora são 10h34, então seguimos com a nossa entrevista com a presidente do Republicanos, a Solange Albuquerque. Presidenta, entrando agora no cenário das disputas majoritárias para o Executivo, qual é a estratégia do partido para esse ano? A sigla, como não tem, né, projetado candidaturas próprias aí ao governo e à presidência, qual é a tendência atual? É construir coligações, apoiar nomes de outras legendas? Quem são esses?
0: O Republicanos, ele já apoia o tenente-coronel Zucco como governador. Então, o Partido Republicanos já decretou o apoio dele ao tenente-coronel Zucco como governador. A presidência vai ser apoio ao Flávio Bolsonaro. Então, o Republicanos já está, já determinou o apoio.
1: O
0: já
1: direcionamento.
0: O direcionamento de apoio. Então, nós já temos, e para, como eu te falei, para senador também, porque o partido não coloca este ano candidatos nem a presidente, nem a governador e nem a senador. Nós temos um senador que se mantém ainda por 4 anos, então, nesse momento, o partido decidiu não colocar senador por termos por 4 anos ainda. Então, temos um trabalho para fazer para as próximas eleições, mas o partido já decretou apoio a esses candidatos.
1: Perfeito. E, presidente, trazendo agora o debate para a nossa realidade local, né? Tu já trouxeste algumas informações sobre questão de emendas parlamentares e tudo mais. E aqui na nossa cidade, gostaria que trouxesse para a nossa comunidade como é que o partido está se organizando, então, internamente, para a campanha 2026. Se já existe uma frente de trabalho aí articulando ações, e quem hoje são as principais lideranças locais que estão coordenando aí esse processo no município, que estão coordenando as campanhas. Tendo em vista, inclusive, que tem, como a senhora mesmo citou, vários apoios, né, a vários deputados, né, 4 federais e 2 estaduais, também ao Senado, ao governo e à presidência da República.
0: Nós, os municípios, hoje, então, nós temos prefeito, 3 vereadores. Nosso prefeito, ele tem que ser, vamos dizer assim, sensato. O prefeito é aquele que tem que trabalhar por todos. Ou ficar mais neutro, porque ele precisa trabalhar pelo município. Ele é aquele que, não importa partido, ele tem que ir atrás de recursos. Mas nossos vereadores, então, eles já estão, cada um, com a sua destinação. Por quê? Cada vereador tem um trabalho com um deputado que mandou recurso para ele. O vereador Paraíba trabalha com o deputado Ronaldo Nogueira, com o deputado Sérgio Pérez, porque os recursos que ele solicitou a esses deputados, os deputados atenderam ele. Então, ele é um vereador que vai trabalhar na região para o deputado Sérgio Pérez estadual e deputado Ronaldo Nogueira federal. O vereador Douglas Minosso vai trabalhar, então, para a deputada Franciane Bayer, que também ele solicitou recursos. Ela mandou, até nos avisaram ontem, que o último recurso que ele solicitou está entrando nos cofres do município para construir, fazer uma ampliação numa creche. E ele, então, vai fazer campanha para a deputada Franciane e para o deputado Capitão Martim, estadual, porque o deputado mandou em nome dele recurso tanto para a saúde quanto para a escola cívico-militar. Heraldo, ainda eu não consegui, porque o Heraldo, como ele se machucou, ele está mais por casa e eu não, na correria do trabalho, eu não consegui conversar com ele. Ainda eu não posso dizer quem o Heraldo vai fazer, mas nós iremos sentar e conversar, ver qual o deputado, mas talvez seja para o deputado Carlos Gomes, porque o deputado também mandou recurso em nome do Heraldo para o município. O Boca, o Leandro Santi, ele vai fazer para o Gustavo Victorino. O deputado mandou um recurso de R$100 mil para a saúde em nome do nosso suplente, que ele é o nosso primeiro suplente de vereador, em nome do Boca. Então, ele vai fazer campanha para o deputado Gustavo Victorino. Então, e o partido em si, ele está trabalhando, nós estamos nos organizando de cada pessoal fazer um trabalho para um deputado, mas vai ser em cima desses, Sabrina. Vai
1: Perfeito.
0: Ser em cima desses deputados.
1: Além dos nossos representantes, né, que tu citaste aí, os vereadores e tal, quem são as outras pessoas, né, e o prefeito, é claro, que estão à frente aí do partido e que as pessoas podem se dirigir também para pedir aconselhamento de voto, né, para entender a situação do Republicanos no município?
0: Nós temos o Lúcio Albuquerque, que é o chefe de gabinete, é Republicanos. Ele também, então, faz parte da diretoria do partido e ajuda a nossas decisões. Eu sou aquela que eu sempre digo, ele é meu esposo, né? Mas eu tenho um agradecimento muito grande pelos ensinamentos que ele me deu na política e por tudo que eu aprendi e aprendo todos os dias. E ele me ajuda muito nisso. Ele foi o primeiro presidente do partido. Eu assumi depois dele. Então, ele me ajuda muito no direcionamento de muitas situações. Nós temos o Gilmar Lovison, que é o secretário de obras, que é Republicanos, que também vai ser aquela pessoa que vai ajudar. Claudimiro Koprovski, que é o primeiro vice, a Vanderleia, o Silvano Costela, a Iberê, tem o Dico, o Evandro Vieira, que a gente chama de Dico, então tem o Júlio Schneider, então todo esse pessoal do partido, a diretoria, toda a diretoria se reúne. O bom do Republicanos é que nós procuramos sempre nos organizar de sentarmos todos para decidirmos. Ninguém decide sozinho. Nós somos uma família. Então, a gente se considera uma família. E então, nós sentamos, conversamos e nos organizamos para sempre fazer um trabalho coerente, um trabalho correto, um bom trabalho dentro do município para mostrar para os nossos deputados que eles são bem valorizados aqui no município. E nós temos que valorizar eles. Então, o trabalho vai ser muito bem focado em cima deles, vai ser um trabalho muito bom com todos, porque o partido ele trabalha muito unido. Então, nós estamos trabalhando da melhor forma para dar fazer uma boa votação no município para os nossos deputados.
1: Perfeito. Eu quero ressaltar aí a participação de algumas pessoas, então, na nossa live também, muitas pessoas participando. Um grande abraço aí a Jussara Antunes, o Doga Minosso, bom dia Sabrina, ouvintes, a presidente Solange, Renato Roncato, bom dia a todos os ouvintes da rádio, o Leandro Santi, então o Boca aí, Solange, ouvintes, um forte abraço, parabéns para essa guerreira, Solange, pelo excelente trabalho, pelo nosso município, estamos juntos. Também o vereador Heraldo da Silva, parabéns Solange, pelo belo trabalho que está fazendo por nosso partido, para o município, um abraço. A Josemara Cristianetti, parabéns Solange, ótimo trabalho na nossa região. Souza Alan, a véia tá indo tão bem na entrevista, mas falou em apoiar o Bolsonaro.
0: Ai, valeu.
1: O Boca disse que vai apoiar o Sérgio Pérez e Gustavo Vitorino. A Josemara Cristianetti aí diz que somos republicanos em Vila Flores e é esse sentimento que seguimos mesmo, família e família republicanos.
0: Isso aí.
1: Então, muito bem aí, muitas pessoas participando. Agradeço a você que participou conosco. Nós conversamos hoje, então, com a Solange Albuquerque, ela que é presidente do Republicanos em Nova Prata. E é a nossa série especial aí de entrevistas sobre as eleições 2026, né? Eu agradeço, Solange, pela presença, né, e pelas explicações trazidas ao nosso público. Né? Esperamos ter contribuído mais uma vez aí no esclarecimento dos votos, né, no exercer a cidadania, em exercer também a democracia, né, gente? E para você que nos acompanhou, então, muito obrigado. Lembramos que esse espaço segue aberto aí, né, de forma isonômica, para todas as correntes políticas que existem no nosso município e apresentem aí as suas propostas, garantindo a informação, né, necessária para um voto consciente. Obrigada, Solange.
0: Sabrina, eu te agradeço pelo convite, te agradeço por poder falar para a população pratense o que é o Republicanos, o que o Republicanos tem feito pelo município, e agradeço a todos os ouvintes e ao menino que me chama de véia lá, mas fazer o quê, né? Somos bolsonaristas e faz parte, né? Política é política, cada um tem
1: essa o é a
0: seu
1: democracia.
0: Essa é a nossa democracia. Então, muito obrigada.
1: Muito bem, então a cobertura das eleições 2026 continua por aqui na nossa programação e em breve receberemos aí mais um partido político. Agora 10h44, vamos para mais um intervalo, na sequência voltamos com informações para você.
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0: Olá, estamos de volta com o Jornal da Manhã, na Rádio Prata Serra 91.5. Agora 10 horas 50 minutos, 10 minutinhos faltando para as 11 da manhã, 9 graus a temperatura em Nova Prata, um dia ensolarado por aqui, para aliviar esse frio. Já convido você a participar conosco, estamos novamente ao vivo pelo Facebook da Rádio Prata, com informações, né, entrevistas muito especiais, muito importantes para você. E nesse momento, eu recebo, então, nos estúdios da Rádio Prata, o pessoal da Ótica Bem Ver aqui, o Paulo Arcari. Seja bem-vindo, Paulo. E também a Luana Pasquale. Seja bem-vinda.
1: Bom dia, Sabri. Obrigado pela recepção. Sempre um prazer estarmos aqui, né? Para falarmos, informarmos as pessoas sobre saúde ocular. É, a Ótica Bem Ver faz isso com muito carinho, né? E é muito prazeroso estar aqui para trocar, então, essas informações, essas ideias juntos.
0: Perfeito. Bom dia, Luana,
2: bom
0: então.
2: Bom dia, Sabrina, ouvintes, clientes da Ótica Bem Ver, nossos amigos aqui de Nova Prata, de Nova Bassano.
0: Ah, Luana de Nova Bassano, então toda a região aí
2: isso,
0: também,
2: isso
0: né?
2: Isso mesmo, Sabri.
0: Muito bem. Gente, o que que vamos falar hoje com esse frio todo? Como é que fica a visão? Os olhos sofrem com frio?
1: Sofrem, olha só, começamos bem. O que que acontece? No inverno, nós temos muito olho seco. Por quê? Por causa do uso do ar-condicionado.
0: Olha,
1: e o olho seco, ele é prejudicial. Porque é como se tu tivesse uma areiazinha no olho, sabe? Começa a coçar. Tudo isso é em função do olho seco. Então, as pessoas, de repente, que estão nos ouvindo aí, e coçam muito o olho agora nesse período, tem uma certa ardência. Cuidado, né? Porque o coçar é prejudicial.
0: Ó, pode descolar a retina aí,
1: a gente machuca o olho, a gente tá irritando o olho. E é sensível, a gente não tem noção, né? A gente pode fazer, causar sérios problemas irreversíveis à visão. E, então, para isso tem um colíriozinho, que é a lágrima artificial, que pode ser orientada por um médico oftalmologista, ou como ele é comprado sem receita, ele não tem, não tem que ter um cuidado no uso, porque ele não é um antibiótico, não é um produto que vai prejudicar, as pessoas podem ter, sim, junto um tubinho de lágrima artificial que encontra em farmácia e vai pingar 2, 3, 4 vezes ao dia, uma gotinha em cada olho, quando sentir, então, esse desconforto, esse olho seco, né?
0: Pra dar uma lubrificada aí na visão.
1: Exatamente. E a lágrima, ela tem uma gordurinha. Ela é uma lágrima produzida artificialmente. Então, ela é compatível com a nossa lágrima, com o nosso corpo. E isso, então, as pessoas, elas podem usar. Mudando um pouco o sintoma ou dúvidas, sempre o oftalmologista. Que aí vai ter a recomendação,
0: que
1: né?
0: Que é o profissional correto aí dos olhos.
2: Isso, e até outra dica para complementar sobre o olho seco também. Hoje que a gente passa muito tempo em tela, celular, também resseca bastante os olhos, né? Então, o ideal é sempre dar uma pausa, olhar um pouquinho longe, né? Dar aquela pausinha de 20 segundos.
0: Quando começou a dar uma embaçadinha aí
2: isso,
0: na visão, né?
2: Porque a gente acaba piscando muito menos e a gente não se dá conta, né?
0: Certo.
1: Exatamente. E o piscar, né, Luana, isso, é o lubrificar.
2: Exatamente.
1: Cada vez que tu pisca, tu tá lubrificando. Uhum. Enquanto menos tu pisca, menos tu lubrifica. Então, o cuidado realmente é de olhar para as telas, né? Não muito tempo, olhar para longe. Ter esse tempo do piscar. É uma coisa tão simples e que a gente acaba
2: se dando conta
1: que precisamos piscar. Que esse é o mecanismo desse motor interessante, que é o nosso olho, a nossa visão, o corpo humano. E que ele precisa desse trabalhozinho nosso com consciência, piscar.
2: Exatamente.
1: Né? Algo simples, mas de fundamental importância para a nossa saúde ocular.
0: Que maravilha. E falando em saúde ocular, em inverno, em frio também, gente, tem uma tecnologia boa também para os óculos que facilita muito aí essa parte do inverno, né? Porque a gente sabe que embaça aí o óculos também, não é verdade?
2: Sim, Sabri, tem. Então, as lentes, elas já vêm com esse antireflexo melhor, né? Com esse tratamento na lente. Essas lentes melhores, que na Ótica Bem Ver você encontra da Zeiss, da Roya. Que ela vem com essa tecnologia justamente para facilitar o dia a dia. Tanto para relaxar, né? A acomodação ocular nas telas, para evitar o ressecamento. para evitar o embaçamento, né? Que a gente bota a touca, bota manta, tudo.
0: É, às vezes dá uma tapadinha ali,
2: já
0: né?
2: Já vai pros óculos.
0: Já vai pro óculos. Isso. E ele desembaça rapidinho aí, ó. Muito bem. E é verdade que o óculos vizia a visão?
1: Não, mas são muitos mitos, né? Que tem, né, Luana? Então, o que que acontece? As pessoas, elas acham que vicia. Não, mas o nosso, nossa musculatura... Quando tu precisa de um óculos, é porque tem alguma deformidade no olho, né? Então, o míope, o grau é negativo. Por quê? Porque ele enxerga demais. Então, faz uma lente negativa. O hipermétrope, porque enxerga de menos. Então, a lente é positiva. Né? Por isso que tem o mais na frente da dioptria ao qual o médico recomenda. Tudo isso é para ajudar, obviamente. A pessoa diz, ah, mas é contraditório, o míope enxerga demais, por que eu uso lente? Porque tu enxerga tanto que tem que botar um grau negativo.
0: Que não fica claro.
1: Não fica claro, para diminuir, então, a graduação.
0: Que coisa interessante,
1: é,
0: né?
1: É muito interessante, né? E sabendo que a nossa visão é tão interessante, que ela é uma máquina fotográfica mais moderna que existe no mundo, né? Porque a gente tem o mesmo sistema da máquina fotográfica. Olha lá, capta, só que muito mais rápido, muito mais nitidez, com muito mais detalhes, né? Então, cada olhar são sinapses que se faz no cérebro para ativar outros detalhes. Então, tu olhou uma paisagem. Quanto detalhe tu enxerga ali? Quanto mais a gente fizer esse exercício do enxergar, do visualizar, mais sinapses se faz para o nosso dia a dia, para melhorar a nossa cognição, para melhorar nosso entendimento, nossa percepção das coisas. Então, através dos olhos, por isso que se diz, né, os olhos são a janela da nossa alma. Porque através deles, tu capta o mundo, tu enxerga o mundo da maneira que o teu cérebro está te informando. Por isso que estar mais feliz, estar saudável... Tu vai enxergar um mundo mais colorido, mais bonito, mais detalhes, mais, né, realmente como ele é, com todos esses micro detalhes que Deus nos presenteia todos os dias e que nós, através da nossa visão, podemos perceber, né, introspectar, armazenar e transformar toda aquela visão na melhor função do dia, nas melhores percepção
0: de mundo, né?
1: Exatamente.
2: É verdade, Sabri, porque as pessoas acham que ele vai viciando, né? Muitos clientes lá na loja dizem, ai não, eu vou...
0: Não consigo mais viver sem.
2: É, não consegue mais viver sem. E alguns, ai não, daqui 2 anos eu já vou ter que voltar, né, e consultar. Mas às vezes eles não entendem realmente que é isso que o Paulo fala, da máquina do nosso olho, né? De toda a musculatura que tem por trás. Né, a gente acaba enxergando a parte aqui, né, do olho aqui, a gente esquece de toda a máquina dentro, né? Então é ali onde a lente certa, tudo certo, o uso correto do óculos, faz com que tu tardie a volta, né, da consulta oftalmo. Então são menos luzes que entram no teu olho, é mais conforto, tu força menos essa máquina. Então com isso, tu vai voltar menos, né, tu vai precisar menos do retorno para a troca do grau. Então tudo isso... Que nem o Paulo estava falando, cada pessoa enxerga de uma maneira, né? E lá na loja, quando os clientes novos vêm e têm essa experiência com as lentes, eles sempre dizem, nossa, agora eu estou enxergando nítido. O verde é verde, né? Então, isso, criar isso, poder trazer isso para as pessoas é incrível, porque a gente pode vender a lente, mas quem sente é realmente a pessoa.
0: É a qualidade de vida que muda, né?
2: Exatamente.
1: E às vezes a gente fala, né, ah, só vou usar só 2 anos, isso, né, só 3 anos. Mas eu penso, só pensou 2 ou 3 anos enxergando não tão bem, enxergando embaçado, não tendo nitidez, é muito tempo. É 2, 3 anos a menos, não é a mais,
2: que
1: passaram. Então assim, nós da Ótica Bem Ver, a nossa preocupação é entregar a melhor lente, entregar o melhor óculos, para a pessoa conseguir perceber, né, toda essa beleza que é enxergar nítido. E as pessoas às vezes não se dão conta porque enxergaram mal a vida inteira. E estão usando lentes não corretas para aquela dioptria porque se preocuparam só com o preço mais barato, com a armação mais barata, sem realmente focar no que realmente é melhor para mim. O que que eu preciso dentro do que o médico me recomendou para mim ter qualidade de vida, qualidade de visão. Um óculos que eu vou usar, que eu vou conseguir ter nitidez e que eu não vou ter que trocar tão seguido. Isso são as lentes que a Ótica Bem Ver oferece, sabe? 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
0: E um bom exemplo disso, né, Paulo, Luana, você não escolhe um tênis que não é confortável para você fazer uma corrida, uma caminhada, andar o dia inteiro, não é mesmo? Não vai querer algo que te machuque o pé aí, né? Então, por que vai machucar os olhos, né? Que são a janela aí da sua vida, né? Os olhos precisam de qualidade também, então tem que investir, né, em boas lentes.
2: Porque se a gente for ver, a nossa vida, ela gira em torno da visão, né? Tudo a gente precisa enxergar. Então, a gente vai fazer um trabalho em casa, a gente vai trabalhar, a gente vai fazer absolutamente tudo. A gente precisa ter uma boa qualidade de visão, né? E pegando a conclusão ali das tecnologias da lente, onde força menos a musculatura ocular, na Ótica Bem Ver, a gente tem a tecnologia de idade. Então, a lente, ela é feita para cada pessoa conforme o desgaste ocular. Então, na medição, quando a gente faz o pedido dessa lente, ela trata especificadamente cada caso. Então, por isso que a gente consegue trazer esse melhor conforto, essa melhor qualidade de visão para cada cliente, porque cada olho é um olho.
0: Que maravilha, gente. E tem uma curiosidade que eu tenho aqui, que é sobre os óculos de sol. Eu não consigo viver sem óculos solar, nem no inverno. Tem pessoas que só usam no verão. É importante usar o tempo inteiro?
1: Com certeza, né, ouvintes, a gente precisa estar protegidos. Quando chove, usamos um guarda-chuva. Nós não nos molhamos, a gente vai usar um boné, a gente vai se proteger. Quando a gente vai ir pro sol, tu vai usar um protetor solar, porque, né, ainda mais o Paulinho aqui, que é um carequinha, se não usar um protetor solar, vai estar com problema de pele, né? Hoje o sol tá muito, muito forte, tem uns horários. Quer dizer, tudo isso a gente se preocupa, né? Tu vai, até o carro, tu vai deixar ele encerradinho, tu vai deixar ele com os pneus novos, tu vai cuidar, tu vai proteger. E a nossa visão? Como tu protege a visão? Né? Usando um óculos de camelô, usando um óculos que eu comprei em qualquer loja, sem referência, sem qualidade, um óculos de sol. Ah, para as crianças, eu comprei no camelô só para brincar. Pessoal, tu tá dando um veneno pro teu filho. Tu tá dando uma arma silenciosa a qual ele vai se prejudicar toda vez que ele estiver exposto ao sol com aquele óculos. E nós também. Então, a importância de usarmos um óculos solar para a gente proteger o nosso olho. No inverno, no verão, sempre que tiver claridade, a gente tem que andar protegido. E o óculos de sol é a melhor proteção, é o nosso protetor solar, é a película do carro, é a cortina da casa para não pegar sol lá dentro e estragar o móvel. Esse é o nosso protetor do nosso corpo, da nossa visão, dos nossos olhos, que as pessoas não se dão conta.
0: Inclusive, né, gente, quem tem aí, precisa, né, do óculos de grau, dá para colocar uma lente solar também, né, no óculos, não é mesmo?
2: Com certeza, Sabri, a gente faz a graduação no óculos de sol, para tu ter essa visão também, né, quando tu quer ir para a praia, passear.
0: Dirigir.
2: Isso aí, porque o que que acontece? Às vezes em até dias nublados a gente não vê, mas a radiação passa, né? Então a gente precisa sim estar protegido, como o Paulo falou, é a proteção para o olho. Então cada um vai proteger o seu, né? Até agora, para quem dirige bastante, quem pratica esportes, que corre, né? Agora tem bastante pessoas praticando corridas, bicicleta. A gente tem os óculos com as lentes polarizadas, onde elas trazem maior conforto. Né? Então, às vezes, as pessoas nem sabem que existe, né? Mas a lente polarizada, para essas pessoas, elas ajudam muito. Relaxam todo o olho. Elas dão uma visão muito mais nítida, sem reflexo. Para o pessoal ali que gosta de pescar, né? Ela tira todo o brilho da água. Então, tu consegue lá ver.
0: Olha,
2: nitidamente.
0: Só que bacana!
1: É uma lente incrível.
2: Exatamente.
1: Consegue ver o peixe fisgando a isca, porque ele quebra todo aquele reflexo da água. Uhum. E assim é no asfalto. Aquelas ondas de calor que tu percebe subindo, que te ofuscam. A polarizada, ela protege o olho de tudo isso. Ela limpa. Tanto que ela dá 50% a mais de nitidez, inclusive para alguém que está cruzando um asfalto, para um bichinho que tu percebeu, tu consegue, ela te aumenta.
0: É segurança também.
1: É segurança. A percepção, assim, ela é muito maior. E tu tocaste numa coisa bem importante, sabe? Segurança. O óculos, ele não é só para melhorar a tua visão, ele não é só para estética, mas ele é para a tua saúde, é para a tua segurança. Se nós fizermos um levantamento aqui de quanto importante é o uso de um óculos, independente de usar grau ou não, até para um jardim. Eu estou cortando uma grama. Use um óculos de proteção, sabe? Pode ser qualquer óculos de proteção, aí sim. Lentezinha branca só, que encontra até em agropecuárias, aquele óculos que vai proteger. Porque nós tivemos há não muito tempo um cliente na Visual, lá, né, na nossa loja, que cegou cortando a grama. Ele passando a máquina, pulou uma pedrinha, ele bateu bem no olho e na hora o olho vazou. Da força que veio a pedra. Se ele tivesse com óculos de segurança para fazer esse serviço, ele estaria protegido. Então, a ideia é quanto me custa? Ah, eu não me importo. Ah, não, eu me cuido. Mas não é tu te cuidar. A pedra vai chegar.
0: Eventualidades acontecem.
1: Vão acontecer. Um espinho, alguém que está numa parreira, quem está na colônia, quem está roçando, tem que usar, sabe? 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Que a gente passa para as pessoas, para elas se darem conta da importância de um óculos de qualidade, da importância de um óculos de proteção, de como é se proteger, né, do sol, da luz, enfim, para ter qualidade de vida, né, e longa, porque o olho, ele vai acusar lá na frente, ele vai dar sintomas, ele vai, e muitas vezes, situações irreversíveis. Então, a importância de estarmos sempre monitorando a nossa saúde com um bom oftalmologista, numa boa ótica, ajustando óculos, fazendo óculos correto, se informando sobre, né, é de fundamental importância para a nossa saúde no nosso dia a dia.
0: E o conforto das crianças também, né, Paulo, tu tocou num assunto bem importante, né, às vezes acha, ah, é bebê, criança não precisa aí de um óculos solar, né. Mas é bom até para eles irem acostumando. É claro que eles precisam, né, ter uma visão de mundo ampliada, mas o reflexo, tudo isso, às vezes, atrapalha.
2: É, e até as crianças, às vezes, na escola, né, hoje elas pegam celular, computador, televisão muito novas. E isso faz com que elas percam qualidade de visão também. Então, sabe, às vezes, uma criança na escola também não está desenvolvendo bem, não está conseguindo ter aquela atenção, aquele entendimento de aprender, e as pessoas às vezes acabam levando em psiquiatras, em psicólogos, onde o tratamento seria realmente a visão. Então, às vezes, pais e professores não se atentam a isso, né? Às vezes o teu filho ali, ele tá agitado, ele tá assim, com algum comportamento diferente, e realmente é da visão.
1: Ele acaba não tendo, né, Luana, a nitidez, e ele isso. Quer chamar atenção de alguma forma. E ele não sabe que ele não enxerga bem. Uhum. Então ele vai ser desatento, aí ele é enquadrado como um hiperativo, como uma criança muito agitada, e acaba dando uma medicação, e é uma criança saudável que está expressando que ela quer ajuda. E ela não sabe como. Então, os pais com crianças de 2 a 3 anos, que nunca foram oftalmologista, precisam levar. Hoje tem oftalmo pediátrico, tem pessoas específicas que cuidam, né, das crianças, ou até mesmo oftalmo normal. Precisam levar a oftalmologista para saber como está desenvolvendo esse olho, como essa criança está, para depois ela realmente se precisar, e as crianças, se digo assim, ó, 50% estão acusando o problema, e aí o médico já vai começar a tratar, para depois lá adiante não ter. Não usar óculos com grau tão alto, poder equilibrar a visão entre os dois olhos. Enfim, é saúde. E as pessoas precisam levar, os pais precisam levar as crianças, se nunca foram, com 2, 3 aninhos, é a primeira consulta oftalmologista, assim, ó, sem precedentes, tem que levar. É obrigatório, como pediatra, como... Eu digo quase como tu comer. Lembrar que tem que comer? Lembro nesse período de levar os seus filhos ao médico.
0: Proteger, né, para evitar aí danos futuros, então. Eu quero agradecer demais a presença de vocês aqui nos nossos estúdios hoje, né? E deixar aí o espaço para fazer os lembretes finais, as principais considerações, né? 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
0: Muito bem, agora são 11 horas e 13 minutos, nós vamos para mais um intervalo. Na sequência, voltamos com as informações do esporte.
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25: 11:18.
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4: Olá, estamos de volta com o Jornal da Manhã, agora 11h23, 9 graus a temperatura. 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
4: E chegou a hora da Copa aqui no Jornal da Manhã e a terceira rodada da fase de grupos da Copa do Mundo começou então ontem, cheia de emoção e jogos aí ao longo do dia, né, gente? Os grupos A, B e C entraram em campo para definir a classificação final, a próxima fase. Então, os principais acontecimentos aí do 14º dia da Copa do Mundo: teve vitória do Brasil de goleada, uma lenda da história das Copas em campo e seleções dando um passo inédito em suas trajetórias em mundiais, né? A fase inédita de 16 avos dá as boas-vindas aí a 13 estreantes em mata-mata na Copa do Mundo. Com o encerramento da última rodada dos grupos A e B, África do Sul, Canadá e Bósnia passaram da fase de grupos pela primeira vez na sua história e vão encarar uma partida eliminatória do Mundial. Os dois melhores colocados de cada grupo e os 8 melhores terceiros garantem a vaga. A África do Sul ficou na vice-liderança do Grupo A, enquanto o Canadá e Bósnia, respectivamente, foram segundo e terceiro do Grupo B. Deram adeus à competição a República Tcheca, o Catar e o Haiti, que foram os lanternas aí dos seus grupos. E na vitória do Brasil sobre a Escócia, com 2 gols de Vini Júnior e 1 de Matheus Cunha, a torcida foi à loucura por um jogador que estava lá no banco de reservas. É, bastou Carlo Ancelotti mandá-lo aquecer para levantar o ânimo aí dos 64 mil torcedores que estavam presentes no estádio de Miami. E aos 31 minutos do segundo tempo, ovacionado, Neymar entrou em campo pela seleção brasileira depois de 981 dias. O atacante não atuava desde o dia 17 de outubro de 2023 com a amarelinha, quando o Brasil encarou o Uruguai pelas eliminatórias da Copa do Mundo. Na ocasião, o craque sofreu uma grave lesão no joelho esquerdo no fim do primeiro tempo. Entre os recordistas de jogadores com mais participações em Copas, apenas um ainda não tinha entrado em campo. Então, e foi hoje, com a classificação do México, já assegurada que o goleiro também, Guilherme Ochoa, ontem, né, entrou para a história dos mundiais. O mexicano está na sua 6ª Copa do Mundo, junto de Messi e Cristiano Ronaldo, que vem jogando desde a primeira rodada. Ele não é mais o goleiro titular da seleção do México. Depois de 3 ciclos sendo o número 1 da posição, O atleta deu lugar a Raul Rangel, de 26 anos.

0: anos. O veterano é o terceiro na hierarquia de goleiros e só foi convocado porque Luiz Malagón, do América, sofreu uma lesão que tirou de campo em maio. Seguindo aí, né, gente, para os primeiros confrontos da segunda fase da Copa, que já está definido o primeiro aí. Ontem, então, marcou o início da definição dos confrontos da fase eliminatória e o primeiro duelo do mata-mata, que será disputado já no domingo às 16 horas em Los Angeles, já está confirmado. É África do Sul e Canadá que estarão frente a frente em busca de uma vaga nas oitavas de final. Quem avançar terá pela frente o vencedor do confronto entre Marrocos e o líder do grupo F, que pode ser Holanda, Japão ou Suécia. O Canadá ficou na segunda posição do grupo B e mesmo com a derrota para a Suíça. Já a África do Sul obteve classificação histórica graças à vitória sobre a Coreia do Sul por 1-0 e os africanos vão jogar um mata-mata de Copa pela primeira vez na história. Outros 15 confrontos da segunda fase vão ser conhecidos, então, nos próximos dias. A fase de grupos acontece até o próximo sábado, dia 27. E a seleção brasileira, se quiser conquistar o Hexa, já tem seu caminho traçado até 19 de julho em Nova Jersey, nos Estados Unidos. Com a vitória contra a Escócia nessa quarta classificação em primeiro lugar do grupo C, a seleção brasileira já sabe todo o calendário até uma eventual final da Copa do Mundo. Para dar o segundo passo na caminhada até o título, a equipe do Ancelotti vai ter o primeiro desafio no mata-mata já na segunda-feira, então às 14 horas, em Houston, no Texas. O adversário ainda não está definido, mas virá do grupo F do torneio. O Brasil enfrenta o segundo colocado do grupo F, que pode ser Holanda, Japão ou Suécia. Então, segunda-feira, às 14 horas, tem Brasil. E aí a gente vai descobrir daqui a pouquinho quem será aí que vai disputar com a nossa seleção. As oitavas de final acontecem dia 5, às 17 horas, num domingo. As quartas, dia 11 de julho, às 18 horas, também num sábado. E a semifinal acontece numa quarta-feira, dia 15, às 16 horas. A grande final, no domingo, 19 de julho, às 16 horas. E esperamos que a nossa seleção chegue até lá, né, gente? E agora vamos falar do craque. Vinícius Júnior assumiu o protagonismo que tanto se esperava dele na seleção brasileira e encerrou a fase de grupos como um dos destaques da Copa do Mundo até aqui, ao lado de outros nomes que estão correspondendo aí às expectativas. Ao marcar 2 gols na vitória por 3-0 sobre a Escócia, chegou ao 4º gol e está dividindo aí a vice-liderança da artilharia com o Mbappé e Haaland, que ainda vão em campo pela última rodada. O trio está atrás apenas do Messi, né? Autor de 5 gols e que trava também uma batalha particular com o Mbappé pela artilharia de todas as Copas, são 18 gols do argentino contra 16 do francês. E por falar em Vini Júnior, em tamanho real, o Dreamland Museu de Cera em Gramado inaugurou ontem a estátua de cera do atacante Vinícius Júnior da seleção brasileira. A escultura foi posicionada na recepção do espaço com proposta de interação aí com os visitantes, especialmente durante o período da Copa do Mundo. A peça replica as medidas exatas do atleta, de 1,76 m de altura, 107 cm de tórax, 36 de bíceps e 84 de cintura. O processo de produção segue o padrão técnico do museu e a confecção foi realizada em 2 etapas. O busto produzido em um ateliê parceiro em Londres, na Inglaterra, enquanto o restante da escultura foi finalizada em Gramado. O prazo de desenvolvimento varia aí das esculturas de 3 a 6 meses. E a escolha pelo atacante considerou aí o momento atual do jogador, que é reconhecido mundialmente. E o museu também fez uma pesquisa aí com visitantes para saber qual personalidade deveria ter uma estátua, sendo o Vini Júnior o escolhido. Com a nova peça, o Dreamland soma mais de 100 personagens em exibição distribuídos em 20 ambientes temáticos. Então, você quer fazer uma foto com o Vini Júnior, tem que ir para o Museu de Cera de Gramado. e Neymar voltou a atuar, então, pela seleção brasileira ontem, ao entrar no segundo tempo da partida contra a Escócia, pela terceira rodada da fase de grupos da Copa. O retorno, além do simbolismo, após um longo período de ausência aí, também colocou camisa 10 em um patamar histórico do futebol brasileiro. Com a atuação em Miami, Neymar chegou a 14 jogos disputados em Copas do Mundo e igualou Pelé, além de Gilmar e Leão. O número coloca no topo 7 aí, no top 7 de lista de atletas com mais partidas em mundiais pela seleção brasileira. No topo da lista aparece Cafu, que tem 20 jogos, em seguida Ronaldo soma 19, Dunga e Tafarel têm 18, Lúcio e Roberto Carlos surgem com 17, Gilberto Silva e Jairzinho aparecem com 16, seguidos aí por um grupo de 15 partidas, formados por Bebeto, Didi, Nilton Santos, Rivelino e Thiago Silva. Logo depois, então, com 14 jogos, estão Neymar, Pelé, Gilmar e Leão. E sabe quem inaugurou estátua também? Foi a Argentina, é a cidade argentina de Cutralcó, na província de Neuquén, inaugurou uma estátua do Messi, considerada a mais alta do mundo, dedicada ao jogador. O monumento tem 26 metros de altura e foi criado pelo escultor Aldo Beiroz em homenagem ao capitão da seleção argentina. A estrutura supera aí uma estátua de 21 metros, que foi construída na Índia, também em homenagem a ele. Para erguer o novo monumento, então, foram utilizadas cerca de 70 toneladas de aço e concreto, dando forma a uma obra de grandes proporções que rapidamente chamou a atenção de moradores, fãs e admiradores do futebol. A inauguração foi celebrada pelas autoridades locais como um marco para a cidade e como reconhecimento da trajetória aí do camisa 10, também da seleção argentina. Então, aí há a sua estátua de 26 metros de altura. E agora vamos aos jogos de hoje, né, gente? Nesta quinta, outras 6 seleções entram em campo pela terceira rodada da fase de grupos. Os brasileiros ficarão de olho aí nos jogos do Grupo F, que começam às 20 horas, já que o adversário da seleção na fase de 16 avos de final sai dessa chave. A Holanda enfrenta a Tunísia em Kansas City, enquanto o Japão e Suécia duelam aí em Dallas. A programação do dia é aberta pelos confrontos do Grupo E. Às 17 horas, Curaçao encara a Costa do Marfim, na Filadélfia, enquanto a Alemanha e Equador medem forças em Nova York. Para fechar o dia, os Estados Unidos jogam com a Turquia às 23 em Los Angeles. Já o Paraguai busca a segunda colocação do grupo D em um confronto direto contra a Austrália. Então, às 17 horas, tem Curaçao e Costa do Marfim pelo Grupo E. E você pode assistir aí no Sport TV, Globoplay e Cazé TV, que também anunciaram a transmissão ao vivo do jogo. Tem Equador e Alemanha também às 17 horas pelo Grupo E. Japão e Suécia às 20 horas pelo Grupo F. Então, aí ó, um possível adversário do Brasil. Também tem Tunísia e Holanda às 20 horas pelo Grupo F. E Turquia e Estados Unidos no Grupo D às 23 horas, assim como Paraguai e Austrália também às 23 horas. E a gente não pode deixar de falar do Mundial Feminino de 2027, que será disputado em 8 cidades brasileiras. E ontem, então, teve o marco da falta de um ano exatamente, ontem, né, para o pontapé inicial da Copa do Mundo Feminino. O torneio vai começar em 24 de junho do ano que vem, no Brasil, e será uma competição histórica. A 10ª edição da Copa do Mundo Feminina da FIFA e a primeira no Brasil e na América do Sul. Além disso, será a última competição com 32 equipes. A partir de 2031, o torneio vai ser ampliado aí para 48 seleções. Então, a seleção brasileira chega em busca do título inédito também, né? As mulheres. E a melhor campanha verde-amarela é o vice-campeonato em 2007 na China, quando o Brasil foi derrotado pela Alemanha aí na decisão. Então, ontem aí teve esse marco histórico aí também, de um ano, então, para a Copa do Mundo Feminina da FIFA. Agora, 11h36, chega por hoje, né, Sabrina? É, nós vamos chegando ao finalzinho do Jornal da Manhã desta quinta-feira, com marcando aí, vamos ver a temperatura. Não chegou nos 10, gente. Ah, chegou sim, 10 graus agora com a presença do sol. Mas lembrando, a sensação térmica aí é bem mais baixa, né? Então se agasalhe, se for sair de casa, se cuide, né? Cuide da sua saúde, da saúde dos que você ama. Obrigado pela companhia nesta manhã de quinta-feira, pós-feriado aqui em Nova Prata, né? 25 de junho, finalzinho de mês já. Copa do Mundo rolando e a gente sempre muito animado em levar para você informação de qualidade, né? Entrevistas e tudo mais. 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Eu vou ficando por aqui. Você fica ligado na nossa programação, porque Rádio Prata tem programação dia inteiro, noite adentro, para você curtir bem coladinho no seu radinho, nas plataformas e tudo mais. Amanhã tem Jornal da Manhã às 7 em ponto. Encontro você. Até mais.
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0: Queridos irmãos e irmãs que nos acompanham através da rádio, a nossa saudação de bom dia a todos. Mais uma vez iniciamos o informativo da paróquia São João Batista de Nova Prata. Queridos irmãos e irmãs, ontem celebramos o dia de nosso padroeiro, São João Batista, dia 24 de junho. Tivemos 3 missas aqui em nosso santuário, também tivemos a venda de churrasco, galeto. Então, desde já, a gente agradece a participação de todos aqueles que estiveram conosco, celebraram conosco. E que bom nós estarmos vivendo esse período da festa do nosso padroeiro São João. É sempre um motivo de muita alegria poder celebrar aquele que congrega também todas as comunidades e toda a nossa paróquia em torno deste grande padroeiro, que é São João, este grande santo da Igreja, que tanto significou no nascimento de Jesus Cristo de modo muito especial. Por isso, desde já, nosso muito obrigado àqueles que colaboraram no dia de ontem, e assim nós seguimos hoje também, nos próximos dias, com a programação da nossa paróquia e também da nossa festa em honra a São João. Hoje, dia 25 de junho, quinta-feira, vamos a escutar o Evangelho deste dia. O Senhor esteja convosco, Ele está no meio de nós. Proclamação do Evangelho de Jesus Cristo segundo Mateus. Glória a vós, Senhor. Naquele tempo, disse Jesus aos seus discípulos, nem todo aquele que me diz Senhor, Senhor, entrará no reino dos céus, mas o que põe em prática a vontade de meu Pai que está nos céus. Naquele dia, muitos vão me dizer, Senhor, Senhor, não foi em teu nome que profetizamos? Não foi em teu nome que expulsamos demônios? E não foi em teu nome que fizemos muitos milagres? Então eu lhes direi publicamente, jamais vos conheci. Afastai-vos de mim, vós que praticais o mal. Portanto, quem ouve estas minhas palavras e as põe em prática é como um homem prudente que construiu sua casa sobre a rocha. Caiu a chuva, vieram as enchentes, os ventos deram contra a casa, mas a casa não caiu porque estava construída sobre a rocha. Por outro lado, quem ouve estas minhas palavras e não as põe em prática é como um homem sem juízo que construiu sua casa sobre a areia. Caiu a chuva, vieram as enchentes, os ventos sopraram e deram contra a casa caiu e sua ruína foi completa. Quando Jesus acabou de dizer estas palavras, as multidões ficaram admiradas com seu ensinamento. De fato, ele as ensinava como quem tem autoridade, não como os mestres da lei. Palavra da salvação, glória a vós, Senhor. Queridos irmãos e irmãs, o Evangelho de hoje nos recorda a passagem que ela é tão bonita e também é tão conhecida, construir a casa sobre a rocha ou sobre a areia. É uma metáfora que Jesus utiliza justamente para nos ensinar que quando a nossa vida é construída sobre a areia, ela pode desmoronar, mas quando está construída sobre a rocha, nada pode abalar. Em outras palavras, a areia são aqueles valores que são passageiros, aqueles valores que eles têm um começo, até são interessantes em certo ponto, mas depois eles passam e a gente acaba que nem utiliza esses valores. E assim, quando a gente percebe, a casa se esvai. Por quê? Porque a casa foi construída sobre aquilo que não era algo sólido. Valores passageiros, valores que não são importantes. Mas quando a casa é construída sobre aquilo que é duradouro, e aqui nós falamos em primeiro lugar, a casa construída sobre a rocha que é Jesus. Porque Jesus é a rocha principal, é a pedra angular. Quando a casa é construída sobre Jesus, a família é construída sobre Jesus, quando o alicerce está sobre o Mestre Jesus, aí temos a certeza de que a casa também vai para frente, que a família vai para frente. Claro, não sem dificuldades, porque não existe nada fácil. Mas sabemos que com Jesus temos a certeza
1: que Ele nos ajuda a carregar as dificuldades e seguirmos em frente, mesmo em meio às dificuldades. Por isso, irmãos e irmãs, vamos pedir que Deus nos dê a graça de sempre construir a nossa família, a nossa casa, sobre esta rocha que é o próprio Cristo. Esta rocha que dá fundamento à nossa vida, que dá fundamento à nossa fé, que é a rocha que nos faz seguir em frente sempre, confiando na misericórdia de Deus que cada dia nos visita e cada dia está próxima de nós. Este é o objetivo do Evangelho de hoje, nos ajudar a também entender e a poder seguir em frente com alegria, com fé, mas sabendo que o Senhor caminha conosco e quando nós caminhamos com Ele, construímos a nossa vida sobre Ele, tudo também se torna mais fácil. Irmãos e irmãs, vamos à programação de hoje, dos próximos dias, aqui para nossas paróquias, São João Batista, Santo Antônio, e também a nossa programação festiva. Então, recordando hoje, quinta-feira, temos às 16 horas missa no Hospital São João Batista, às 18 horas a Santa Missa na Igreja Matriz, e esta missa é o segundo dia do Tríduo em honra a São João, profeta da conversão, buscar a santidade de vida. Este é o tema que nós hoje também refletiremos nesta Santa Missa. E hoje estão convidadas a participarem conosco as seguintes comunidades: São Cristóvão, Sagrada Família, São Judas, São Caetano, Santo Isidoro, Santa Catarina e Três Santos Mártires. Então, desde já, nosso muito obrigado à participação de todas as comunidades também que puderem se fazer presentes. A gente agradece. E que bom darmos continuidade, então, este segundo dia do nosso tríduo com São João Batista rezando pela busca da santidade. E nesta missa nós queremos rezar pelas seguintes intenções que foram solicitadas. Intenções de falecimento, meses. Quarto de José Inácio Busnello, quinto de Libera Nadal, nono de César Augusto Cola, décimo de Edir Antônio Plisky, décimo primeiro de Armelinda da Silva. E os anos de falecimento: primeiro de Adroaldo Luvison, quinto de Dalcir Postal, quinto de Luiz Bruno Rigo Filho, quinto de Osmar Pedroaco, trigésimo segundo de Angelina Gratieri Plisky e 75º de Arthur Valentim Perusso. Estas e as demais intenções colocaremos junto ao altar do Senhor e rezaremos por todas elas neste dia. Ainda hoje, às 19h30, temos o grupo de oração da Renovação Carismática Católica, também em nossa paróquia. Amanhã, dia 26 de julho, sexta-feira, nós teremos às 18 horas a Santa Missa, com o terceiro dia do Tríduo em honra a São João Batista, profeta do amor, perdão e misericórdia, é o lema de amanhã. E amanhã são convidados a celebrar conosco as seguintes comunidades: São Peregrino, São Pedro, São João Bosco, Nossa Senhora de Caravaggio, São Belim, São Julião, Nossa Senhora da Saúde e Santa Teresinha. Programação para sábado, dia 27 de junho. Então, dentro da programação da festa de São João Batista, temos às 18 horas a Santa Missa Festiva aqui na Igreja Matriz, comunidade convidada, Matriz Centro. E depois, às 20 horas, no Salão Paroquial, o Jantar Dançante em honra a São João Batista. Então, desde já, nós agradecemos a presença de todos e a participação de todos na programação da festa em honra ao nosso padroeiro, São João Batista, profeta de Jesus Cristo, lema da nossa festa, junto com todos os nossos festeiros, tridueiros, os colaboradores, todas as comunidades, as equipes, equipe administrativa e todos os demais que também estão se empenhando e nos ajudando a celebrar bem o nosso santo padroeiro. Que bom mais este momento. Programação, então, da paróquia para o sábado, dia 27, 14h30, missa na Capela São Belim, 14h30, missa na Capela de Santa Libera, 16 horas, missa na Capela São João Bosco, 18 horas, missa na Capela São Peregrino, 18 horas, missa na Igreja Matriz Centro, 20 horas, jantar dançante em honra a São João Batista no Salão Paroquial. Programação para dia 28, domingo, 8 horas, missa na Igreja Matriz Centro, 9 horas, missa na Igreja Santo Antônio Maragata, 9:30, missa na Capela Santa Cruz, 18 horas, missa na Igreja Matriz Centro. Programação para segunda-feira, dia 29. 13 horas e 30 minutos, resta do Santo Rosário na Matriz Centro, 18 horas, celebração da Palavra na Matriz Centro, e 19:30, o grupo de oração também na Matriz do Centro. Irmãos e irmãs, esta é a nossa programação para hoje e para os próximos dias. Então, desde já, nós agradecemos a presença, a colaboração de todos, especialmente nesta semana em honra a São João, que celebramos nossa bonita festa em honra a nosso padroeiro. Que bom estarmos juntos sempre com Jesus, que bom estarmos juntos com São João, e assim também seguirmos nesta constante fé, porque precisamos, de fato, seguir com o Senhor sempre, juntos, seguir em frente. Sabemos que às vezes passamos por dificuldades, sim, mas nós acreditamos que Deus está sempre ao nosso lado. E assim que nós queremos viver, unidos ao Senhor, junto também de São João Batista, que é nosso padroeiro, padroeiro de toda a paróquia, das comunidades todas que formam esta bonita paróquia de São João. Que ele abençoe a todos nós e abençoe também as nossas comunidades. Vamos pedir a bênção de Deus sobre todos. O Senhor esteja convosco, ele está no meio de nós. Pela intercessão de São João Batista, padroeiro de nossa paróquia, de nosso município, desça sobre todos e permaneça para sempre a bênção de Deus Todo-Poderoso, Pai, Filho e Espírito Santo. Amém. Obrigado pela audiência, caros irmãos e irmãs ouvintes. Tenhamos todos uma excelente quinta-feira e até o próximo informativo paroquial.

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1: 12 horas e 15 minutos.
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2: 12:31.
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10: 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Protege da solidão. 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
1: 12:47. 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
2: 13 horas e 1 minuto.
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0: 13:33. 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

Boa tarde, boa tarde. Seja muito bem-vindo, você, meu amigo, você, minha amiga ouvinte de Nova Prata, de toda a região. Você que está ligadinho com a gente, seja muito bem-vindo à nossa programação ao vivo da Rádio Prata Serra, ao vivo da 91.5. E para você de Nova Prata, boa, seja bem-vindo novamente à semana, né? Depois de um feriadinho aí no, na metade da semana, né? Feriado de São João Batista. Aí na quarta-feira, dia 24. Então, hoje voltando ativa por aqui com friozinho, né? 13 graus nesse momento no centro da cidade, nessa tarde ensolarada de quinta-feira. Hoje é dia 25 de junho de 2026. Eu sou Camila Lickerper, vou chegando a partir de agora na nossa programação ao vivo da Rádio Prata Serra, ao vivo da 91.5. 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Vale super a pena. 13 horas 39 minutinhos. Por aqui a gente vai abrir a nossa programação musical dessa tarde. Abrindo a nossa programação musical de hoje com eles, Legião Urbana por aqui. E você pode participar com a gente, mandar teu alô, teu recado aí na nossa programação. Basta mandar mensagem no nosso WhatsApp, 9920-3154. Para você, uma ótima tarde. Boa quinta-feira!

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2: 14 horas e 3 minutos.
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12: Boa tarde, 14 horas, 7 minutinhos, 2:07 dessa tarde de quinta-feira, hoje dia 25 de junho por aqui. 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E falando de frio, né? O frio intenso segue sem dar trégua nessa quinta-feira, dia 25, no Rio Grande do Sul. O dia amanheceu gelado, com a mesma atmosfera da noite anterior, né? Gelado e com temperaturas negativas, que puderam chegar a menos 4 nos campos de cima da serra. Ontem, a mínima foi de menos 2,8 em São José dos Ausentes. O frio mais intenso foi registrado além da Serra Gaúcha, nas regiões da Campanha, Fronteira Oeste, Centro e Sul do Estado. É claro, né, prevista, como sempre, aquela ocorrência de geada que veio, realmente veio com tudo também nessa quinta-feira. O sol continua a brilhar e contribui para a elevação gradual das temperaturas ao longo dessa tarde nas Missões, no Noroeste, na região metropolitana e no litoral. E nos vales, o tempo permanece firme com variação de nuvens. Mesmo assim, a massa de ar polar não deixa as máximas subirem tanto ao longo do dia. As máximas hoje variam no Rio Grande do Sul de 9 a 17 graus. O tempo permanece estável em todo o território gaúcho amanhã, sexta-feira, apesar do enfraquecimento gradual da massa de ar polar que provocou essa onda de frio nos últimos dias, as temperaturas seguem baixas, especialmente durante as primeiras horas da manhã. Amanhã, sexta-feira, as temperaturas mínimas também devem variar entre menos 3, né, temperaturas negativas, e até 8 graus, com condições favoráveis novamente para a formação de geada em muitas regiões. No sábado, dia 27, deve-se manter o padrão de tempo estável em todo o Rio Grande do Sul, com predomínio de tempo firme e presença do sol na maioria das regiões. O amanhecer deve ser gelado, especialmente no interior do estado. No entanto, segundo a Climatempo, a partir de domingo e ao longo do início da próxima semana, o aumento da umidade sobre o sul do Brasil, aliado à aproximação de uma nova frente fria, deve provocar mudanças no tempo, né, nas condições climáticas, então, para a próxima semana. Com isso, há previsão de retorno da chuva no Rio Grande do Sul, então, a partir aí do final de semana, né, início da semana que vem. Segundo a Climatempo, essa quinta-feira, então, em Nova Prata, deve ser de sol entre algumas nuvens ao longo do dia. A máxima hoje esperada era de 12 graus. Amanhã, então, quinta-feira, amanhã, sexta-feira, dia 26, tempo ensolarado. Um pouquinho de nevoeiro, um pouquinho de neblina também no amanhecer e no finalzinho da tarde. Amanhã deve seguir frio por aqui, a mínima esperada é de menos 1, máxima de 15 ao longo do dia. O sábado ainda deve ser de sol entre nuvens, um dia de sol com nevoeiro aí ao amanhecer. As nuvens aumentam no final da tarde, mínima de 1 grau, máxima de 19 no sábado. E no domingo, então, a gente tem o retorno da chuva, chuva com intensidade, sol com muitas nuvens, tempo nublado e chuva ainda na parte da manhã, tarde e noite, com chuva intensa. Mínima de 12, máxima de 16 graus, previsão de até uns 30 milímetros de chuva, viu, no domingo, é o que é o esperado, tá? Semana que vem, então, começa com frio e chuva, né? Os últimos dias aí do mês de junho, início do mês de julho também com bastante chuva. A gente tem, neste momento, né, uma previsão pequena de chuva aí na segunda e na terça, no finalzinho de junho. E início de julho, aí, a partir da quarta-feira, chuvas intensas. Então, na próxima quarta, quinta e sexta-feira da semana que vem, né? Então, tá prometendo muita chuvarada, realmente. Chuva intensa pro início do mês de julho, né? Pra metade, então, da semana que vem. Então, quer secar roupa? Corre, viu? É, hoje e amanhã, a partir do sábado, a gente já começa a ter tempo nublado e no domingo a gente tem essa chegada da chuva por aqui, que deve se estender, então, ao longo da semana que vem. 14 horas, 12 minutinhos, 14:12, tempo ensolarado aqui em Nova Prata, 3 graus no centro da cidade. Por aqui a gente segue de música na nossa programação da Rádio Prata. Boa tarde! Música.

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2: 14 horas e 31 minutos.
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5: Quinto prêmio, número 6.325. 6325. 6.325. Quarto prêmio, número 1.231. 1231. 1.231. Terceiro prêmio, número 6.861. 6861. 6.861. Segundo prêmio, número 3.058. 3058. 3058. Primeiro prêmio, número 6.781. 6781. 6.781.
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5: Boa tarde, 14 horas 37 minutos. 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Por aqui a gente segue de informação, é isso mesmo. Um terremoto foi registrado na Venezuela. E o que se sabe até o momento? A Venezuela foi atingida por fortes tremores na noite de ontem. A presidência do país declarou emergência nacional e ainda contabiliza, né, os estragos e também identifica as vítimas. O primeiro tremor teve epicentro de 21 quilômetros a oeste da cidade de Morón, na costa norte do país, às 19 horas e 4 minutos pelo horário aqui de Brasília, tá? Foi seguido de quase um minuto depois por outro, além mais forte e a alguns quilômetros de distância, segundo os serviços geológicos dos Estados Unidos. Bom, a região com mais danos, de acordo com o governo venezuelano, foi o estado de La Guaira, a 40 minutos de Caracas. A capital também teve estruturas danificadas, com quedas de prédios relatadas. O primeiro tremor, então, foi às 19 horas e 4 minutos, pelo horário de Brasília, ele teve magnitude de 7.2, o segundo de 7.5, um minuto depois, né? Foi logo em seguida. Foi o terremoto mais potente a atingir a Venezuela desde 1900, de acordo, então, com o serviço americano. O governo venezuelano afirmou que houve ao menos 20 réplicas, né? Que são os sismos menores nas horas seguintes, né? Aqueles precedidos de outros tremores, né? Na manhã de hoje, a presidente interina, então, da Venezuela, Delcy Rodríguez, atualizou o balanço de vítimas, informando até o momento 164 mortos e 971 feridos. Segundo o G1, mais de 500 equipes de emergência trabalham hoje para retirar sobreviventes dos escombros. De acordo com a presidente Delcy, dezenas de estruturas colapsaram, O aeroporto principal do país foi fechado devido a danos graves. Durante a noite, pontos da região atingida não tinham energia elétrica, segundo a reportagem da AFP no local. O governo confirma que redes de gás, de eletricidade foram desligadas em algumas regiões para evitar novos acidentes. A presidente interina ainda anunciou a suspensão das aulas e de todos os serviços não essenciais no país. O objetivo é que as forças estejam, então, direcionadas ao resgate das pessoas que estão sobre os escombros. O terremoto na Venezuela ele foi sentido aqui no Brasil. Segundo o G1, houve relatos, né, e tem vários vídeos também na internet, de impactos em Belém, Amazonas, Roraima e Amapá. Em Manaus, na capital amazonense, prédios chegaram a ser evacuados, mas não há relatos de feridos. Nas redes sociais, o Itamaraty afirmou que o governo brasileiro tomou conhecimento dos fortes tremores de terra, inclusive em alguns países vizinhos da Venezuela, como o Brasil. Por intermédio da Embaixada do Brasil em Caracas, o Itamaraty segue monitorando a situação. Não há, até o presente momento, notícia de algum cidadão brasileiro que tenha sido atingido pelos efeitos do terremoto. O governo brasileiro também ofereceu ajuda ao país vizinho e instrui, então, o Ministério das Relações Exteriores que avalie, juntamente com a Embaixada do Brasil em Caracas, a situação no país e as medidas de assistência que o Brasil possa adotar, escreveu o presidente Lula nas redes sociais. Então, as fotos são bem chocantes mesmo, né, da situação pós-terremoto. Muitos prédios, né, muitas estruturas colapsaram, né, vieram abaixo realmente, prédios aí habitacionais, né, então o trabalho geral, realmente nessa quinta-feira, né, que se estendeu a madrugada e se estende agora lá na Venezuela, é para retirar essas pessoas então debaixo dos escombros, né, algo bem, bem assustador realmente, esse terremoto, uma grande tragédia aí na Venezuela. Então o dado que se tinha informado são mais de 970 pessoas feridas e havia então esse relato de 164 mortos, né? Então também uma grande tragédia aí na Venezuela. 14 horas 43 minutos, 13 graus em Nova Prata. Por aqui a gente segue de música na programação da Rádio Prata Serra da 91.5. Mas antes, tenho aqui um aviso de uma utilidade pública. Foi encontrado uma mala de trabalho, roupas e outros objetos próximos à ponte do Rio Não Sabia. E logo após, encontrou-se, então, no retrovisor que deveria ter caído, então, do mesmo veículo, tá? Então, quem perdeu, né, essa mala aí de trabalho, roupas, o retrovisor do carro, então pode entrar em contato, né, com o seu Luiz Carlos Conte, pelo telefone 996-677-6662, ou pode entrar em contato aqui com a gente da Rádio Prata, que a gente repassa esse recado, tá bom? Seguimos de música por aqui com ela, Rita Lee, na nossa programação. Boa tarde!

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2: 15 horas e 3 minutos.
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9: 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Isso aí. 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É isso aí, 15 horas 11 minutinhos. Por aqui a gente segue de música na nossa programação da Rádio Prata com Samuel Rosa.

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1: 15 horas e 30 minutos.
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15: Quinze horas, 36 minutos, 15:36, tempo ensolarado em Nova Prata, tá friozinho, 14 graus nesse momento no centro da cidade. 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E toda quarta a gente tem sorteio de ingresso por aqui, então participe com a gente da nossa programação. 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Falando de sorteio, logo mais a gente tem sorteio por aqui de um passe livre pra você, mulher. 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Então, já sabe, tem muito comentário já lá no nosso Insta. Logo mais, a gente tem o sorteio ao vivo aqui na programação da Rádio Prata. A gente anuncia a vencedora. 15 horas 39 minutinhos, um aviso aqui de utilidade pública. Foi encontrado uma mala de trabalho, roupas e outros objetos próximos à ponte Nova do Rio Sabiá. E logo após se encontrou, então, um retrovisor, que deve ser, né, do mesmo veículo. As pessoas, então, que perderam, né, esses objetos podem entrar em contato com o seu Luiz Carlos Conte pelo telefone 996-77-662, tá? Favor se identificar, ok? E qualquer coisa, entre em contato aqui com a rádio também, a gente vai te auxiliar, então, nessa busca pelos seus objetos. 15 horas, 40 minutos, 20 minutinhos faltam para as 4 horas da tarde. Boa tarde. Boa tarde.

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4: Boa tarde, são exatamente 4 horas da tarde dessa quinta-feira, dia 25 de junho. Está entrando no ar neste exato momento o seu correspondente Rádio Prata Serra, sempre com oferecimento de Oral Única e Clínica de Odontologia. E a Venezuela foi atingida por fortes tremores na noite de ontem. A presidência do país declarou emergência nacional e ainda contabiliza os estragos e identifica as vítimas. Um primeiro tremor teve o epicentro a 21 quilômetros a oeste da cidade de Morón, na costa norte do país, às 19 horas e 4 minutos pelo horário de Brasília. E foi seguido quase um minuto depois por outro mais forte e alguns quilômetros de distância, segundo o Serviço Geológico dos Estados Unidos. A região com mais danos, de acordo com o governo venezuelano, foi o estado de La Guaira, a 40 minutos de Caracas. A capital também teve estruturas danificadas, com quedas de prédios relatadas. O primeiro tremor teve magnitude de 7.2 e o segundo de 7.5. Foi o terremoto mais potente a atingir a Venezuela desde o ano de 1900. Na tarde de hoje, o chefe do parlamento venezuelano, Jorge Rodrigues, atualizou o balanço das vítimas, informando 188 mortos e 1.520 feridos. Segundo o G1, mais de 500 equipes de emergência trabalham nessa quinta-feira para retirar sobreviventes dos escombros. De acordo com a presidente Delcy, dezenas de estruturas colapsaram e o aeroporto principal do país foi fechado devido a danos graves. O presidente Luiz Inácio Lula da Silva escolheu Tereza Leitão como a nova liderança do governo no Senado após a saída de Jax Wagner na quarta-feira. O anúncio foi publicado na rede social X na manhã de hoje. Ele disse o seguinte: eu designei a senadora Tereza Leitão para assumir a liderança do governo no Senado com a missão de articular o debate e aprovação de projetos de interesse da população brasileira que estão em tramitação, como o fim da escala 6x1 e a PEC da segurança, entre outros. Pouco depois do anúncio, a senadora se manifestou no Instagram, agradecendo Lula pela confiança, e falou sobre uma reunião que teve com o presidente nesta manhã. Ela disse o seguinte: conversamos nesta manhã quando firmei que assumo essa missão com os princípios de sempre orientar minha trajetória pública, lealdade, diálogo, disciplina e trabalho. Formada em pedagogia pela Universidade Católica de Pernambuco, Tereza Leitão entrou na política em 2003 como deputada estadual de Pernambuco pelo PT. Nas eleições de 2022, foi eleita com mais de 2 milhões de votos e se tornou a primeira mulher a ocupar uma cadeira de senadora na história de Pernambuco. Na época, assumiu um mandato de 8 anos no Congresso. Tereza é conhecida por defender pautas relacionadas à educação, às mulheres, serviços públicos, cultura, direitos dos trabalhadores e direitos humanos. No Senado, ela é titular das comissões de Ciência e Tecnologia, Educação e Cultura e Esporte. Jax Wagner deixou a liderança do governo no Senado ontem, após reunião com o presidente Lula. O movimento aconteceu depois de o parlamentar ser alvo da Polícia Federal em uma operação sobre o Banco Master, em 18 de junho. A informação é do jornal O Globo. O encontro de Lula com Wagner, também ontem, durou cerca de 2 horas. Esse foi o primeiro encontro presencial entre os políticos após a operação da semana passada. A Promotoria de Justiça Especializada Criminal de Porto Alegre realizou na manhã de hoje uma operação contra um grupo de 6 empresas, cujos sócios são suspeitos de combinar licitações de coleta de lixo em municípios gaúchos. O detalhe é que os sócios proprietários dessas firmas são parentes, é isso mesmo. E segundo o promotor de justiça, Mauro Rockenbach, que chefia as investigações, a competição seria apenas simulada. O prejuízo aos municípios pode ser de mais de 20 milhões. O Ministério Público investiga contratos de licitações envolvendo prefeituras de Rosário do Sul, Santo Antônio da Patrulha, Torres, Rolante, Terra de Areia, Bom Jesus, Nova Santa Rita, Cará, São Leopoldo, Três Forquilhas, Bom Princípio, Novo Hamburgo, Silveira Martins, Nova Hartz e Xangri-Lá. As prefeituras desses locais, em tese, teriam sido ludibriadas. São cumpridos 11 mandados de busca e apreensão em 8 municípios gaúchos. Conforme o promotor, os dirigentes das 6 empresas são suspeitos de atuar como uma organização criminosa, compartimentada e também hierarquizada, destinada a fraudar de forma sistemática licitações públicas. Para isso, eles contariam com colaboração de especialistas, alguns deles ex-servidores municipais, em consultorias para direcionar os certames envolvendo a coleta de lixo. Em alguns casos emergenciais, sob exame, foram firmados contratos mediante dispensa de licitação. O Ministério Público não revela nomes, mas a reportagem da Gaúcha ZH descobriu que o principal alvo é o empresário Fleudes Tadeu Rocha, o Cocá, sócio da Comac Rental Locadora e Balneário Albatroz. As outras empresas investigadas são a Cooper Bonch, cuja presidente é Fernanda Mendes Rocha, filha de Coca, Duarte Locações, dirigida pela esposa dele, Lumert Transportes, dirigidas por Maroa Mendes Rocha, outra filha dele, e Urban Serviços, dirigida por Marcos Rosa Lopes, companheiro de Fernanda e genro de Coca. Todas são dedicadas à coleta de lixo. Algumas têm contratos em outras regiões do país. A investigação aponta que funcionários de algumas dessas empresas tiveram assinaturas falsificadas repetidamente em documentos e teriam sido alijados na gestão, em benefício da família que controlaria as firmas. As vítimas dessas fraudes teriam cobrado propina para não revelar o esquema, segundo o Ministério Público. Elas também são investigadas nesse caso. A apuração identificou, ao menos, então, um certame em que as propostas, teoricamente, de firmas concorrentes foram feitas a partir de um mesmo computador, ressaltando o promotor Rockenbach. O Ministério Público entrou com suspeitas das seguintes irregularidades: o uso reiterado de dispensa de licitação sobre falsa justificativa de emergência, garantia de contratos milionários sem concorrência real, participação simultânea de empresas falsamente concorrentes entre si, falhas documentais, propositais e propostas altas para perder de propósito a licitação, fraude na coleta com pesagem dupla do mesmo caminhão para recebimento de valores em duplicidade e faturamento de lixo fantasma, né? Cobrança de valores de até 40% superiores ao efetivamente coletado. São 16 horas, 7 minutos. 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Em um mercado de trabalho transformado pela inteligência artificial, a IA, a capacidade de se adaptar e se desenvolver, né, habilidades socioemocionais é tão importante quanto o domínio técnico. Essa é a avaliação da Kelly Cassaro, diretora global de aprendizagem da Generation, organização que atua na formação profissional e inserção de estudantes no mercado em 17 países. Com a trajetória construída na área da educação, a norte-americana iniciou sua carreira como professora por meio de um programa integrante, então, da rede internacional que recruta profissionais para lecionar em comunidades vulneráveis. Durante 7 anos, ela atuou em salas de aula e, posteriormente, assumiu cargos de liderança em escolas nos Estados Unidos. Quando entrou na Generation, criada em 2015, ela aceitou participar de um projeto que duraria 2 anos, a partir então de um estudo que buscava entender por que milhões de pessoas não conseguiam emprego ao mesmo tempo em que empregadores relatavam escassez de profissionais qualificados. O programa então foi estruturado justamente como uma metodologia que explica essas lacunas. Ela disse o seguinte: provamos que nossa metodologia era bem sucedida e por isso nos tornamos nossa própria organização sem fins lucrativos independente. Queríamos saber se poderíamos ajudar indivíduos que têm acesso limitado à educação a encontrar empregos, então, para iniciar suas carreiras. Enquanto também ajudávamos graduandos com mestrado que não conseguiam encontrar emprego, embora fossem altamente instruídos. Atualmente, Kelly lidera as equipes de currículo e instrução da Generation. A metodologia usada combina pesquisas sobre as exigências de cada ocupação, capacitação técnica e comportamental, mentoria e acompanhamento de resultados, com o objetivo, então, de preparar os profissionais e aumentar a chance de empregabilidade. Ela disse que ter acesso, então, à IA definitivamente aumenta, né, as chances, mas tem chances, inclusive, de diminuir a exclusão digital e de torná-la mais ampla. Ela disse que nossas maiores preocupações são as áreas onde o acesso não é tão grande, seja as ferramentas de IA ou hardware ou outros planos pagos. Dependendo de onde você está no mundo, você pode obter resultados diferentes, saídas diferentes com os mesmos recursos tecnológicos. Portanto, precisamos garantir que estamos defendendo um uso mais igualitário ou a igualdade quando se trata de acesso a ferramentas de inteligência artificial. Uma coisa que acho muito importante é garantir que identifiquemos nossa mentalidade em relação à IA. Eu digo às pessoas para pensarem como, quando ouvem as palavras inteligência artificial, qual a primeira coisa que vem à mente? Em algumas pessoas podem dizer que a tecnologia vai assumir logo, ou que não veio para ficar, ou simplesmente não são ligados em tecnologia e nunca vão conseguir usar, ou que está roubando a criatividade e a propriedade intelectual das pessoas. E isso é algo odiável. Então podemos olhar para quais são as outras maneiras de reformular isso. É verdade que existem desafios, mas a realidade é que as tecnologias avançadas vieram para ficar. Então está aí a informação, né? Essa pesquisadora falando então sobre como algo foi criado pela IA pode trazer menos confiança, né? E principalmente aí na formação dos jovens profissionais. São 16 horas, 10 minutinhos. 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Boa tarde.
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9: 16 horas e 12 minutos.
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13: Às 16h17, tempo ainda ensolarado em Nova Prata, o sol já tá fugindo de algum lugar, né? Já tá começando a se esconder. Por aqui, ainda 14 graus no centro da cidade. 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E a AMP, Associação dos Músicos Platenses, te convida para prestigiar amanhã uma noite especial, uma noite de celebração, música e confraternização. Sexta-feira, dia 26 de junho, às 19 horas, no Clube Grêmio Platense, sede histórica aqui do centro, jantar de aniversário e posse, então, da nova diretoria, da Diretoria Gestão 2026-2028 da AMP. Será servido mesa de frios, opções de polenta com bacon, arroz com charque, massa, sobremesa, ingressos antecipados no Point em Nova Prata ou com Ademar Vivan no 999-87-0012. AMP, valorizando a música, os músicos e a cultura da nossa comunidade. Nós somos de música aqui na nossa programação da Rádio Prata e a gente volta logo mais com um sorteio por aqui, né? Tem sorteio, então, de um passe livre para a Quinta do Sushi no Grande. Será que você vai ser a vencedora? Corre lá, viu?
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2: 16:30.
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Então fique ligadinho com a gente, que amanhã é dia, viu? 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Seis horas 35 minutinhos. Este é o nosso programa da tarde por aqui. 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É isso mesmo, para você aproveitar, né? E para participar do nosso sorteio, você já sabe, você deve acessar o nosso Instagram aqui da Rádio Prata Serra, aqui da 91.5. Curtir, comentar ali a nossa publicação e você vai estar concorrendo, né, então, a esse sorteio, tá? E toda semana tem, viu? Então já sabe, né? Toda semana você pode estar participando com a gente dos nossos sorteios, inclusive da Quinta do Sushi do Grandes. E a sortuda de hoje é a, vamos ver aqui, Luísa Piano. Parabéns, Luísa, parabéns. Vai poder curtir, então, essa quinta-feira à noite, um passe livre na noite do Sushi do Grandes, aqui em Nova Prata. Logo, logo, a gente manda mensagem aí também no Instagram. Pra você que não ganhou no sorteio, você sabe, pode entrar em contato com o pessoal do Grandes Bar aqui em Nova Prata, pode dizer que ouviu a nossa programação aqui da Rádio Prata, que ouviu os anúncios por aqui, e daí você vai ganhar desconto, vai pagar apenas R$ 59,99. Então, atenção, mulherada, promoção especial para as mulheres na Quinta do Grandes, aqui em Nova Prata. Vale muito a pena participar. Parabéns para a Luísa. Aproveita, Luísa. 16 horas 37 minutos, 16 e 37, 13 graus em Nova Prata. Por aqui a gente segue de música na nossa programação da 91.5. E logo mais, né, você já sabe, vem chegando o Percy aí com Roda de Chimarrão aqui na Rádio Prata Serra. Boa tarde.

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1: Dezesseis horas, 48 minutos, 12 minutinhos faltam para 5 horas da tarde. Nesse momento, 13 graus no centro de Nova Prata. Você curtiu até agora o nosso programa da tarde por aqui, a Prata é Pop, na Rádio Prata Serra, na 91.5. 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Por aqui vai encerrando minha participação ao vivo na Rádio Prata, agradecendo aos nossos patrocinadores, agradecendo a você, amigo ouvinte, pela sua companhia de sempre. Você segue de música aqui na programação da Rádio Prata, logo mais vem chegando o Percy com Roda de Chimarrão para ir finalizando essa quinta-feira à noite. Desejando para você um ótimo final de tarde, uma ótima noite, fique muito bem, se cuida. A gente tem um encontro marcado amanhã, a partir da 1h30 da tarde, aqui na Prata é Pop, da Rádio Prata Serra, da 91.5. Grande abraço, fica bem, até mais. Tchau, tchau.

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Muito boa tarde, meus amigos. Muito boa tarde, gauchada do meu pago, do meu Rio Grande do Sul. Estamos de volta a partir deste momento. Estamos trazendo o programa Roda de Chimarrão na sua primeira hora, até as 18 horas. 18 horas nós temos a celebração da missa da segunda noite do Tríduo do nosso padroeiro São João Batista. Um abraço especial em nome dos nossos parceiros patrocinadores, em nome da nossa equipe, em nome de todos que estão nos acompanhando, acompanhando a programação da Prata. Muito obrigado pelo carinho, muito obrigado pela audiência. Você que vem ligado aí desde na noite, né? Porque está 24 horas juntos, né? Estamos aí na quinta-feira, a quinta-feira de 25 do mês de junho deste ano de 2026. Temperatura marcando seus 10 graus. 15 está marcando aqui nos estúdios da nossa emissora, mas aqui está com o climatizador, né? Lá fora está 10 graus a temperatura. Hoje ficou uma temperatura baixa, mais frio, talvez que ontem, né? Só que ontem ficou o dia todo, né? Hoje cedo estava friozinho, hoje estava negativo aqui no centro da cidade. 3242-1212 é o nosso telefone, você vai pedindo, oferecendo e ouvindo a marca de sua preferência. Vamos iniciando com Thiago Render e Fabiano Índio, e depois velório do Juca Torto. Vem aí César Oliveira e Rogério Melo. Olha a hora certa, 17 horas e mais 4 minutinhos.

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Muito bem, meus amigos, e a hora certinha para você que está ligado. Agora são 17 horas e 19 minutos, 17:19, programa Roda de Chimarrão. 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Meus amigos, tem festa de jantar em honra a Santo Antônio e Santa Ana na comunidade da Fazenda Pratinha no próximo dia 4 de julho. Animação do musical Companhia Baileira. Tenha maiores informações pelo 999-7280-04. Ou então você pode obter maiores informações pelo 999-36-14-95. Estaremos logo mais transmitindo a segunda noite do tríduo do nosso padroeiro São João Batista, com apoio da Rede de Mercados Porta, Sindicato dos Trabalhadores Rurais de Nova Prata e Vista Alegre do 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O telefone é 3242-9002, um abraço aí para o Silvano, tá ligado conosco, né? 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Então, nosso abraço aí. Obrigado pela companhia. Agora são 17 horas e 22 minutos. 17h22, vamos seguindo aí, né? Vamos lembrando que nós temos chá beneficente em prol de Patrick Mendes, organizado pelo grupo Mãe que Acolhe. Será no próximo dia 4, às 19h30, lá na Sociedade Buchófila de Caravaggio. Haverá massa, galeto, maionese, saladas, pão e maionese. Haverá também a opção para levar para casa, massa e galeto R$30, massa, galeto e maionese R$40, fica sempre um pouco de perfume nas mãos, que oferecem rosas e sabem ser generosas. Apoio Sociedade Buchófila Caravaggio. Para obter maiores informações, ligue para o 999-1604-29 com a Giselda. 17h22, vamos de música!

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1: 17:26.
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2: 17 horas e 51 minutos.
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Muito bem, meus amigos, agora são 18 horas menos 4 minutos, 17h56, 17 horas e 56 minutos. 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Estamos abrindo espaço para a transmissão da segunda noite do Tríduo preparatório, a nossa grande festa no nosso padroeiro São João Batista, padroeiro da cidade, padroeiro do hospital, padroeiro da paróquia São João Batista aqui de Nova Prata. Queremos agradecer também ao pessoal que está nos apoiando nessas transmissões do Tríduo, mais o dia votivo, que é no próximo sábado, onde nós teremos o jantar também aí no Salão Paroquial, jantar dançante, onde estamos convidando a todos para participarem. Quem quiser ingresso, estão ainda disponível aí na Secretaria Paroquial de Nova Prata. 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Bom, neste momento a temperatura é de 7 graus aqui nos estúdios da nossa emissora, centro da cidade de Nova Prata. E nós vamos ao vivo, então, precisinho, até a nossa paróquia São João Batista, Santuário de Aparecida de Nova Prata, para a segunda noite do nosso tríduo preparatório, a grande festa do nosso padroeiro São João Batista. Boa noite!

Irmãos e irmãs, sejam bem-vindos. Saudamos todos os presentes em nosso santuário e os que nos acompanham pela Rádio Gata e internet. Com o lema São João Batista, profeta de Jesus Cristo, celebramos o segundo dia do Tríduo preparatório para a nossa festa. Na construção da casa espiritual, o cristão é chamado a ser santo através de um caminho de conversão. Por isso, hoje, com nosso padroeiro, rezamos: profeta da conversão, buscar a santidade de vida. Iniciemos cantando o canto número 482.

0: Em nome do Pai, do Filho e do Espírito Santo.
1: Amém.
0: A graça de nosso Senhor Jesus Cristo, o amor do Pai, a comunhão do Espírito Santo estejam convosco.
1: Bendito seja Deus que nos reuniu no amor de Cristo.
0: Irmãos e irmãs, bendito seja Deus que nos reúne e nos congrega no amor de seu Filho Jesus Cristo. Na alegria de podermos estarmos juntos para celebrarmos o segundo dia do Tríduo em preparação à nossa grandiosa festa em honra ao nosso padroeiro, São João Batista. Com o lema deste segundo dia, São João Batista, profeta de Jesus Cristo, acolhemos mais uma vez nossos casais festeiros, tridueiros, a equipe administrativa, devotos de São João Batista. Da mesma forma, saudamos os que rezam conosco pela Rádio Prata, plataformas digitais de nossa paróquia. E acolhemos de modo muito particular, neste segundo dia do Tríduo, as comunidades convidadas para estarem conosco. Comunidade São Cristóvão, Sagrada Família, São Judas, São Caetano, Santo Isidoro, Santa Catarina e Três Santos Mártires. Bem-vindos os que estão aqui em nossa igreja, santuário, ou que rezam conosco desde seus lares, formando assim a grande família paroquial unidos em torno do seu padroeiro. E para celebrarmos bem e dignamente estes santos mistérios, vamos acolher mais uma vez o perdão, a misericórdia do nosso Deus.
1: Canto número 43.

0: Deus Todo-Poderoso, tenha compaixão de nós, perdoe nossos pecados e nos conduza à vida eterna.
1: Amém. Canto do Glória, número 79.

Oremos. Concedei-nos, Senhor, a graça de sempre temer e amar vosso santo nome, pois nunca cessais de conduzir os que firmais solidamente no vosso amor. Por nosso Senhor Jesus Cristo, vosso Filho, que é Deus e convosco vive e reina, na unidade do Espírito Santo, por todos os séculos dos séculos. Amém.

0: Leitura do segundo livro dos Reis. Joaquim tinha 18 anos quando começou a reinar, e reinou 3 meses em Jerusalém. Sua mãe chamava-se Noestã, filha de Eunatá de Jerusalém. E ele fez o mal diante do Senhor, segundo tudo o que o seu pai tinha feito. Naquele tempo, os oficiais Nabucodonosor, rei da Babilônia, marcharam contra Jerusalém e a cidade foi sitiada. Nabucodonosor, rei da Babilônia, veio em pessoa atacar a cidade, enquanto seus soldados o sitiavam. Então, Joaquim, rei de Judá, apresentou-se ao rei da Babilônia com sua mãe, seus servos, seus príncipes e seus eunucos. E o rei da Babilônia os fez prisioneiros. Isto aconteceu no 8º ano do seu reinado. Nabucodonosor levou todos os tesouros do templo do Senhor e do palácio real, e quebrou todos os objetos de ouro que Salomão, rei de Israel, havia fabricado para o templo do Senhor, conforme o Senhor havia anunciado. Levou para o cativeiro Jerusalém inteiro, todos os príncipes e todos os valentes do exército, num total de 10.000 exilados, e todos os ferreiros e serralheiros. Só deixou a população mais pobre do país. Deportou Joaquim para a Babilônia, e do mesmo modo exilou de Jerusalém para a Babilônia a rainha mãe, as mulheres do rei, seus eunucos e todos os nobres do país. Todos os homens fortes, num total de 7.000, os ferreiros e os serralheiros, em número de 1.000. Todos os homens capazes de empurrar armas foram conduzidos para o exílio pelo rei da Babilônia. E em lugar de Joaquim, ele nomeou seu pai paterno, Matanaías, mudando-lhe o nome para Sedecias. Palavra do Senhor.
1: Graças.

Invadiram vossa herança os infiéis, profanaram, ó Senhor, o vosso templo. Jerusalém foi reduzida a ruínas. Lançaram aos abutres como pasto os cadáveres dos vossos servidores, e as feras da floresta entregaram os corpos dos fiéis vossos eleitos.

derramaram o seu sangue como água em torno das muralhas de Sião, e não houve quem lhes desse sepultura. Nós nos tornamos o opróbrio dos vizinhos, um objeto de desprezo e zombaria para os povos e aqueles que nos cercam.

Mas até quando, ó Senhor, veremos isto? Conservareis eternamente a vossa ira? Como fogo arderá a vossa cólera? Não lembreis as nossas culpas do passado, mas venha logo sobre nós vossa bondade, pois estamos humilhados em extremo. Ajudai-nos, nosso Deus e Salvador, por vosso nome e vossa glória libertai-nos. Por vosso nome, perdoai nossos pecados.

0: O Senhor esteja convosco.
1: Ele está no meio de nós.
0: Proclamação do Evangelho de Jesus Cristo segundo Mateus.
1: Glória a vós, Senhor.
0: Naquele tempo, disse Jesus aos seus discípulos: nem todo aquele que me diz Senhor, Senhor, entrará no reino dos céus, mas o que põe em prática a vontade do meu Pai que está nos céus. Naquele dia, muitos vão me dizer: Senhor, Senhor, não foi em teu nome que profetizamos? Não foi em teu nome que expulsamos demônios? E não foi em teu nome que fizemos muitos milagres? Então eu lhes direi publicamente: jamais vos conheci. Afastai-vos de mim, vós que praticais o mal. Portanto, quem ouve estas minhas palavras e as põe em prática é como um homem prudente que construiu sua casa sobre a rocha. Caiu a chuva, vieram as enchentes, os ventos deram contra a casa, mas a casa não caiu, porque estava construída sobre a rocha. Por outro lado, quem ouve estas minhas palavras e não as põe em prática é como um homem sem juízo, que construiu sua casa sobre a areia. Caiu a chuva, vieram as enchentes, os ventos sopraram e deram contra a casa, e a casa caiu, e sua ruína foi completa. Quando Jesus acabou de dizer estas palavras, as multidões ficaram admiradas com seu ensinamento. De fato, ele as ensinava como quem tem autoridade, e não como os mestres da lei. Palavra da salvação.
1: Glória a vós, Senhor.
0: Estimados irmãos e irmãs, casais festeiros, tridueiros, equipe administrativa, devotos de São João Batista, nossas queridas comunidades convidadas nesta noite, irmãos e irmãs que rezam conosco pelos veículos de comunicação. Estamos vivendo um momento bonito, um momento singular na vida de nossa paróquia, que é celebrarmos o nosso glorioso padroeiro, São João Batista. São João Batista, o nosso patrono de nossa paróquia, de nosso município, hospital. E aqui estamos preparando a festa, que será no próximo sábado. Desde ontem, no seu dia, temos 4 dias para celebrarmos, então, a natividade de São João Batista. E nós queremos rezar, então, com a temática deste dia, também iluminados, conduzidos pela palavra de Deus. Portanto, queridos irmãos e irmãs, a Igreja nos coloca diante de uma pergunta decisiva. Que tipo de vida está nascendo quando alguém diz Senhor, Senhor? Logo, após celebrarmos a natividade de São João Batista, somos convidados a ligar o profeta do Antigo e do Novo Testamento, ligar o Batista ao nosso compromisso com a conversão em busca de santidade e vida. É o lema deste segundo dia do nosso trigo. O Evangelho de hoje corta pela raiz uma tentação muito comum: achar que bastam palavras religiosas, intenções genéricas, aparências de piedade. Jesus ensina que o critério não é o que se proclama, mas o que se faz. Nem todo aquele que me diz Senhor, Senhor, entrará no reino dos céus, mas sim aquele que faz a vontade do Pai. Em outras palavras, a santidade, queridos irmãos e irmãs, não é uma maquiagem espiritual, é fundação, é fundamento. Recordemos o convite de Jesus quando disse: sede santos como vosso Pai do céu é santo. Sede perfeitos como Ele é perfeito. Sabemos que o único que é santo, o único que é perfeito é Deus, mas nós podemos trilhar o caminho da santidade e da perfeição. E Jesus descreve esta realidade na simbologia ou na analogia das duas casas. Uma casa construída sobre a rocha e a outra sobre a areia. Quando vieram as chuvas, inundações e ventos, a vida que é somente discurso desaba, acaba. Já a vida que é fundada na vontade de Deus permanece. As leituras do Antigo Testamento ajudam a entender o porquê dessa realidade. Na leitura que ouvimos segundo Reis e no Salmo, vemos uma realidade triste, o retrato de um povo que se afastou de Deus. Quando o pecado domina, o resultado pode ser a ruína, a dispersão, desolação, a desolação do coração e da própria história. João Batista, por sua vez, não é um enfeite religioso. Ele é a voz que chama a mudança. João não é a luz, mas é testemunho da luz. A pergunta, quem és? Ele responde com humildade e firmeza. Eu sou a voz que clama, que grita no deserto, endireitai os caminhos do Senhor. Ou seja, convertei-vos, preparai a vossa vida, vosso espírito, vossa alma. E o próprio batismo vive o que anuncia. São João Paulo II destaca que no deserto João proclama que é urgente abandonar os caminhos do pecado e crer no Evangelho. Por sua vez, o saudoso Papa Francisco acrescenta: o núcleo prático, seguir Jesus, exige humildade, arrependimento e conversão. Se a santidade de vida é fazer a vontade do Pai, então a conversão do Batista tem algo de concreto. Um coração reconciliado com Deus, com os irmãos e consigo mesmo. Por sua vez, o nosso querido Papa atual, Leão XIV, descreve a pregação de João como um chamado a atravessar novamente o rio para entrar na nova terra prometida. Um coração reconciliado com Deus e com nossos irmãos. Isso muda nossa maneira de rezar, de trabalhar, de educar, de conviver. E aqui, uma pergunta pastoral do dia a dia. É simples, mas ao mesmo tempo exigente. O meu cristianismo é uma rocha firme? Como é que estamos construindo a nossa vida pessoal, familiar, comunitária, a nossa vida paroquial com nossas comunidades? Estamos construindo sobre a rocha firme? Ou estamos construindo sobre a areia? Queridos irmãos e irmãs, como é que é o meu cristianismo, a minha fé? É uma rocha? É uma obediência prática à vontade do Pai? Ou é uma areia, palavras sem convicção, sem conversão real? E por falar em firmeza, João Batista não era uma cana agitada pelo vento, mas um profeta corajoso, um profeta autêntico. Mesmo quando enfrenta prisões, ele permanece verdadeiro. Portanto, queridos irmãos e irmãs, façamos um ato concreto de santidade. Quem sabe, escolha uma vontade do Pai que você está evitando em fazer. Escolha uma vontade do Pai que pode se traduzir numa atitude, num dever, numa reconciliação, em um modo de falar, ou também numa prática de oração. Segundo aspecto, transforme em gesto concreto esta semana. Não quero, mas começo. Começo uma vida nova de conversão. Terceiro atitude, terceiro gesto. Repita com humildade a voz do Batista. Endireitai os caminhos do Senhor. Isto é, deixar o pecado e poder e perder espaço. Queridos irmãos e irmãs, peçamos ao nosso padroeiro São João Batista, ele que foi enviado para preparar o caminho do Senhor, e com sua conversão nos recorda que o cristão não é o que diz, mas o que faz a vontade do Pai. Assim, a nossa casa será construída sobre a rocha, num coração reconciliado, numa vida autêntica e coerente, numa vida de fidelidade que reside

0: realmente vivida em nosso cotidiano. A santidade é uma vocação, é um dom de Deus, mas é tarefa e construção humana. Cada um de nós é convidado a construir sua vida de santidade no cotidiano de nossas vidas. No trabalho, na família, no lazer, em todos os momentos. Que João Batista nos ajude a crescermos numa conversão pessoal, familiar e comunitária. Celebrando o padroeiro de nossa paróquia e assim também de nossas comunidades todas. Que ele interceda junto a Deus e que seja um momento de fortalecermos a caminhada e a unidade paroquial. Sentirmos-nos que somos todos paróquia São João Batista. Não é só a matriz, não é o padroeiro só da comunidade matriz do centro, mas ele é o nosso padroeiro de nossas comunidades urbanas, mas também as comunidades do interior. Ele é o nosso padroeiro maior. Por isso, é o momento de sentirmos-nos família paroquial. É o momento da gente fortalecer nossos vínculos de fé, nosso compromisso com nossa paróquia. É ela que nos acolhe, é ela que é esta rocha firme onde vamos construir nossa vida de fé e nossa vida comunitária. Que o Batista interceda por todos nós. E dentro da nossa liturgia semanal, não está previsto também a oração do creio, professar a nossa fé. Mas penso e acredito que estamos num momento bonito do tríduo do nosso padroeiro. Então, diante do desafio e da provocação que o lema desta noite nos convida a buscarmos a conversão, construindo assim uma vida de santidade, vamos professar nossa fé. Creio em Deus Pai Todo-Poderoso, Criador do céu e da terra, e em Jesus Cristo, seu único Filho,
1: nosso Senhor, que foi concebido pelo poder do Espírito Santo, nasceu da Virgem Maria,
0: padeceu sob Pôncio Pilatos, foi crucificado, morto e sepultado, desceu à mansão dos mortos, ressuscitou o terceiro dia, subiu aos céus,
1: está sentado à direita de Deus Pai Todo-Poderoso,
0: donde há de vir julgar os vivos e os mortos. Creio no Espírito Santo, na Santa Igreja Católica, na comunhão dos santos,
1: na remissão dos pecados,
0: na ressurreição da carne,
1: na vida eterna. Amém.
0: Irmãos e irmãs, atentos à palavra de Jesus, que nos chama a praticar sua vontade com fé firme, apresentemos ao Pai nossas preces rezando. Senhor, ajudai-nos a buscar a santidade.
1: Senhor, ajudai-nos a buscar a santidade.
2: Para que o Santo Padre, o Papa Leão e toda a Igreja sejam luz firme na sociedade, anunciando e vivendo o Evangelho com coerência e verdade, para mostrar o caminho da santidade, nós vos pedimos.
0: Senhor, ajudai-nos a buscar a santidade.
2: Para que os cristãos sejam como a casa construída sobre a rocha, sendo firmes diante das dificuldades e testemunhando o amor de Deus que transforma e converte, nós vos pedimos.
0: Senhor, ajudai-nos a buscar a santidade.
2: Para que a festa de São João Batista, celebrada de bom êxito, possa cumprir a missão de integrar as comunidades e os irmãos na fé, fomentando a participação eclesial, nós vos pedimos.
0: Senhor, ajudai-nos a buscar a santidade.
2: Para que todos os leigos, religiosos e sacerdotes possam, por meio da sua vocação específica, apresentar ao mundo uma vida de santidade nas famílias e nos seus ministérios, nós vos pedimos.
0: Senhor,

0: animais a buscar a santidade.
1: Ó Deus, Pai bondoso e amoroso, que sois o alicerce de nossa vida, escutai nossas preces de filhos e filhas, por Cristo nosso Senhor.
2: Amém. Canto do ofertório número 323.

0: Orai, irmãos e irmãs, para que o meu e vosso sacrifício seja aceito por Deus Pai Todo-Poderoso.
1: Receba, Senhor, por tuas mãos esse sacrifício, para a glória do seu nome, para o nosso bem e toda a sua santa igreja.
0: Acolhei, Senhor, nós vos pedimos este sacrifício de louvor e de reconciliação, e fazei que por ele, purificados, vos ofereçamos o afeto de um coração que vos agrade. Por Cristo nosso Senhor.
1: Amém.
0: O Senhor esteja convosco.
1: Ele está no meio de nós.
0: Corações ao alto.
1: O nosso coração está em Deus.
0: Demos graças ao Senhor nosso Deus.
1: É nosso dever e nossa salvação.
0: Na verdade, é digno e justo, é nosso dever e salvação dar-vos graças sempre e em todo lugar. Senhor Pai Santo, Deus Eterno e Todo-Poderoso, vós nos concedeis a cada momento o que mais nos convém, e conduzis a vossa igreja por admiráveis e diversos caminhos. Vós não cessais de ajudá-la, com a força do Espírito Santo, para que, sempre fiel ao vosso amor, jamais deixe de invocar-vos na tribulação, nem se esqueça de louvar-vos na alegria, por Cristo Senhor nosso. Por isso, associado aos coros dos anjos, nós vos louvamos com alegria, cantando a uma só voz.

0: Na verdade, ó Pai, vós sois santo e fonte de toda a santidade. Santificai, pois, estes dons, derramando sobre eles o vosso Espírito, a fim de que se tornem para nós o corpo e o sangue de nosso Senhor Jesus Cristo.
1: Enviai o vosso Espírito Santo.
0: Estando para ser entregue, abraçando livremente a paixão, Jesus tomou o pão, pronunciou a bênção de ação de graças, partiu e o deu a seus discípulos, dizendo: Tomai todos e comei. Isto é meu corpo, que será entregue por vós. Do mesmo modo, no fim da ceia, ele tomou o cálice em suas mãos e, dando graças novamente, o entregou a seus discípulos, dizendo: Tomai todos e bebei. Este é o cálice do meu sangue, o sangue da nova e eterna aliança, que será derramado por vós e por todos para a remissão dos pecados. Fazei isto em memória de mim. Mistério da fé.
1: Anunciamos, Senhor, a vossa morte e proclamamos a vossa ressurreição. Vinde, Senhor Jesus.
0: Celebrando, pois, o memorial da morte e ressurreição do vosso Filho, nós vos oferecemos, ó Pai, o pão da vida, o cálice da salvação, e vos agradecemos porque nos tornastes dignos de estar aqui na vossa presença e vos servir.
1: Aceitai, ó Senhor, a nossa oferta.
0: Suplicantes, vos pedimos que, participando do corpo e sangue de Cristo, sejamos reunidos pelo Espírito Santo num só corpo.
1: O Espírito nos una num só corpo.
0: Lembrai-vos, ó Pai, da vossa Igreja, que se faz presente pelo mundo inteiro, que ela cresça na caridade e em comunhão com o Papa Leão, com o nosso Bispo José, os bispos do mundo inteiro, os presbíteros, os diáconos e todos os ministros do vosso povo.
1: Lembrai-vos, ó Pai, da vossa Igreja.
0: Lembrai-vos também na vossa misericórdia dos nossos irmãos e irmãs que adormeceram na esperança da ressurreição e de todos os que partiram desta vida, todos aqueles e aquelas que recordamos no início de nossa celebração e que agora seus nomes estão aqui sobre este altar, conhecidos por vós que sois Pai e por nós, amigos e familiares. Recordamos também de tantos devotos de São João Batista que nos deixaram esse testemunho, este legado de fé, devoção ao nosso padroeiro São João Batista. Acolhei-os junto a vós na luz da vossa face.
1: Concedei-lhes, ó Senhor, a luz eterna.
0: E enfim, nós vos pedimos, tende piedade de todos nós e dai-nos participar da vida eterna com a Virgem Maria, Mãe de Deus, São José, seu esposo, os apóstolos, com o nosso glorioso padroeiro São João Batista e todos os santos que neste mundo viveram na vossa amizade, a fim de vos louvarmos e glorificarmos por Jesus Cristo, vosso Filho. Por Cristo, com Cristo e em Cristo, a vós, Deus Pai Todo-Poderoso, na unidade do Espírito Santo, toda a honra e toda a glória, por todos os séculos dos séculos.
1: Amém.
0: Guiados pelo Espírito de Jesus e iluminados pela sabedoria do Santo Evangelho, vamos rezar do jeito que Jesus nos ensinou. Pai nosso, que estais nos céus, santificado seja o vosso nome. Venha a nós o vosso reino, seja feita a vossa vontade, assim na terra como no céu. O pão nosso de cada dia nos dai hoje, perdoai as nossas ofensas, assim como nós perdoamos a quem nos tem ofendido. E não nos deixeis cair em tentação, mas livrai-nos do mal. Livrai-nos de todos os males, ó Pai, dai-nos hoje a vossa paz. Ajudados pela vossa misericórdia, sejamos sempre livres do pecado e protegidos de todos os perigos, enquanto aguardamos a feliz esperança e a vinda do nosso Salvador, Jesus Cristo.
1: Vosso reino, o poder e a glória para sempre.
0: Senhor Jesus Cristo, dissestes aos vossos apóstolos: Eu vos deixo a paz, eu vos dou a minha paz. Não olhei os nossos pecados, mas a fé que anima a vossa Igreja. Dai-lhe segundo o vosso desejo a paz e a unidade. Vós que sois Deus, como o Pai e o Espírito Santo.
1: Amém.
0: A paz do Senhor esteja sempre convosco.
1: O amor de Cristo nos uniu. Cordeiro de Deus, que tirais o pecado do mundo, tende piedade de nós. Cordeiro de Deus, que tirais o pecado do mundo, tende piedade de nós. Cordeiro de Deus, que tirais o pecado do mundo, dai-nos a paz.
0: Felizes somos nós, convidados para o banquete da ceia do Senhor. Eis o Cordeiro de Deus, aquele que tira o pecado do mundo.
1: Senhor, eu não sou digno que entreis em minha morada, mas dizei uma só palavra e serei salvo.
0: Que o corpo e sangue de Cristo nos guarde para a vida eterna.

0: Eu sou o bom pastor, dou minha vida pelas ovelhas, diz o Senhor. Oremos. Renovados pelo alimento do precioso corpo e sangue do vosso Filho, imploramos vossa misericórdia, Senhor. Dai-nos receber um dia resgatados para sempre a salvação que celebramos fielmente. Por Cristo nosso Senhor. Nesse momento, antes também de rezarmos a oração atribuída aqui a São João Batista, também então temos o convite, a palavra dos nossos festeiros.
1: Em nome de todos os festeiros e festeiras, e os tridueiros também de São João Batista, agradecer pela presença de todos vocês nessa noite, agradecer pela presença das comunidades citadas pelo Padre Mauri, agradecer ao apoio da liturgia, também a Janice, por esse apoio, e convidá-los amanhã, nossa terceira noite do Tríduo, e no sábado, amanhã às 18 horas, e no sábado também às 18 horas, o nosso momento de espiritualidade às 18 horas com a nossa missa festiva e às 20 o nosso jantar dançante. Temos ainda poucos ingressos, mas ainda tem alguma coisa assim para vender. Então quem não e quem quer adquirir o seu ingresso, procure os festeiros, tridueiros ou as meninas aqui da
0: Casa Paroquial.
1: Casa Paroquial. Obrigada, Padre. Deu um branco. Obrigada e uma ótima noite.
0: Muito bem. Obrigado, então, em nome dos festeiros, pelo convite. Obrigado também à presença de vocês e todos que vieram celebrar conosco, as comunidades, como muito bem foi lembrada pela festeira, e que vieram e as que rezaram conosco, então, pelos veículos de comunicação. E juntos, então, vamos rezar a oração a São João Batista. Ó São João Batista, vosso nascimento trouxe grande alegria, e as pessoas espalharam a notícia de que tinha chegado o tempo da salvação. Intercedei a Deus, Pai, que nos conceda um coração puro, nossas palavras e atitudes. Ajudem a superar a violência e nos guiem pelos caminhos da paz. São João Batista,
2: rogai por nós.
0: Nossa Senhora Aparecida,
2: rogai por nós.
0: Ave Maria, cheia de graça, o Senhor é convosco. Bendita sois vós entre as mulheres, e bendito é o fruto do vosso ventre, Jesus. Santa Maria, Mãe de Deus, rogai por nós, pecadores, agora e na hora de nossa morte. Nossa Senhora Aparecida,
2: rogai por nós.
0: O Senhor esteja convosco.
2: Ele está no meio de nós.
0: Da intercessão de nossos padroeiros, São João Batista e Nossa Senhora Aparecida, abençoe-vos, ó Deus Todo-Poderoso, Ele que é Pai, Filho e Espírito Santo.
2: Amém.
0: Uma boa noite, um bom descanso, alegres e de em paz, porque o Senhor vos acompanha.
2: Graças a Deus.
3: São 18 horas e 50 minutos. Acabamos de transmitir a segunda noite do Tríduo do nosso padroeiro São João Batista, diretamente da Igreja Matriz São João Batista, Santuário de Aparecida de Nova Prata. 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Nosso agradecimento e o agradecimento também aos nossos parceiros patrocinadores desse espaço, dessa hora do programa Roda de Chimarrão. Vamos recuperar uns comerciais e voltamos em seguidinha.
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3: Muito bem, meus amigos, agora são 18:55, estamos chegando ao finalzinho do programa, vamos agradecendo os nossos parceiros patrocinadores, está se encerrando aí também Equador e Alemanha, 2-1 para a equipe do Equador, seleção do Equador, e com isso a se classificar para a próxima fase, se permanecer, falta 3 minutos ainda, é bastante tempo, mas está aí, né, segurando, faz uns 15 minutos já esse resultado, esse placar aí construído na segunda etapa. Vamos deixando o Thiago Render, agradecendo a companhia e o carinho de todos. Amanhã estaremos de volta. Boa noite, meu querido povo da cidade, do interior, das dezenas de municípios, do estado, do país e do mundão velho de Deus. A todos vocês, o nosso pedido que a nossa padroeira do Brasil proteja a todos com seu manto sagrado e o patrão velho do universo derrame as mais preciosas bênçãos. Se cuidam porque está muito frio. A temperatura está baixando aí, está abaixo de 5 graus.
13: muito frio essa noite. Voltamos amanhã, 5 da manhã. Tchau, meu povo!

0: notícias do governo federal que movimentaram o país no dia de hoje. Boa noite.
1: Boa noite para você que nos acompanha em todo o país.
0: Quinta-feira, 25 de junho de 2026.
1: Vamos ao destaque do dia: soberania no campo.
0: O governo do Brasil anuncia a retomada das obras da unidade de fertilizantes nitrogenados 3, na cidade de Três Lagoas, em Mato Grosso do Sul.
1: Serão investidos mais de 5 bilhões de reais com o apoio do novo PAC e a nova fábrica terá capacidade de produzir 16% da demanda nacional por ureia.
0: O presidente Lula destaca que a produção de fertilizantes garante a blindagem do país em relação à subida de preços internacionais.
2: Preços absurdos de fertilizante que poderiam ter produzido no Brasil, que aumenta cada guerra que alguém quer dar no outro lá fora. E o pobre brasileiro paga o preço dessa guerra.
1: E ainda em Mato Grosso do Sul, o presidente entrega a titulação de terras para 1.390 famílias assentadas da reforma agrária.
0: Elas produzem leite, grãos, frutas e hortaliças e criam pequenos animais.
1: Com a titulação, produtores poderão acessar políticas públicas de crédito e assistência rural.
0: E você vai ouvir também oportunidades de negócios para empresários brasileiros.
1: Com a entrada em vigor de novas tarifas na União Europeia por causa do acordo com o Mercosul, o governo do Brasil quer aumentar exportações, inclusive de pequenas e médias empresas.
0: E nós conversaremos sobre isso com o Laudemir Miller, presidente da Apex Brasil, a agência brasileira de promoção de exportações.
1: Hoje na apresentação da Voz do Brasil, Mariana Jungmann e Luciano Seixas.
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1: Três aeroportos de Mato Grosso do Sul estão agora mais modernos, com capacidade ampliada e com mais conforto para os passageiros.
0: O presidente Lula esteve hoje em uma série de eventos no estado e participou agora há pouco da entrega da primeira fase das obras do aeroporto de Ponta Porã e também dos terminais de Campo Grande e Corumbá.
1: A repórter Graziele Bezerra está com a gente aqui no estúdio e tem mais informações sobre isso. Boa noite, Graziele.
3: Boa noite para você também, Luciano. Boa noite para Mariana e boa noite para o ouvinte da Voz do Brasil. Esses terminais de Campo Grande, Corumbá e Ponta Porã foram modernizados e ampliados com recursos do novo PAC. Essas obras estão no pacote de investimentos de 4 bilhões e meio de reais que a concessionária Aena está fazendo em 11 terminais, inclusive em aeroportos também de São Paulo, Minas Gerais e Pará. O ministro de Portos e Aeroportos, Tomé Franca, explicou que esses investimentos fazem parte do projeto Ampliar, que busca modernizar e também equipar aeroportos regionais.
4: Esse é o nosso desafio, é o desafio da infraestrutura aeroportuária do Brasil. A gente conseguiu fazer a requalificação dos grandes aeroportos e a gente tinha um grande desafio que era investir e requalificar os aeroportos regionais, porque o presidente Lula entende que o transporte aéreo não é apenas para a elite, não é para uma parte da população, mas é para todos os brasileiros.
3: Bom, em Ponta Porã, que é a cidade que faz fronteira aí com o Paraguai, o terminal aeroportuário ficou 5 vezes maior. A capacidade anual saltou de 30 mil para 130 mil passageiros. O aeroporto também ganhou novos espaços comerciais, teve aí ampliação do estacionamento e mais posições para aeronaves comerciais. Na capital, Campo Grande, o aeroporto agora está preparado para receber voos internacionais com 3 pontos de embarque, novos equipamentos de inspeção, sala de embarque aí com 7 portões, a capacidade de atendimento saltou de 950 mil para 2 milhões e 600 mil passageiros por ano. E em Corumbá, cidade que dá acesso ao Pantanal, o aeroporto conta agora com novos espaços de embarque, check-in, inspeção de passageiros e estacionamento também. Além de aumentar a capilaridade logística e impulsionar o desenvolvimento da economia sul-mato-grossense, esses novos terminais também vão reforçar a infraestrutura para atender moradores, turistas, empresários e produtores que dependem, né, do transporte aéreo diariamente. Mariana, Luciano.
0: Obrigada, Graziele Bezerra, pelas suas informações ao vivo aqui na Voz do Brasil.
1: E ainda em Mato Grosso do Sul, mais cedo, o presidente anunciou a retomada de uma fábrica de fertilizantes, que vai contribuir para a segurança alimentar e o fortalecimento da produção agrícola no Brasil.
0: A obra vai contar com 5 bilhões de reais do novo PAC e vai gerar cerca de 8 mil empregos.
5: Os fertilizantes ricos em nitrogênio são essenciais para o rápido crescimento de plantações. Por isso, costumam ser usados para aumentar a produtividade de lavouras de soja, milho e feijão, por exemplo, para reduzir a dependência de outros países e garantir que esse produto continue fortalecendo a produção interna, o governo do Brasil anunciou a retomada das obras da unidade de fertilizantes nitrogenados 3, na cidade de Três Lagoas, no Mato Grosso do Sul. Serão investidos mais de 5 bilhões de reais com apoio do novo PAC. A ministra da Casa Civil, Miriam Belchior, destaca o potencial de obras como essa para o desenvolvimento do país.
6: Gera emprego, gera crescimento no país, é bom para todo mundo. Reúne o setor público, reúne o setor privado, as nossas estatais.
5: A retomada da construção da fábrica, que estava paralisada desde 2015, deve gerar cerca de 8 mil empregos diretos e indiretos. As operações estão previstas para começarem em 2029. O empreendimento será da Petrobras, que assinou contratos com as empresas responsáveis pela conclusão da obra. De acordo com a presidente da estatal, Magda Chambriar, a localização da fábrica é estratégica.
7: Isso é fertilizante para Mato Grosso, Mato Grosso do Sul, Goiás, Paraná, São Paulo, região que concentra nada mais, nada menos do que 40% da demanda brasileira de ureia.
5: A ureia é um dos principais fertilizantes nitrogenados utilizados pelos agricultores. Quando entrar em operação, a fábrica terá capacidade para produzir o equivalente a 16% da demanda nacional. Para o presidente Lula, a retomada da obra representa um passo importante para fortalecer a produção de fertilizantes à base de nitrogênio nacional e impacta diretamente no preço dos alimentos.
8: Você tem quase que 85% da estrutura de uma obra como essa, de repente para e fica 12 anos parada. E o Brasil pagando preços absurdos de fertilizantes que poderiam ser produzidos no Brasil, que aumenta a cada guerra que alguém quer dar no outro lá fora. E o pobre brasileiro que vai comprar uma fruta, que vai comprar uma comida, paga o preço dessa guerra.
5: Quando a unidade de Três Lagoas entrar em operação, junto a outras 3 unidades comandadas pela Petrobras, a estatal projeta atender cerca de 35% do mercado nacional de ureia até 2029. Antes da retomada das fábricas, 100% da ureia consumida no país era importada. Reportagem Márcia Fernandes.
1: E também em Ponta Porã, o presidente Lula entregou hoje mais de 1.300 títulos de terra para assentados da reforma agrária.
0: A ação faz parte do programa Terra da Gente, que visa agilizar a destinação de terras no país.
9: A segurança do título da terra chegou para 1.390 famílias do assentamento Itamaraty, em Mato Grosso do Sul. A entrega dos documentos aos produtores em um dos maiores assentamentos da reforma agrária do país foi feita pelo presidente Lula. O representante da Cooperativa dos Agricultores Familiares do assentamento Itamaraty, Ataíde Zambrucci, destacou os impactos para a comunidade.
10: Nós necessitamos desse título para as cooperativas poder crescer, recursos financeiros, água e indústria, para produzir alimento para esse Brasil. É dar de comer para a nossa agricultura, para os nossos alunos na escola, para a nossa Conab. Esse título representa muita coisa para nós.
9: Com mais de 50 mil hectares, o assentamento abriga cerca de 2.800 famílias, que produzem leite, grãos, frutas e hortaliças, e que também criam pequenos animais. Com o título definitivo da terra, os assentados passam a ter estabilidade para produzir e acessar políticas públicas, como crédito e assistência técnica rural. O presidente Lula destacou o esforço do governo para fazer desapropriações que levam à reforma agrária.
8: E está ficando cada vez mais caro. Não pensa que é barato, não, porque é caro. Desapropriar uma fazenda aqui nesse estado é muito caro. Não pense que é fácil fazer. Tudo é uma guerra contra a lei. Tudo é uma guerra contra o manual. Porque o manual é quase tudo para criar dificuldade. É como se a gente estivesse subindo uma escada. A gente cansa, mas a gente não pode desanimar. A gente cansa, mas a gente não pode desanimar.
9: Também foi entregue o título de propriedade à comunidade quilombola Picadinha, localizada em Dourados. Foi assinado ainda acordo para a destinação de mais 72 mil hectares no estado para a reforma agrária. A medida deve resultar na criação de 33 novos assentamentos para quase 5.800 famílias. Foram entregues ainda 42 unidades habitacionais em outros 10 assentamentos sumatogrossenses, em um investimento de R$4 milhões. Reportagem Luana Karen.
1: E o presidente Lula também comentou hoje assuntos internacionais.
0: Ele prestou solidariedade às vítimas do terremoto na Venezuela e ofereceu apoio ao país para a presidente venezuelana Delcy Rodríguez.
1: E parabenizou o novo presidente eleito da Colômbia, Thaisa Vitória. Tem os detalhes.
11: Pela rede social X, o presidente Lula disse que tomou conhecimento com grande preocupação e consternação dos impactos causados pelo terremoto que assolou a Venezuela ontem. O presidente disse ainda que instruiu o Ministério de Relações Exteriores e a Embaixada do Brasil na capital venezuelana, Caracas, a avaliarem as medidas de assistência que o Brasil possa tomar para ajudar os atingidos. Ainda ontem à noite, o Itamaraty divulgou nota declarando que não há brasileiros registrados entre as vítimas até o momento. Em evento nesta quinta-feira, em Mato Grosso do Sul, o presidente Lula disse que já conversou com a presidente da Venezuela, Delcy Rodríguez.
8: Nós fizemos uma reunião com vários ministros agora. Eu falei que a presidenta Delcy da Venezuela, de manhã do carro, para perguntar para ela o que ela precisava que a gente fizesse. E nós estamos reunidos, vários ministros, para a gente mandar tudo o que for necessário mandar para a Venezuela. Água, bombeiro, defesa civil, comida, remédio.
11: E pela mesma rede social, o presidente parabenizou o povo colombiano pelo processo democrático e soberano que elegeu Abelardo de la Espriella nas eleições do último domingo. Lula destacou a amizade entre Brasil e Colômbia e disse que ela é fundamental para a superação de desafios comuns, como a preservação da Amazônia, o enfrentamento da pobreza e o combate ao crime organizado. Reportagem Thaisa Vitória.
0: E agora há pouco, o presidente Lula divulgou em uma rede social que vai enviar, na manhã dessa sexta-feira, uma missão humanitária de busca e resgate urbano na Venezuela.
1: O Brasil vai enviar um avião KC-390 da Força Aérea Brasileira, que vai sair de Guarulhos com 36 bombeiros, técnicos da Defesa Civil Nacional, da Agência Nacional de Telecomunicações e 9 toneladas de equipamentos para socorro às vítimas.
0: No sábado, o Brasil vai enviar equipamentos para montagem de um hospital de campanha, purificadores de água com painel solar, medicamentos e material médico para cirurgias.
1: Lula afirmou também que segue acompanhando o trabalho de resgate e que o Brasil vai prestar todo o apoio necessário ao povo venezuelano.
0: Benefícios tarifários do Acordo de Livre Comércio entre Mercosul e União Europeia começaram a vigorar no mês passado.
1: Com eles, inúmeras oportunidades de negócio se abrem para empresas brasileiras no continente europeu, inclusive para as pequenas e médias.
0: E o governo do Brasil quer levar aos empresários mais conhecimento sobre essas oportunidades. Por isso, amanhã vai lançar uma plataforma voltada para eles.
1: Quem nos conta os detalhes sobre isso é o presidente da Agência Brasileira de Promoção das Exportações, a Apex Brasil, Laudemir Miller, que fala conosco ao vivo de São Paulo agora. Boa noite, presidente.
12: Boa noite.
1: Presidente, amanhã o senhor vai participar junto com o vice-presidente Geraldo Alckmin e o ministro do Desenvolvimento, Indústria, Comércio e Serviços, Márcio Elias Rosa, de um encontro com empresários, para apresentar a eles as oportunidades de negócios que podem surgir a partir da entrada em vigor do Acordo de Livre Comércio entre o Mercosul e a União Europeia, né? Que oportunidades são essas?
12: Olha, são oportunidades trilionárias. O Acordo Mercosul-União Europeia está trazendo um dos maiores, está formando os maiores blocos do mundo, maiores blocos econômicos. E para vocês terem uma ideia, a Europa, ela traz de fora do bloco, ela importa US$3 trilhões. E o acordo, ele vai abranger mais de 9 mil produtos, sendo que desses 5 mil produtos já estão com tarifa zero. E o que que significa na prática? Significa que, por exemplo, hoje, né, antes do acordo para a gente exportar um mel para a Europa, o produtor brasileiro pagava 17% de tarifa, de imposto. Para exportar uva, tinha que pagar 11, 12%, para exportar máquina, tinha que pagar imposto também. E com o acordo, essas tarifas vão reduzir e nós temos 5 mil produtos que essa tarifa já é zero. Então, isso vai melhorar muito os negócios do Brasil e vai dar acesso a um mercado de 3 trilhões de dólares.
0: E vocês vão apresentar também, né, presidente, ferramentas para que esses empresários possam aproveitar melhor essas oportunidades. Uma delas é uma plataforma desenvolvida pela Apex Brasil sobre produtos brasileiros aptos a disputar esse espaço no mercado europeu, não é isso? Fala mais para a gente sobre essa plataforma, como é que ela vai funcionar?
12: É isso mesmo, Mariana. É porque o que a gente quer é que cada empresário ele possa ter a exata noção de qual que é a situação do seu produto. Ou seja, eu estou produzindo aqui o meu produto, ele, afinal de contas, a tarifa caiu ou não, quanto que é, qual é o benefício que eu vou ter nesse acordo, né? Então, essa ferramenta ela vai estar disponível, é uma ferramenta que pode ser usada no computador, pode ser usada no celular e cada um vai poder saber exatamente a sua situação, o produto que ele tem, o quanto que ele está sendo beneficiado. Mas saber qual é a oportunidade, né, é só o primeiro passo. O que a gente quer mesmo é que esse empresário possa transformar essa oportunidade em negócio. E por isso que a Apex Brasil, junto com vários parceiros, nós já planejamos, a gente tem uma programação de nos próximos 12 meses, até julho do ano que vem, nós vamos fazer 150 eventos de negócios só para o mercado europeu, onde a gente pretende aí beneficiar em torno de 2.600 empresas para que o empresário conheça a oportunidade que tem, mas principalmente em conhecendo essa oportunidade possa encontrar compradores europeus e aí sim exportar e fazer negócio.
1: Bom, e essa plataforma pode também estimular as pequenas e médias empresas brasileiras a entrarem nesse novo mercado trilionário, né, que o senhor falou. O estimular exportações de empresas de pequeno porte é uma das metas da Apex para os próximos anos, não é isso?
12: Exato, Luciano. Isso é muito importante. É que todo mundo que está ouvindo a Voz do Brasil, os nossos empresários, as nossas cooperativas, os nossos produtores rurais, acreditem que a exportação é possível para todo mundo. É possível para os médios e também é possível para os pequenos. O que precisa fazer? Tem que se preparar, tem que entender o mercado e nisso a Apex Brasil pode ajudar muito. Com ferramentas de inteligência de mercado, planos de negócios e principalmente participar das nossas feiras, das nossas rodadas de negócios, tanto no exterior como no Brasil, quando a gente traz compradores internacionais ao Brasil. Então essa é uma grande mensagem, que é uma grande oportunidade para todos, pequenos e médios também têm essa oportunidade, se prepararem, contando com o nosso apoio, a gente tem uma segurança muito boa de que também essa oportunidade vai ser viável e se transformar em negócio para eles.
0: Agora, o senhor mencionou anteriormente alguns itens que vão estar beneficiados aí pelo acordo, mel, por exemplo. A Apex já mapeou, né, o que vai ter essa redução tarifária para exportação para a Europa. Esses itens, eles coincidem com aqueles que vão ter aumento de tarifas imposto pelos Estados Unidos, né, na última taxação? Ou seja, a minha pergunta é, as oportunidades na Europa, elas podem ajudar a reduzir o impacto dessa taxação norte-americana?
12: Sim, elas podem sim, né? Estados Unidos continua sendo um mercado muito importante, a gente continua promovendo as empresas e os produtos brasileiros nos Estados Unidos, mas a Europa é uma grande oportunidade que se abre também para os exportadores brasileiros. E para vocês terem uma ideia, a exportação do Brasil para os Estados Unidos, se a gente comparar janeiro a maio do ano passado com janeiro a maio deste ano, houve uma redução de em torno de 2 bilhões de dólares da nossa exportação. Só que ao mesmo tempo que nós caímos a nossa exportação para os Estados Unidos, o Brasil aumentou a exportação para a Europa, nós exportamos a mais 1 bilhão e meio para a Europa, nós exportamos 8 bilhões a mais para a China e exportamos, por exemplo, para a Índia, quase 2 bilhões de dólares a mais também. Então, embora tenha caído a exportação para os Estados Unidos, o Brasil bateu recorde de exportação esse ano, se a gente pegar janeiro a maio, onde nós tivemos 12 bilhões de dólares a mais. E interessante, Luciano, é que das 2.000 empresas que estão com a Apex Brasil, que a gente trabalha, que a gente apoia e exportam para os Estados Unidos, nós tivemos 72% dessas empresas, elas diversificaram o mercado. Elas continuam exportando para os Estados Unidos, mas passaram também a exportar para outros
1: mercados. Presidente, nós temos apenas um minutinho a mais.
12: Para a diversificação.
1: Atualmente, o comércio entre Brasil e União Europeia movimenta cerca de 100 bilhões de dólares por ano. Você já tem uma estimativa de quanto esse fluxo pode crescer com a entrada em vigor, né, desse acordo?
12: Olha, Luciano, nós fizemos um estudo pegando só 543 produtos, que são aqueles que a gente tá priorizando, só esses 543 produtos, na estimativa da Apex Brasil, no nosso estudo, que são os nossos produtos prioritários, eles podem render ao Brasil no curto prazo, nos próximos 12 meses, um incremento de exportação de até 1 bilhão de dólares. E aí, basta também colocar que a gente tem não só esses 543, mas a gente tem milhares de outros produtos também com oportunidade, de modo que eu acho que a gente está com uma expectativa muito positiva de ter um crescimento aí de pelo menos 1 bilhão de dólares nos próximos meses para a Europa.
0: Muito bem, nós conversamos com Laudemir Miller, presidente da Apex Brasil, a Agência Brasileira de Promoção de Exportações. Muito obrigada pela sua entrevista aqui à Voz do Brasil, presidente.
12: Obrigado, Mariana. Boa noite a todos.
1: Garantir acesso à educação, lazer e proteção para crianças e adolescentes é um dever do Estado e de toda a sociedade, como estabelece a Constituição Federal.
0: Mas essa realidade ainda é distante para mais de 1 milhão e 600 mil jovens de todo o país submetidos ao trabalho precoce.
1: Para mudar esse cenário, o Ministério do Trabalho e Emprego lançou o novo Plano Nacional de Erradicação do Trabalho Infantil.
0: Com metas válidas até 2035, a iniciativa quer fortalecer a rede de fiscalização e assistência social em todo o Brasil.
13: Brincar, estudar e se desenvolver. Direitos que ainda estão longe da realidade de milhões de crianças e adolescentes brasileiros. Segundo o IBGE, em 2024, o país registrou cerca de 1 milhão 650 mil crianças e adolescentes entre 5 e 17 anos em situação de trabalho infantil. O Nordeste concentra o maior número de casos, com 506 mil crianças e adolescentes nessa condição, seguido pelas regiões Sudeste, Norte, Sul e Centro-Oeste. Entre as principais causas estão a desigualdade social, a baixa renda familiar e a evasão escolar. No Brasil, qualquer trabalho é proibido para menores de 14 anos. Dos 14 aos 16 anos, só é permitido na condição de jovem aprendiz. Para enfrentar esse problema, o Ministério do Trabalho e Emprego lançou o Plano Nacional de Prevenção e Erradicação do Trabalho Infantil e Proteção a Adolescentes no Trabalho, com vigência até 2035. Uma conquista coletiva, destacou Roberto Guimarães, Coordenador Nacional de Erradicação do Trabalho Infantil.
14: Esta quarta edição representa avanços significativos e confere maior estabilidade, continuidade e capacidade de planejamento de longo prazo.
13: O documento reúne metas, indicadores e estratégias para fortalecer a proteção de crianças e adolescentes em todo o país. A proposta foi construída de forma coletiva, com participação do governo, trabalhadores, empregadores, sistema de justiça, sociedade civil e organismos internacionais. Para o ministro do Trabalho e Emprego, Luiz Marinho, cabe à sociedade monitorar, fiscalizar as metas do plano e combater o trabalho infantil.
15: Esse é o compromisso deste quarto plano. O compromisso de todos e todas, para que nós possamos sonhar e trabalhar para realizar esse sonho, para um dia sermos declarados trabalho infantil erradicado.
13: Para adolescente de Sergipe, Ellen Hipólito, representante do comitê que debateu o novo plano, lugar de criança não é no trabalho, é na escola, no brincar e na oportunidade de sonhar com um futuro melhor.
16: É por isso que esse plano, ele é muito mais do que um documento. Ele representa a construção de oportunidades e para que crianças e adolescentes eles possam realmente estar na escola e sonhar, que é o que a gente sempre quer na nossa infância.
13: Com duração de 10 anos, o novo plano vai orientar as políticas públicas de combate ao trabalho infantil em todo o país. A meta é fortalecer a rede de proteção e garantir que crianças e adolescentes tenham acesso à educação, ao lazer e ao desenvolvimento pleno de seus projetos de vida. Reportagem Pablo Mundim.
1: essas foram as notícias do Governo do Brasil.
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0: Fique agora com as notícias do Poder Judiciário e do Congresso Nacional. Boa noite.
1: Boa noite para você. Até amanhã.

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1: Você vai ouvir agora notícias do Poder Judiciário.
2: STF começa a julgar ações que questionam a exclusão de pessoas com autismo da isenção de impostos na compra de veículos.
3: STJ valida uso da ferramenta conhecida como teimosinha em execuções fiscais.
2: TSE lança manual do eleitor.
3: Boa noite, eu sou Marcela Luiza.
2: E eu sou Walter Lima.
3: O Supremo Tribunal Federal começou a analisar dispositivos da regulamentação da reforma tributária que restringiram a isenção de impostos na compra de veículos por pessoas com deficiência.
2: A discussão envolve as regras de isenção do imposto sobre bens e serviços e da contribuição sobre bens e serviços instituídos pela reforma tributária.
3: Pela nova legislação, pessoas
2: com... do eleitor.
3: Boa noite, eu sou Marcela Luiza.
2: E eu sou Walter Lima.
3: O Supremo Tribunal Federal começou a analisar dispositivos da regulamentação da reforma tributária que restringiram a isenção de impostos na compra de veículos por pessoas com deficiência.
2: A discussão envolve as regras de isenção.

0: Mas o benefício foi restrito ao excluir situações que demandam suporte à mobilidade, como o autismo de nível 1. Na sessão de hoje, o plenário escutou as partes do processo. Depois, o julgamento foi suspenso e será retomado em uma outra data ainda a ser definida. A reiteração automática de ordem de bloqueio via Cisbajude pela chamada teimosinha é medida legítima para efetivar a execução, cabendo ao executado demonstrar causas impeditivas do gravame.
1: Essa tese do STJ deve ser seguida pelos tribunais de todo o país. Fátima Uchoa.
2: A teimosinha permite a repetição automática das ordens de bloqueio de dinheiro nas contas bancárias do devedor sem necessidade de nova decisão judicial. Para o relator na primeira sessão do STJ, ministro Sérgio Cucchina, essa ferramenta contribui para a efetividade da execução, a duração razoável do processo e a eficiência da prestação jurisdicional, além de contribuir para impedir o esvaziamento de contas pelo devedor e aumentar as chances de localização de ativos financeiros para satisfazer o crédito. Ainda segundo o ministro, o risco de a teimosinha alcançar valores protegidos por lei é controlado pelos meios legais de impugnação e pelo dever do juiz de cancelar indisponibilidades irregulares ou excessivas.
0: TSE lança Manual do Eleitor, um guia que reúne as principais orientações para quem vai participar das eleições 2026.
1: O anúncio foi feito pelo presidente do TSE, ministro Cássio Nunes Marques, durante sessão desta quinta-feira. Estevão Furtado.
3: Além das versões impressa e digital do manual, a iniciativa também prevê vídeos explicativos no canal da Justiça Eleitoral no YouTube, um site exclusivo e conteúdos nas redes sociais do Tribunal. Entre as orientações estão a obrigatoriedade de apresentar um documento oficial com foto para votar e a proibição do uso de celular na cabine de votação, medida que garante o sigilo do voto. O presidente também destacou o lançamento do programa Seu Voto Importa, que amplia ações de inclusão e acessibilidade nas eleições e busca incentivar especialmente a participação de jovens de 16 e 17 anos no processo eleitoral.
0: Estatal é condenada a indenizar analista de RH ameaçada com canivete.
1: A trabalhadora deve receber R$12 mil por danos morais. Marja Lacerda.
4: A analista trabalhava em uma empresa que prestava serviços para a Celesc Distribuição em Blumenau, Santa Catarina. Quando a empresa foi vendida, o salário dos empregados passou a atrasar. Um deles, num ato de desespero, fez a analista refém, ameaçando de morte. Para os ministros do TST, a Celesc, como empresa contratante, também é responsável por descumprir as normas de segurança no trabalho, permitindo que a trabalhadora terceirizada fosse exposta à situação de risco.
0: Justiça Federal atende a pedidos do MPF e determina consolidação de terra indígena no Pará.
1: Entes governamentais foram condenados a pagar mais de R$2 milhões por danos morais coletivos por omissão histórica. Vanessa Pereira.
5: A sentença reconheceu a validade do decreto estadual publicado em 1945, que garante o direito do território ao povo indígena Amanaié, no Pará. Além do pagamento de indenização por danos morais coletivos e por omissão histórica, o governo do Pará, o Instituto de Terras do Pará, a União e a FUNAI deverão fazer estudos técnicos e realizar a retirada de ocupantes irregulares da área.
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0: Uma boa noite.
1: E até amanhã.
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8: Eu sou Paula Groba.
9: E eu sou Humberto Pinheiro.
8: E estes são os destaques de hoje do Jornal do Senado, que começa agora.
9: Próximo presidente da República enfrentará desafio de ajuste fiscal, aponta relatório da IFE.
8: Discussão no STF sobre controle de gastos públicos repercute no Senado.
9: Nova lei amplia atendimento no SUS para pessoas com dor crônica.

0: Boa noite.
1: Boa noite.
0: Existem dores que duram meses ou até anos, afetam milhões de brasileiros e podem comprometer o trabalho, o sono e a qualidade de vida.
1: Para ampliar o atendimento a esses pacientes, uma nova lei garante assistência integral pelo SUS e cria o Dia Nacional de Conscientização e Enfrentamento da Dor Crônica. A repórter Marcela Cunha tem os detalhes.
2: As pessoas que convivem com dor crônica agora têm direito a atendimento integral pelo SUS. O texto prevê acompanhamento na rede pública e determina que o paciente seja informado sobre os riscos e possíveis efeitos adversos dos tratamentos. Segundo a Sociedade Brasileira de Estudos da Dor, a condição atinge cerca de 60 milhões de pessoas no Brasil. Para o senador Dr. Irã, do Progressistas de Roraima, a medida corrige uma lacuna no acesso a tratamento.
3: Um tema tão importante que é negligenciado pelo nosso Sistema Único de Saúde, que tem um tripé pétreo da universalidade, da equidade e da integralidade, que é o nosso SUS. Ao fazer a defesa desse projeto, você beneficia essas pessoas para que elas tenham acesso amplo e rápido ao nosso sistema de saúde, pessoas com dor crônica, e eu me incluo aqui, e assim é com muitas pessoas.
2: A nova lei também cria o Dia Nacional de Conscientização e Enfrentamento da Dor Crônica em 5 de julho. A data será representada pela cor verde e deve estimular campanhas sobre prevenção, diagnóstico, opções de tratamento e combate ao preconceito contra quem vive com dor constante. Para a senadora doutora Eudócia, do PSDB de Alagoas, a criação de uma data nacional tem um papel estratégico na ampliação da conscientização e na mobilização de profissionais e gestores em torno do tema.
4: A iniciativa confere visibilidade a uma condição que afeta milhões de brasileiros e que muitas vezes permanece invisível no debate público. A dor crônica compromete a qualidade de vida, limita a autonomia e interfere nas relações sociais, familiares e profissionais, configurando um importante desafio para o sistema de saúde e para a sociedade.
2: O projeto teve origem na Câmara dos Deputados e foi aprovado pelo Senado em maio, sob relatoria do senador Flávio Arnes, do PSB do Paraná. A regulamentação pelo Executivo deverá detalhar como esse acompanhamento será oferecido no SUS.
0: E o senador astronauta Marcos Pontes, do PL de São Paulo, defendeu que a avaliação para o exercício da atividade médica seja realizada pelo Conselho Federal de Medicina e não pelo Ministério da Educação, como prevê a medida provisória editada pelo governo federal. A proposta torna obrigatória a aprovação de um exame nacional para exercer a profissão. O texto já está em vigor, mas ainda precisa ser analisado pelo Congresso Nacional.
1: Segundo o parlamentar, a certificação dos profissionais deve ficar sob responsabilidade da entidade que representa a categoria, de forma semelhante ao que ocorre com a Ordem dos Advogados do Brasil. Já o MEC caberia avaliar a formação dos estudantes, além de fiscalizar a qualidade dos cursos de graduação. Para Marcos Pontes, é necessário separar as funções de formação e fiscalização. Ele afirma que o órgão responsável pelo ensino não deve ser o mesmo encarregado de atestar a proficiência dos futuros médicos.
5: A função do Conselho Federal de Medicina é a avaliação dos profissionais. Assim como é feito na advocacia, você tem os cursos de formação de advogados e depois você tem a OAB, para que o profissional possa ser certificado pelos seus pares para poder exercer essa profissão, da mesma forma da medicina.
0: O Supremo Tribunal Federal vai analisar uma proposta de súmula vinculante que pode impedir a criação de despesas públicas ou a concessão de benefícios sem a indicação do impacto no orçamento e da fonte de recursos para custeá-los.
1: O tema repercutiu no Senado. Os detalhes com o repórter Alexandre Campos.
6: Na opinião do senador Eduardo Girão, do Novo do Ceará, o Brasil não precisa escolher entre irresponsabilidade fiscal e ativismo judicial. O caminho correto, na visão dele, é cumprir a Constituição, respeitar a lei de responsabilidade fiscal e preservar o papel de cada poder. Já o senador Oriovisto Guimarães, do PSDB do Paraná, classificou de oportuna a proposta de súmula vinculante.
7: Vem no momento em que o país está ampliando gastos, desrespeitando a lei de responsabilidade fiscal, e é preciso que aqueles que querem que essa lei seja cumprida recorram ao Supremo e que o Supremo tenha um instrumento dessa súmula vinculante para facilitar os julgamentos e para que realmente a lei da responsabilidade fiscal seja respeitada.
6: Para Marcos Pestana, diretor executivo da Instituição Fiscal Independente, órgão vinculado ao Senado, que tem como uma de suas atribuições mensurar o impacto fiscal, especialmente os decorrentes de decisões dos poderes da República, a iniciativa é redundante. Ele explicou que a Constituição e a Lei de Responsabilidade Fiscal já exigem que qualquer gasto extra proposto venha acompanhado de medida compensatória, como corte de despesa ou aumento de tributos.
0: E quem assumir a presidência da República no próximo ano terá pela frente um grande desafio: equilibrar as contas públicas.
1: Um relatório da Instituição Fiscal Independente alerta que, sem medidas de ajuste, a dívida do governo pode alcançar um nível recorde na próxima década. A reportagem é de Douglas Castilho.
8: Segundo a entidade, a instabilidade em alguns dos maiores produtores de petróleo do mundo pressiona a inflação e prejudica o poder de compra das famílias, o que deve levar o Banco Central a manter uma política de juros altos por mais tempo. Assim, o relatório prevê que a inflação feche o ano em 5%, resultado acima do teto da meta, e que a taxa Selic diminua apenas 0,25 ponto percentual. O diretor da IFE, Alexandre Andrade, explicou como todo esse processo acontece na prática, dando o exemplo do diesel.
9: O diesel mais alto vai afetar fretes, custo de transporte de mercadorias, e isso tudo é repassado para os preços finais dos produtos. Então, a depender dos desdobramentos do conflito, isso tende a ser muito ruim para os índices de inflação.
8: Apesar desse aspecto negativo, o Brasil pode se beneficiar em outro ponto, ao menos no curto prazo. Como grande produtor de petróleo, o país aumenta o preço da venda, ganha dividendos pagos pela Petrobras e ainda melhora a arrecadação de tributos, cumprindo a meta fiscal no ano. Mas o relatório reforçou a preocupação com o aumento constante da dívida pública, que, segundo o documento, pode chegar a níveis insustentáveis em 2036.
0: Os senadores Alci Lucas, do PL do Distrito Federal, destacou a instalação da Frente Parlamentar Mista de Defesa dos Feirantes. Segundo o parlamentar, a iniciativa busca fortalecer a atividade das feiras livres e valorizar os trabalhadores do setor.
1: Exalci defendeu ainda projeto de autoria da senadora Leila Barros, do PDT do Distrito Federal, que propõe a criação de regras para garantir que os feirantes que trabalham há pelo menos 5 anos na mesma feira não precisem se submeter à licitação e tenham o direito de transferir o ponto para familiares.
10: Eles estão passando por um momento difícil porque o governo não tem a sensibilidade, está querendo licitar todos os boxes das feiras. Quer dizer, os grandes empresários que têm grana vão lá e vão ganhar a licitação.
0: E o fim da escala 6x1 terá sessão de debate temático no Senado. A sessão será no dia 1º de julho. O objetivo é discutir os impactos sociais, econômicos e produtivos da redução da jornada de trabalho.
1: A PEC, aprovada pela Câmara, reduz a carga semanal de 44 para 40 horas, garante 2 dias de descanso e prevê uma implementação gradual ao longo de 14 meses. Repórter Lana Dias.
11: Devem participar do debate especialistas, representantes do governo, do setor produtivo e dos trabalhadores. O presidente do Senado, Davi Alcolumbre, também confirmou a presença da Frente Nacional de Prefeitas e Prefeitos. O senador Randolfe Rodrigues, do PT do Amapá, diz ter expectativa de votar o texto antes do recesso parlamentar.
12: Então nós temos até 17 de julho para votar o fim da 6x1 e a instituição da escala 5x2. Eu estou confiante que antes de entrarmos em recesso, nós apreciaremos.
11: Mas o senador Oriovisto Guimarães, do PSDB do Paraná, disse que a proposta não deveria ser votada em período próximo às eleições.
13: E votar essas coisas em período pré-eleitoral é uma loucura. A escala 6x1 é a maior de todas as bombas fiscais que nós podemos aprovar.
11: A proposta de emenda à Constituição, que acaba com a escala 6x1, já foi aprovada na Câmara dos Deputados.
1: Com edição de Paula Groba e trabalhos técnicos de João Lira, o Jornal do Senado fica por aqui. Acompanhe agora as notícias da Câmara dos Deputados. Boa noite.
0: Boa noite e até amanhã.
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15: Avança projeto que amplia a promoção de eventos do esporte feminino.
16: Propostas ampliam suporte para mulheres grávidas e mães que estudam.
15: Câmara prioriza emissão de documento à vítima de violência doméstica.
16: Parlamentares aprovam novo símbolo para identificação da pessoa idosa.
15: Boa noite. Os deputados aprovaram um projeto que estabelece um novo símbolo nacional para identificar pessoas idosas. O texto pode seguir agora para o Senado, como informa a repórter Sofia Peçanha.
17: A Comissão de Constituição e Justiça da Câmara aprovou o projeto que institui um novo símbolo nacional de identificação da pessoa idosa. Hoje, o símbolo mais conhecido é o desenho de uma pessoa curvada com bengala. Pelo projeto, essa imagem será substituída por um novo símbolo, uma pessoa em pé acompanhada da inscrição 60+. O texto altera o Estatuto da Pessoa Idosa e a Lei de Atendimento Prioritário para determinar que um novo símbolo seja utilizado em assentos preferenciais do transporte coletivo, vagas de estacionamento, filas e caixas prioritários, além de demais sinalizações destinadas ao atendimento preferencial da população idosa. Na justificativa do projeto, o autor, o deputado Gabriel Nunes, do PSD da Bahia, argumentou que o símbolo atual passa uma imagem negativa e estereotipada do envelhecimento, associando a pessoa idosa à fragilidade e à limitação física. A relatora do projeto, na Comissão de Constituição e Justiça, a deputada Maria do Rosário, do PT do Rio Grande do Sul, afirmou que o país vive uma mudança no perfil da população.
18: Nós estamos cada vez mais velhos, mas nós queremos a longevidade com qualidade de vida. As próprias palavras que a gente usa, parece que a gente fala sobre o mundo produtivo quando não estamos aposentados. E quando estamos aposentados, falamos em inativo.
17: O projeto não muda direitos nem cria novos benefícios para a população idosa, apenas altera a identificação visual. Essa padronização do símbolo, segundo a Maria do Rosário, também ajuda no reconhecimento dos direitos da pessoa idosa em diferentes ambientes.
18: Esses símbolos unificados no plano nacional contribuem também para que, independente do letramento da pessoa, a gente olhe para uma vaga de estacionamento, para um espaço, para uma fila e faça cumprir as demais leis, seja na saúde, seja no estacionamento, como eu falei, seja em todas as áreas. Então, eu creio que criar esse símbolo hoje faz uma diferença para um Brasil que quer assegurar dignidade, direitos e respeito, sobretudo, à pessoa idosa.
17: Alguns estados já utilizam o símbolo sugerido em suas regiões, mas agora o projeto institui a imagem como símbolo oficial em todo o país. Aprovado pelas comissões da Câmara, o projeto seguirá para o Senado. Da Rádio Câmara de Brasília, Sofia Peçanha.
14: Segurança Pública.
16: Adilson Barroso, do PL de São Paulo, apresentou o projeto que cria um sistema de alerta por aplicativo para avisar vítimas de violência doméstica sobre a aproximação de agressores monitorados por tornozeleira eletrônica.
15: Adilson Barroso ressalta que a ferramenta permite chamar o serviço de emergência com envio da localização em tempo real, registrando as violações como elemento de prova. Ele acrescenta que, segundo o projeto, o poder público poderá fornecer celular às vítimas atendidas.
14: Votação.
16: A Câmara dos Deputados aprovou prioridade na emissão de documentos para mulheres vítimas de violência doméstica. A repórter Júlia Lopes conta como deve funcionar.
19: Mulheres vítimas de violência doméstica que tiverem seus documentos destruídos ou roubados pelo agressor poderão ter atendimento prioritário para emissão de novos documentos. A medida está prevista no projeto de lei do deputado Duda Ramos, do Podemos de Roraima, aprovado pela Comissão de Constituição e Justiça da Câmara dos Deputados. A proposta altera a Lei Maria da Penha e também poderá beneficiar os dependentes da vítima. A mudança busca fortalecer a proteção e a autonomia das mulheres ao reconhecer a importância da documentação pessoal para garantir independência e acesso a direitos. O texto prevê atendimento prioritário em órgãos de identificação civil, cartórios e demais entidades responsáveis pela emissão de documentos com medidas de segurança e proteção da privacidade das vítimas. A regra vale para todos os documentos pessoais da mulher e de seus dependentes. O relator da proposta, deputado Diego Garcia, do União do Paraná, destacou que o projeto prevê mecanismos de proteção e sigilo durante todo o processo.
20: A comprovação será feita presencialmente por meio do boletim de ocorrência ou outro documento equivalente que comprove a situação de violência doméstica. E um ponto muito importante, o projeto também garante que todo esse processo seja feito com segurança e sigilo, protegendo a vítima e evitando qualquer risco adicional à sua integridade.
19: O texto aprovado também altera o Código Penal, Assim, a retenção, subtração ou destruição de documentos da mulher ou de seus dependentes será classificada como violência psicológica contra a mulher. O projeto que garante prioridade na emissão de novos documentos para vítimas de violência doméstica segue agora para análise no Senado. Da Rádio Câmara de Brasília, Júlia Lopes.
14: Direitos Humanos.
3: O projeto que obriga pais agressivos a participar de programa de prevenção de violência pode seguir para o Senado. A repórter Paula Bittar tem os detalhes da proposta.
21: A Comissão de Constituição e Justiça da Câmara aprovou um projeto que obriga pais ou responsáveis que tenham praticado violência contra criança ou adolescente a participar de programas de prevenção desse tipo de agressão. A relatora na CCJ, a deputada Laura Carneiro, do PSD do Rio de Janeiro, disse que o texto se harmoniza com a Constituição Federal, que assegura às crianças com prioridade a proteção integral e o resguardo contra toda forma de negligência, violência, crueldade e opressão. O texto aprovado modifica o Estatuto da Criança e do Adolescente para estabelecer que, uma vez verificada a hipótese de violência física, sexual, psicológica, negligência ou abandono, a autoridade judicial poderá determinar, além do afastamento do agressor da moradia, seu ingresso em programas de prevenção de violência contra crianças ou adolescentes. O autor do projeto, o deputado José Medeiros, do PL de Mato Grosso, disse que a proposta caminha no sentido de trabalhar a saúde mental desses agentes.
22: Um projeto muito importante, porque trata, inclusive, sobre saúde mental. Nós temos vários casos, por exemplo, de violência doméstica em casa com crianças e que chega ao óbito. Esse projeto, ele amplia a atuação do juiz. Ele dá instrumentos para que o juiz possa, não só a questão da pena ali, que ele tem que se ater a isso, mas também demandar um tratamento para a saúde mental do pai ou da mãe que estiver envolvido em casos de violência contra crianças.
21: A proposta que obriga pais ou responsáveis que tenham praticado violência contra criança ou adolescente a participar de programas de prevenção desse tipo de agressão já pode seguir para análise do Senado, a menos que haja recurso para votação antes pelo plenário da Câmara. Da Rádio Câmara de Brasília, Paula Bittar.
14: Justiça.
16: A Câmara aprovou a proibição de candidatura ao Conselho Tutelar de pessoas condenadas por crimes graves. A repórter Fabielle Pires nos conta quais são os casos.
23: A Câmara dos Deputados aprovou uma proposta que proíbe a candidatura ao cargo de conselheiro tutelar de pessoas condenadas por crimes graves. Atualmente, para ser integrante de conselho tutelar, os candidatos devem ter reconhecida idoneidade moral, mas a lei não lista critérios para esse requisito. Por isso, a deputada Ana Paula Lima, do Partido dos Trabalhadores de Santa Catarina, apresentou a mudança para impedir que condenados por crimes graves não possam concorrer. O conselho tutelar é um órgão de fiscalização que busca garantir que crianças e adolescentes tenham seus direitos respeitados. Os membros são eleitos em cada município a cada 4 anos. A relatora da proposta, deputada Laura Carneiro, do PSD do Rio de Janeiro, que foi secretária de Assistência Social, defendeu a importância dos conselheiros tutelares na proteção de crianças e adolescentes que estão em situação de vulnerabilidade. Ela julga que não pode ser conselheiro tutelar qualquer pessoa.
24: Não pode ser conselheiro tutelar aquele que comete um crime, né? Mesmo que ele tenha cumprido a sua pena, ele tem sob a sua tutela aquele delito que foi cometido na sua história.
23: O texto final aprovado foi elaborado pela relatora. Laura Carneiro definiu os crimes graves como aqueles previstos em algumas leis de combate à violência, como a Lei de Crimes Hediondos, crimes violentos previstos na Lei Maria da Penha, além de crimes de injúria contra criança e adolescente, racismo e de improbidade administrativa. O projeto que proíbe a candidatura ao cargo de conselheiro tutelar de pessoas condenadas por crimes graves foi aprovado por todas as comissões e segue agora para análise do Senado. Da Rádio Câmara de Brasília, Fabielle Pires.
14: Economia.
3: Dimas Gadelha, do PT do Rio de Janeiro, apoia o projeto que proíbe a exploração, a oferta e a publicidade de apostas de quota fixa. A proposta revoga a legislação que regulamenta as bets e prevê o bloqueio de plataformas, aplicativos e transações financeiras ligadas à atividade.
16: Dimas Gadelha alerta para o aumento do endividamento das famílias e para os prejuízos à saúde mental associados às apostas online. Segundo ele, a ideia é conter os impactos sociais e econômicos dessa atividade, prevendo inclusive punições para quem facilitar o acesso a plataformas proibidas.
14: Relações Exteriores.
3: A Comissão aprova a revogação de confisco de bens de alemães, japoneses e italianos por causa da Segunda Guerra Mundial. A repórter Maria Neves contextualiza a proposta.
2: A Comissão de Relações Exteriores da Câmara aprovou o projeto do deputado Kim Kataguiri, destinado a revogar um decreto de 1942, que tinha por objetivo confiscar bens de alemães, japoneses e italianos. Durante a Segunda Guerra Mundial, de 1939 a 1945, Japão e Itália se alinharam ao governo alemão de Adolf Hitler e formaram o chamado Eixo. No Brasil, o presidente da época era Getúlio Vargas, que ao final do conflito se alinhou aos adversários do Eixo, grupo chamado de Aliança e formado por França, Inglaterra, Estados Unidos e a antiga União Soviética. Foi nesse contexto da guerra que o governo brasileiro editou o decreto agora revogado. Kim Kataguiri ressalta que japoneses, alemães e italianos não tinham nenhuma influência ou participação nas decisões políticas e militares tomadas pelos governos de seus países durante a guerra. Para o deputado, manter o decreto em vigor não faz nenhum sentido e afronta os princípios de justiça e igualdade. Relator do texto, o deputado Luiz Felipe de Orleans e Bragança, do PL de São Paulo, afirma que a norma já era injusta em 1942. Ele ressalta que os imigrantes alemães, japoneses e italianos e seus descendentes jamais deveriam ter sido punidos pelas ações dos governos do Eixo. Hoje, na opinião do parlamentar, o decreto contraria o Estado Democrático de Direito.
4: Na diplomacia, os gestos são muito importantes. Esperamos que a revogação de norma tão cruel sirva como gesto de amizade em face de países tão caros à política externa brasileira e às relações internacionais do país.
2: Ainda em 1946, um decreto do então presidente Eurico Gaspar Dutra devolveu bens e direitos dos cidadãos italianos. As propriedades confiscadas de alemães e japoneses foram restituídas ao longo dos anos. Apesar disso, o decreto de 1942 nunca foi revogado. A última propriedade tomada pelo governo brasileiro na época era uma escola japonesa localizada em Santos, no litoral de São Paulo. Em 2018, o prédio foi devolvido à Associação Japonesa de Santos como parte das comemorações dos 110 anos da imigração japonesa para o Brasil. Os bens não reclamados foram incorporados ao patrimônio da União. O projeto que revoga decreto de Getúlio Vargas que confiscava bens de alemães, japoneses e italianos ainda será analisado pela Comissão de Constituição e Justiça. Da Rádio Câmara de Brasília, Maria Neves.
14: Educação.
16: Propostas ampliam a rede de apoio para grávidas e mães que estudam. A reportagem é de José Carlos Oliveira.
5: As comissões da Câmara dos Deputados analisam 5 projetos de lei que ampliam o apoio a estudantes grávidas em período pós-parto ou que estejam amamentando. A intenção é criar condições nas escolas e universidades para que elas possam se manter nos cursos normalmente. A relatora, a deputada Cris Tonietto, do PL do Rio de Janeiro, apresentou o texto consolidado das propostas nas comissões da Mulher e de Previdência e Assistência Social.
6: A gente sabe que tem um momento que é muito sagrado para a mulher, que é justamente a maternidade. Agora, também também não é justo que uma mulher, justamente por estar grávida, por estar passando pelo período depois, no caso, puerpério, parto, que ela tenha ali algum tipo de cerceamento dos seus direitos, né? E principalmente esse vínculo materno-infantil. O projeto, ele promove um acolhimento, ele viabiliza a oportunidade para que a mulher possa ter o seu direito à educação assegurado.
5: O texto altera a Lei de Diretrizes e Bases da Educação Nacional para garantir adaptações necessárias nas instituições de ensino. A lei que regula os exercícios escolares em casa também ganha novas regras específicas para essas estudantes, sobretudo em relação a acompanhamento pedagógico e material didático. Cristo Nieto cita outros benefícios.
6: Às vezes a flexibilização de prazos administrativos, para que ela possa entregar eventualmente a monografia com um tempo um pouquinho mais dilatado, porque é uma questão de direito. Então, no ambiente acadêmico, a gente precisa de oferta mesmo, de espaços que possa a mulher amamentar o seu bebê, que ela possa, de repente, trocar uma fralda do bebê, se ela tiver que, por alguma razão, levar esse bebê, eventualmente, questões de acesso remoto para esta mulher, para que ela tenha a possibilidade de não deixar e não negligenciar em hipótese alguma a sua vocação primária, que é justamente a maternidade, mas também sem sacrificar de alguma forma os seus sonhos, os seus projetos.
5: De acordo com o texto, os mesmos direitos serão garantidos às estudantes que adotarem uma criança ou receberem guarda judicial para adoção. Nesses casos, o prazo do benefício é limitado a 120 dias, o mesmo da licença maternidade. A proposta ainda vai passar pela análise das comissões de Educação e de Constituição e Justiça. Da Rádio Câmara de Brasília, José Carlos Oliveira.
14: Saúde.
3: O projeto de Florentino Neto, do PT do Piauí, garante que laudos, exames e relatórios médicos emitidos por profissionais da rede privada sejam aceitos pelo SUS. De acordo com o texto, os documentos poderão ser usados para encaminhamentos, regulação de consultas e continuidade de tratamentos na rede pública.
16: Florentino Neto acredita que a medida evita a repetição de consultas e exames já realizados. Segundo o deputado, o objetivo é reduzir a burocracia e acelerar o acesso dos pacientes a diagnósticos e a atendimentos especializados.
14: Esporte.
3: Projeto que busca ampliar a promoção de grandes eventos de esporte feminino avança na Câmara. A repórter Silvia Munhato tem os detalhes.
7: A Comissão de Esporte da Câmara aprovou o projeto para obrigar as entidades esportivas responsáveis pela organização de grandes eventos a adotar medidas de promoção do esporte feminino. A ideia é melhorar a visibilidade institucional, o acesso a estruturas esportivas adequadas e o desenvolvimento de categorias de base e formação profissional feminina. A proposta original da deputada enfermeira Rejane, do PCdoB do Rio de Janeiro, tratava do fortalecimento do futebol feminino com várias medidas para garantir a igualdade de gênero. A relatora, deputada Nelly Aquino, do Podemos de Minas Gerais, alterou a proposta, retirando alguns pontos que, segundo ela, já constam da Lei Geral do Esporte, e aproveitou para ampliar o alvo da proposta para todos os grandes eventos esportivos, não apenas o futebol. A deputada enfermeira Rejane apoiou as mudanças.
8: Quanto mais a gente consiga aprimorar uma proposta legislativa para valorizar, né, as mulheres, e eu tenho muita luta também com mulheres negras, com a população LGBT, enfim, eu acho que a gente tem que ir à frente, não dá para retroceder.
7: O projeto que trata da promoção da participação feminina em grandes eventos esportivos será analisado agora pelas comissões de Defesa dos Direitos da Mulher, de Finanças e Tributação e de Constituição e Justiça. Da Rádio Câmara de Brasília, Silvia Minhato.
16: O projeto reconhece as seleções brasileiras masculina e feminina de futebol como manifestação da cultura nacional e símbolo da identidade brasileira. Autor da proposta, Hélio Lopes, do PL do Rio de Janeiro, destaca o papel histórico das equipes na formação da memória e do sentimento de pertencimento dos brasileiros.
3: O texto ressalta tanto a trajetória da seleção masculina quanto a contribuição da seleção feminina para a valorização do futebol. Segundo Hélio Lopes, as duas equipes ajudam a projetar a imagem do Brasil no exterior e reforçam uma referência esportiva e cultural.
16: Termina agora o Jornal Câmara dos Deputados, produzido pela Rádio Câmara, com trabalhos técnicos de Wellington Teles e apresentação de Tércia Guimarães e Luciana Vieira. Uma boa noite para você.
3: A Voz do Brasil volta amanhã. Boa noite.

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1: 20h14.
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0: 20h29.
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1: 20:47.
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